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1: E maravilha, essa sequência foi incrível. Voltamos já depois do intervalo.
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2: Acertando o reloginho, 21:18.
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1: Senhoras e senhores, essas foram as últimas do Top Brasil. Semana que vem a gente volta com muito mais pra você. Fica com Deus e até lá.
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2: Agora são 21:33. Boa noite a você.
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1: A partir de agora está no ar mais um programa musical Vibe Mix. Comigo no comando, Patrícia Vieira, locutora. Seja você muito bem-vindo, muito bem-vinda. Essa programação do nosso Vibe Mix já está começando.
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1: Você curtiu mais um bloco de sucessos aqui do Pop Internacional no nosso Vibe Mix e daqui a pouco tem mais.
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2: Confira na certa, 21:49 agora.
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1: Já voltei trazendo pra você muito mais sucessos no nosso Vibe Mix por aqui. Só o melhor do pop internacional. Espero que você esteja gostando. Aumenta o som que agora tem muito mais.
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1: Você curtiu mais um bloco de sucessos aqui do Pop Internacional no nosso Vibe Mix e daqui a pouco tem mais.
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2: Boa noite, 22:03.
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1: Voltei trazendo mais músicas pra você aqui na nossa programação. Que bom é te fazer companhia levando o melhor do pop internacional. Aumenta o som e vem curtir. Vibe Mix continua.
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2: Vibe Mix toca pra você sempre o melhor do pop internacional. Já já eu volto com muito mais, não saia daí.
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3: Confira na certa, 22:18.
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2: 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A programação mais gostosa do seu rádio já está de volta. É o nosso Vibe Mix. E agora tem mais.
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1: Você curtiu mais um bloco de sucessos aqui do pop internacional no nosso Vibe Mix e daqui a pouco tem mais.
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2: Olha a hora, 22:32 agora.
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1: Já voltei trazendo pra você muito mais sucessos no nosso Vibe Mix por aqui. Só o melhor do pop internacional. Espero que você esteja gostando. Aumenta o som que agora tem muito mais.
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1: 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Esse foi mais um bloco de sucessos aqui no nosso Vibe Mix. Já já eu volto trazendo mais pra você, não saia daí.
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2: Boa noite pra você, 22:45 agora.
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1: 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Voltei trazendo mais músicas pra você aqui na nossa programação. Que bom é te fazer companhia levando o melhor do pop internacional. Aumenta o sonho e vem curtir. Vibe Mix continua.
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2: Esse foi o programa Vibe Mix. Obrigada a você que curtiu, que acompanhou a nossa programação musical de hoje. Um grande beijo pra você e até mais.
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3: Olha a hora, falta um minutinho para as 23 horas.
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2: Excelente noite pra você com o rádio ligado. 23 horas e 16 minutos.
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0: Muito obrigado, gente.
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0: sosseguei.
1: Obrigado. 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
2: Na sua rádio, 23 horas e 33 minutos.
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Tô vendo que em casa hoje foi mal, né? Porque esse temporal de amor de vocês pareceu um chuvisqueiro. Dá o tom aí, vai.

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1: Olha a hora certa, 23:47.
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1: É, eu também tô curtindo com você essa linda canção aqui no Arena Sertaneja. Obrigado pela audiência, onde quer que você esteja aqui curtindo o nosso programa.
0: 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Meia-noite e dois minutos.
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1: Alguém apaixonado aqui em Cuiabá hoje? Alguém sofrendo de amor? Você que veio pra cá tentando esquecer aquela pessoa e ainda não conseguiu. Vou dar um conselho de amigo. Se fosse eu ligava pra essa pessoa agora, essa hora. Ligava, deixa de orgulho besta. Ligava e falava assim: amor, tô morrendo de saudade de você. Não é porque eu tô no show do Cristiano Araújo não, mas se você quiser a gente casa, a gente namora. Se nada der certo, a gente só beija na boca gostoso mesmo, vira só um rolo. Mas fica comigo, eu aceito ser apenas seu caso definido.

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1: É, eu também tô curtindo com você essa linda canção aqui no Arena Sertaneja. Obrigado pela audiência, onde quer que você esteja aqui curtindo o nosso programa.
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2: Meia-noite e 17 minutos.
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0: O meu muito obrigado pela audiência, pela amizade, um beijo bem grande no seu coração e ó, fiquem com Deus, tchau gente.
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2: 12:34.
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1: Existe uma teoria que se chama 90-10, onde uma pessoa tem 90% daquilo que você procura em alguém, só que você foca naqueles 10% que falta. Aí você sai pra rua, se aventura e realmente você encontra aqueles 10%, mas não se deu conta que perdeu os 90%.

0: Os 10% a gente deixa pro garçom, né não?
1: O Sem Parar volta na próxima edição. 1h40.
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1: 2 horas.
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1: 2:15.
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1: 2:53.
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1: 3:27.
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Um abraço é infinito. 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

0: 4:03.
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1: 4:15.
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0: 5:01.
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2: Essa é pra você que não vê os momentos mais simples passando na sua vida, viu? Presta atenção.

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2: Marília Tavares e Luísa Martins.
3: Martins e Marília Tavares.
0: Ai, que lindo.

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1: 5:45.
2: Olá, meus amigos, tudo bem? Como é que foi o fim de semana? Tudo tranquilo? Nós vamos pedindo licença para conversar de perto com vocês nos próximos 10 minutos. É o programa O Homem e a Terra que está começando. Aqui na apresentação, eu, Roberto Monteiro, e na mesa de som, Oswaldo Hagemeyer.

Hoje é segunda-feira, dia 10 de agosto de 2026. Lua minguante, dia internacional do biodiesel e dia nacional da solidariedade cristã. E aqui vai o meu abraço especial para os moradores de Goiuerê, município que está fazendo aniversário hoje.

0: Olha só, a campanha nacional de multivacinação está em andamento e é uma oportunidade para que pais atualizem a caderneta de vacinação das crianças e adolescentes menores de 15 anos. Esse esforço para que todos sejam vacinados vai seguir até o dia 1º de setembro e vai ter um dia D nacional da vacinação dia 22 deste mês, para ampliar a cobertura vacinal e alcançar quem está com doses em atraso. Os profissionais de saúde poderão avaliar a situação de cada criança e adolescente e poderão aplicar todas as vacinas indicadas conforme a idade. A campanha tem o objetivo de recuperar esquemas incompletos do calendário nacional de vacinação. Então, aproveite a oportunidade para regularizar a vacinação do seu filho num posto de saúde do seu município. A procura por carne ovina tem aumentado em todo o estado, mas o mercado ainda depende da entrada de animais de outras regiões. No ano passado, a importação de carne de ovinos e caprinos pelo Paraná ultrapassou 238 toneladas. Isso mostra que tem espaço para os criadores paranaenses. Atualmente, cerca de 10 mil cordeiros são abatidos por ano no estado, muito abaixo do que o mercado precisa. Por isso mesmo, as lideranças rurais estão se unindo para criar a Câmara Setorial da Ovinocultura. Somente com a união dos criadores vai ser possível organizar a produção para atender esse mercado que existe em todo o Paraná. Nesta quarta-feira, dia 12, a integração lavoura-pecuária vai ser discutida durante a 9ª Jornada Tecnológica no Campo, no Polo Regional de Pesquisa do IDR Paraná, em Santa Teresa do Oeste. O evento vai reunir produtores, estudantes e profissionais que lidam com a atividade pecuária na região oeste. O Eli de Oliveira, pesquisador do IDR Paraná, fala um pouco a respeito dessa prática. Para começar, Eli, a integração lavoura-pecuária é indicada para que tipo de propriedade?
1: Ela é adequada para propriedades de vários tamanhos, desde a pequena propriedade, a média e a grande. Principalmente na pequena propriedade, ela já vem sendo utilizada bastante, principalmente na propriedade leiteira, onde se produz a leite, né, com gado leiteiro, quer seja da raça Jersey ou holandesa. Para média e propriedade, também nós observamos a produção de gado de leite e algumas propriedades de gado de corte. E as grandes propriedades, normalmente, é gado de corte. Para todas as propriedades, o sistema de integração lavoura e pecuária traz muito benefício, não só para a produção animal, mas quando bem manejado, traz benefício para o solo, que beneficia as culturas que vêm depois, principalmente soja e milho, que é a nossa tradição aqui na região oeste.
0: E que vantagens o produtor consegue com essa prática?
1: As vantagens são muitas. É você manter a oferta de forragem no verão e você também manter a oferta de forragem no inverno. Esse é o princípio da integração lavoura e pecuária, que envolve plantas tropicais e plantas forrageiras de inverno.
0: Quais os cuidados que o produtor deve ter ao adotar essa integração?
1: E os cuidados que o produtor deve ter, nós vamos abordar nesse dia, nesse evento, porque nós vamos estar discutindo a física do solo, problema da compactação, o uso do calcário mais gesso para aprofundamento das raízes, que consegue desadensar o solo, buscar mais umidade através do aprofundamento das raízes. E a preocupação que nós temos também é o consórcio forrageiro. Então, nós estamos hoje consorciando aveia branca, aveia preta, principalmente aveia preta e a par 61 com aveia branca suprema, com centeio, que é uma planta que cresce muito rápido, dá o primeiro pastejo, antecipa em até 5 a 7 dias a hora de soltar o gado no pasto. E também nós estamos vamos mostrar a leguminosa ervilha forrageira, que é uma planta, além de forrageira, rica em proteína, é uma planta fixadora de nitrogênio no solo, onde as forrageiras vão aproveitar, vai melhorar a vida micro e macrobiológica do solo, e as culturas que vêm depois de verão, quer soja, quer seja milho, também vão aproveitar da condição que uma leguminosa permite, que é a fixação de nitrogênio, né? Que não seria mineral, mas seria um nitrogênio mais orgânico, prontamente absorvível pelas culturas que vêm depois, inclusive para a soja.
0: Tá bem, Eli, muito obrigado pela sua participação. Bom, as atividades da jornada começam a 13h e vão até às 16h30. E mais informações você consegue pelo WhatsApp. Anote aí o número 45-3231-1713. Repetindo, 45-3231-1713.

das formas do produtor aumentar seu rendimento com produtos agrícolas é a agroindustrialização. Quer dizer, transformar uma fruta ou hortaliça num alimento de maior valor. Em Iretama, 12 produtoras resolveram apostar nessa alternativa. Elas participaram recentemente de um curso de produção artesanal de geleias e doces. Durante o curso, elas aprenderam técnicas modernas de beneficiamento e conservação de frutas. Além disso, as produtoras também ficaram sabendo um pouco mais a respeito dos mercados para esses produtos, como o Programa Nacional de Alimentação Escolar e o Programa de Aquisição de Alimentos. Mas não foi só isso. As mulheres tiveram orientações a respeito da redução do desperdício, dicas de higiene no campo e métodos avançados de conservação, como o tratamento térmico, vácuo e pasteurização. E um próximo passo importante a seguir é a busca pela certificação e rotulagem dos produtos para expandir a clientela dessas produtoras. Só assim elas poderão vender seus produtos para os programas oficiais e também no comércio regional.

semana que vem, no dia 18, uma mobilização no país deve chamar a atenção de toda a população rural para os cuidados com embalagens de agrotóxicos. Vai ser o Dia Nacional do Campo Limpo. Durante esse dia, diversas atividades serão realizadas para informar as pessoas a respeito de como essas embalagens devem ser tratadas e qual o destino adequado desse material. Em cada região ou município deve acontecer alguma atividade. O importante é que todo mundo participe e contribua para que o meio rural seja um ambiente mais seguro e sem contaminações. Bem, minha gente, nós vamos ficando por aqui. Eu deixo um forte abraço a todos vocês e amanhã estaremos de volta neste mesmo horário para mais uma apresentação do seu programa O Homem e a Terra. Até lá, se Deus quiser. Tchau.

é meu pastor, nada me falta. Ele me faz deitar em verdes pastagens. Às águas do repouso me conduz. Ele me reanima. Pelos bons caminhos me conduz, para a honra do seu nome. Mesmo se eu andar por um vale de sombra e de morte, não receio mal algum, pois estás comigo. Teu bastão e teu cajado me dão segurança. Diante de mim, fazes servir uma mesa em face dos meus adversários. Perfumas a minha cabeça com óleo. Minha taça é inebriante. Sim, felicidade e fidelidade me acompanham todos os dias da minha vida, e retornarei à casa do Senhor para longos dias.

Em nome do Pai, do Filho e do Espírito Santo. E com licença, patrão celestial, vou chegando despacito, enquanto servo amargo de minhas confidências, porque o romper da madrugada e o descambar do sol, tomara que todo mundo seja com o irmão. Eu pensei que qualquer guasca, bem pilchado, de faca, rebenque e esporas, não se afirma nos arrais da vida, se não se estriba na proteção do céu. Ouve, patrão celeste, a oração que te faço. Ao romper da madrugada e ao descambar do sol, tomara que todo mundo seja com meu irmão. Ajuda a perdoar as afrontas e não fazer aos outros o que eu não quero para mim. Perdoa, meu Senhor, porque rengueando pelas canhadas da fraqueza humana, de quando em vez, quase sem querer, eu me solto por ter afora. Eita, putrilho chucro, renegado e caborteiro. Mas eu te garanto, meu Senhor, quero ser bom e direito. Ajuda-me, Virgem Maria, primeira prenda do céu. Socorre-me, São Pedro, capataz da estância gaúcha. Mas para fim de conversa, vou te dizer, meu Deus, mas somente para ti, que tua vontade leve a minha de cabresto para todo ou sempre e até a querência do céu. Amém.

0: André Malogio.
1: Fica meu bem, tô louco de bem, tu sabe bem, tô louco de bem, moreno.
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3: Eita nós! Bom dia, bom dia, bom dia.

meu amigo, é dia de São Lourenço. Hoje é dia de alegria, mais um dia com a graça, com a presença de Deus, abrindo mais uma semana de trabalho por aqui. Vamos junto a partir de agora, claro, com a sua companhia, participação 999199752, WhatsApp www.radiotalentofm.com.br, Facebook e aplicativo no seu celular. A partir de agora, o tranco é diferenciado, o melhor da música gaúcha e campeira nas ondas do seu rádio. Bom dia, meus amigos agricultores, fumicultores, trabalhadores e trabalhadoras do campo e da cidade. Bom dia, meus amigos caminhoneiros, pessoal dos brutos cortando trecho, pessoal do transporte escolar, das vans, dos ônibus, dos estudantes. Bom dia, meu povo! Você que já tá se encaminhando pro trabalho, retornando, o pessoal das indústrias, das firmas de toda a região, o pessoal atracado com as mimosas e com as vaquinhas de leite, pelhando já, né? Amassando o barro aí, forte abraço, meus amigos padeiros. Então, rapaziada, tá tão firme naquele pãozinho, velho, anda de fundamento, né? Aquele abraço, prepare o chimarrão, prepare o cafezinho, que o tranco é diferenciado. Arranha! Aí que eu me refiro, né, gurizada? Pessoal do campo e da cidade ligadaço. Pessoal pelos interiores esparramados já, tomando aquele chimarrão, véio, especial, né? Que beleza. Nós por aqui também, programando do jeito que você gosta. As melhores músicas na programação mais campeira, mais bagual. 6:02 da manhã, olha a hora, aumenta o volume. Bom dia!

0: 6:12.
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curtindo a programação, já aqui comigo cedinho, 999-1997. Alô, meu amigo, meu irmão, Lércio Klaser, sempre ligado, Lércio, velho. Alô, Lércio, tá por aí, parceiraço. Bom dia, bom dia. Alô, José Mauri Padilha, como é que tá, meu

0: dia. Valeu, valeu, valeu. Tem mais por aqui. O Jacir Balojão, tô tomando um mate, curtindo esse baita programa. Aí é bonito. Valeu, meu companheiro, velho.
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0: Melhor programação, cantora e gaúcha no seu rádio.
2: Nossa, seu rico.
0: Uma afogada com o chimarrão agora aqui, né? E afogada, a erva entrou no lugar errado aí, né? Ai, velho, deixa eu até tomar um mate.
2: Na orelha, um rosário de amor fingir.
0: Dá uma limpada na goela, hein?
2: Quanta!
0: Tem mais por aqui! Toque passarinho para curtir. Valeu, Marcelão, tá ligado comigo. Alô, Marcelo! Só do lajado aí, né? Valeu, meu compadre. Daqui a pouquinho sai, claro que sai. Deixa comigo. Deixa comigo, compadre velho. Tem mais por aqui. Meu amigo João Paulo, como que fica o tempo, Malojo? Daqui a pouquinho eu vou atualizar o tempo, a temperatura. Mas o tempo é de instabilidade ainda nessa semana. Deve ser de instabilidade. Hoje devemos ter ainda pancadas de chuva ao longo do dia. Temperaturas máximas aí não deve passar dos 13 graus, né? Friozinho, vai ficar friozinho ao longo de todo dia. O tempo segue instável ao longo aí dos próximos dias também. A partir aí de quarta-feira que vai dar uma treguinha, mas fica instável, podendo correr pancadas de chuva até sexta-feira. E sexta-feira tem um volume alto aí, né? Continuar as previsões, sexta-feira de novo bastante chuva. Vamos aguardar que o tempo mude e daqui a pouquinho atualizo e trago na íntegra pra você. 6:17.
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0: 6:31.
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9: 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Vamos ver quem tá curtindo aí o programaço. Tô ligadaço, Malojão. Coisa boa, coisa boa. O Anderson tá ligado comigo. Bom dia, Malojo, como é que tá? Tudo bem? Tranquilo, valeu, Anderson. Tranquilo, sossegado, sereno. Valeu, uma do Xeloquedo. Já vou programar uma do Xeloquedo aqui pra você, viu? Deixa comigo, valeu, parceiro velho. Obrigado pela audiência, pela companhia. O Rui, o compadre Rui tá ligado comigo. Alô, compadre Rui, como é que tá, meu parceiro velho? Bom dia. O Paulo, tô ligado, Malojão, passando por Rio Azul e curtindo o seu programa. programa. Ô, Paulo Vera, acelerando aí, curtindo o Malojão. Aí é bonito. Aumenta o volume, hein? Que daqui a pouco é o tranco é diferenciado. Alô, Marco Vera. O Marcos Vilt, que ligado comigo, parceiraço da marca maior, tá tomando um chimarrão e curtindo a programação. Valeu, parceiro velho. Bom dia, tamo na escuta. Alô, William. Meu amigo William Gomes, amigo de longa data, William Velho de Guerra. Como é que tá, William? Firme nos arreios, hein, parceiraço? Tudo de bom pra você, boa semana, bom dia. Vamos atracar, gurizada, 6:36 da manhã.

0: 6:50.
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15: Olha só a previsão do tempo para a cidade do Azul para hoje, segunda-feira, dia 10. Hoje, dia nublado, com possibilidade de pancadas de chuva aí ao longo do dia, né? Segundo fontes climáticas, devemos ter estimulado em até 5 milímetros de chuva ao longo do dia de hoje, com temperaturas máximas na casa dos 13 graus. Frio na cidade do Azul hoje, né? O tempo segue com instabilidade ao longo de toda a semana, com possibilidade de aumento de volumes de chuva aí ao longo dos dias. Maiores informações ao longo da programação 6:56.
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15: 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Quem tá curtindo aí? Bom dia, bora pra lida na proteção de Deus e na escuta sempre a Sandra Cordeiro. Como é que tá, Sandra Cordeiro? Como é que tá, minha querida? Alô, Cachoeira dos Paulistas. Tá por aí, tudo bem? Tranquila. Boa semana pra você também, viu? O Dário Ferreira Bueno tá ligado comigo. Alô, Dário. Bom dia, Dário. Tudo bem contigo, meu amigo, velho? Firme nos arreios aí com o Malojão aí, é bonito, meu compadre. O Lucas tá ligado comigo, Malojo. Bom dia, bom dia. Uma do Chiru missioneiro pra nós. Já vou atracar uma do Chiru aqui. Deixa comigo, meu parceiro. Deixa comigo, já vou atracar. Tem mais por aqui? A Elisângela tá curtindo a programação. Alô, Elisângela. Bom dia. Valeu pela sintonia. Postou a foto num cafezão, velho. Uma bolacha caseira aí, né? Que beleza, hein? Já deu água na boca do Malojão, que já vou ter que empurrar um chimarrão pra dar uma disfarçada aqui na fome, né? Forte abraço, minha querida. Obrigado pela audiência. São 6:59 da manhã, hein, gurizada? Bom!

0: 7:11.
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6: Bom dia, André. Bom dia, queridos ouvintes da Rádio Talento FM que estão sintonizando. Bom dia, querido amado povo de Deus. Iniciemos este novo dia, ouvir e meditar a palavra de Deus. Em nome do Pai, do Filho e do Espírito Santo. Amém. O Senhor esteja convosco. Ele está no meio de nós. Proclamação do Evangelho de Jesus Cristo, segundo João. Glória a vós, Senhor. Capítulo 12, versículos 24 até 26. Naquele tempo, disse Jesus a seus discípulos: em verdade vos digo, se o grão de trigo que cai na terra não morre, ele continua só um grão de trigo. Mas se morre, então produz muito fruto. Quem se apega à sua vida, perde-a. Mas quem faz pouca conta de sua vida, neste mundo, conservá-la para a vida eterna. Se alguém me quer servir, siga-me, e onde eu estou, estará também o meu servo. Se alguém me serve, meu Pai o honrará. Palavra da salvação. Glória a vós, Senhor. Caríssimos irmãos e irmãs em Cristo, hoje a igreja celebra a festa de São Lourenço, diácono e mártir, padroeiro dos diáconos. Ele nasceu na Itália por volta do ano 225 e morreu mártir em Roma no ano 258. Viveu sua fé de maneira exemplar, dando testemunho de Cristo com coragem, ousadia e até mesmo com bom humor, diante das situações difíceis. São Lourenço foi colaborador do Papa Sisto II e tinha a responsabilidade de administrar os bens da Igreja e auxiliar os pobres. Quando se intensificaram as perseguições contra os cristãos, recolheu os bens da Igreja, vendeu-os e distribuiu o dinheiro entre os mais necessitados. Quando as autoridades exigiram que entregasse os tesouros da Igreja, São Lourenço apresentou os pobres e disse: "Eis os verdadeiros tesouros da Igreja." Com essa atitude, mostrou que a verdadeira riqueza da Igreja não está no dinheiro ou nos bens materiais, mas nas pessoas, especialmente nos pobres e necessitados, que são filhos amados de Deus. Seu nome é lembrado também na primeira oração eucarística, o cânon romano. No exemplo desse grande mártir, busquemos as forças necessárias para enfrentar as adversidades do cotidiano. O mártir é aquele que permanece fiel a Cristo e, por amor, é capaz de entregar a própria vida. É o gesto extremo de amor ao próximo. O Evangelho desta manhã nos recorda as palavras de Jesus: "Quem se apega à sua vida, perde-a. Mas quem faz pouca conta de sua vida neste mundo, conservar para a vida eterna." Fazer pouca conta da própria vida não significa desprezar ou banalizar a vida. Pelo contrário, significa compreender que a vida recebida de Deus encontra seu verdadeiro sentido quando é colocada a serviço do amor, da verdade e do próximo. São Lourenço defendeu a vida e a dignidade dos pobres com a própria vida. Segundo a tradição, foi torturado sobre um braseiro ardente e permaneceu fiel até o fim. Seu martírio tornou-se um testemunho extremo de amor a Cristo e aos irmãos. Jesus também nos apresenta a imagem do grão de trigo. Se o grão de trigo que cai na terra não morre, ele continua só um grão de trigo. Mas se morre, então produz muito fruto. A semente precisa ser lançada à terra para germinar e produzir frutos. Assim também acontece com nossa vida, quando nos fechamos em nós mesmos. Permanecemos estéreis. Quando nos doamos por amor, nossa vida produz frutos que permanecem. A morte física pode parecer destruição e fim doloroso, mas pela fé sabemos que a vida entregue por amor não termina. Ela se transforma e continua produzindo frutos. O testemunho dos mártires permanece como uma semente lançada na terra, capaz de gerar novas sementes e fortalecer a fé de muitas outras pessoas. Jesus nos ensina a fazer sempre o bem, promovendo a vida que Ele deseja para todos. Essa vida manifesta os valores do Reino de Deus, amor, bondade, paz, justiça, ternura e misericórdia. Pelo batismo, cada cristão é chamado a participar da vida e da missão de Jesus. Somos chamados a ser profetas, isto é, anunciar e testemunhar, sem medo, o caminho de Deus. Essa fidelidade pode trazer incompreensões, perseguições, calúnias e dificuldades. Mas quem permanece unido a Cristo não deve perder a esperança, nem abandonar sua missão. Que a coragem e fidelidade de São Lourenço, diácono e mártir, continuem se inspirando a fazer de nossa vida uma verdadeira doação de amor. Que saibamos gastar nossa vida em favor dos outros, certos de que aquilo que é entregue por amor nunca se perde diante de Deus. Que o sangue derramado pelos mártires seja como uma semente que irriga a terra e faça nascer novos frutos de fé, esperança e caridade, para que a missão de Cristo continue sendo anunciada de geração em geração. Que a fé, a coragem e o exemplo de vida de São Lourenço reanime e encoraje nossas famílias. Estamos essa semana na Ação da Família. Fortaleça nossas comunidades e nos ajudem a compreender que a verdadeira vida é aquele que se transforma em amor e serviço aos irmãos. Oremos. Ó Deus, o diácono São Lourenço, inflamado de amor por vós, brilhou pela fidelidade no vosso serviço e pela glória do martírio. Concedeu-nos amar o que ele amou e praticar o que ensinou. Por nosso Senhor Jesus Cristo, vosso Filho, que Deus e convosco vive e reina na unidade do Espírito Santo, por todos os séculos dos séculos. Amém. O Senhor esteja convosco. Ele está no meio de nós. Que desça sobre vós, vossas famílias, trabalho e compromisso neste dia, a bênção e a proteção de Deus Todo-Poderoso, Pai, Filho e Espírito Santo. Amém. A todos um bom dia abençoado e viva o coração de Jesus em nossos corações e nos corações de todas as pessoas.

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11: Sete e 7:28 da manhã, olha a hora aí, rapaziada. Varida, segunda-feira é brabo, né? É duro, né? Eita! 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

7h29 da manhã, hein, gurizada? Olha a hora, olha a hora. Bom dia, Eliane, como é que tá você, minha querida? Tudo bem contigo? Valeu, Eliane. Tá ligadaça comigo aí na programação, mais campeira, mais baguá da região. Ângela Robasqueves, tudo bem com você? Tudo ótimo, minha amiga. Tudo de bom pra você. Quem mais por aqui? O Lauro Bueno. Alô, Lauro Bueno. Grande Lauro, ligadaço. Valeu, parceiraço. Bom dia, o Vanderlei.

0: Você pensa que vai parar de chover, não se engane.
1: Mas o que eu tô...
0: Estabilidade é semana toda, quarta-feira que tá marcando o que vai dar uma tréguazinha na quarta-feira. Mas vai ter estabilidade semana toda e com possibilidade de pancadas de chuva. E sexta-feira tá marcando bastante volume de água, né? Vamos ver se muda até lá, né? Principalmente quarta-feira aqui,

0: 7:43.
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10: Bueno, minha gente, infelizmente chegamos ao fim do nosso programa. Agradecendo a sua companhia, a sua parceria, a sua audiência, meu muito obrigado. Estaremos aqui novamente amanhã, se assim nos permitir o patrão velho lá de cima. Deus abençoe, ilumine, saúde e paz. O resto a gente corre atrás. Fui, tchau.

0: 7:48.
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0: Agora são 7:53, já são 7:53. Bom dia, hoje, dia 10 de agosto de 2026. Segunda-feira, temperatura aqui na marca, deixa eu dar uma olhadinha nesse momento. Temperatura aqui em Rio Azul, nesse momento, para você ter uma ideia, na marca dos 11 graus. Temos uma chuva tranquila, uma chuva leve, que está abrangendo toda a nossa região nesse momento. Agora são 7:53, notícias locais e essas regionais, as ocorrências, aquelas que movimentaram as últimas horas, cotação do mercado agrícola, a previsão do tempo, tudo para você ficar bem informado a partir desse momento, aqui dentro do Talento Notícias. Com edição e apresentação de Adenilson Passos. Thaís está de férias, ah? Thaís, aproveita suas férias. São 7:54 agora.
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0: Agora são 7:55, já são 7:55.

0: Olha, vem a festa Agostina. Isso mesmo, a festa Agostina, tradição e fé, comunidade. São João Batista, no Salto Braço do Putinha, na Colônia 5, em Malé. Dia 15 de agosto, início às 18 horas com celebração, 19 horas, acendimento da fogueira. Tem várias atrações. Tem bingo, tem apresentação de dança, de quadrilha, casamento caipira, tem baile com o grupo musical Vento Sul também. Haverá segurança no local. Não serão aceitos vendedores ambulantes nem som de terceiros. Desde já a comissão está agradecendo. Agora são 7h56, daqui a pouquinho nós temos as ocorrências policiais das últimas 24 horas que movimentou aqui a nossa região. Olha, a procura por crédito registrou um crescimento de quase 43%. Confira.
1: A busca do brasileiro por crédito registrou crescimento de quase 43% em junho deste ano, em comparação a junho do ano passado. É o que revela a pesquisa da CNDL, Confederação Nacional de Dirigentes Lojistas, junto ao SPC Brasil, Serviço de Proteção ao Crédito. Merula Borges, especialista em finanças na CNDL, explica o aumento de quase 43% na busca por crédito em junho deste ano, em comparação com o mesmo período do ano passado.
2: Esse crescimento por crédito, ele mostra que, de um lado, a gente tem uma busca maior por recursos para poder organizar o orçamento mesmo, especialmente num cenário que a gente tem juros, endividamento e inadimplências muito altos. E, de um outro lado, a gente tem também famílias buscando crédito para organizar suas dívidas, trocando dívidas mais caras por dívidas mais baratas e, em alguns casos, também para complementar uma renda que não está sendo suficiente para fechar as contas no final do mês. Preços dos produtos ficaram em um patamar mais elevado. Então, esse crédito tem sido muito utilizado para recompor o equilíbrio financeiro e também para aumentar o consumo das famílias.
1: Dados ainda mostram que uma parcela expressiva desse público que tenta acesso ao crédito já se encontra negativada. O levantamento mostra que quase 38% dos consumidores consultados tinham alguma restrição ativa. A especialista em finanças fala sobre a saúde financeira das famílias brasileiras.
2: Quando a gente nota os consumidores com alguma restrição ativa e ainda assim buscando crédito, é um sinal de uma fragilidade financeira, onde muitas famílias estão buscando crédito não para realizar novos projetos, mas para manter as contas em dia, para renegociar a dívida. E isso quer dizer que o orçamento está realmente muito pressionado, a recuperação financeira ainda é difícil, lenta, está mais difícil fechar as contas.
1: Analisando o perfil do consumidor que buscou crédito no Brasil em junho, o público masculino representa mais de 54%. Na abertura por faixa etária, o consumidor com participação mais expressiva foi o de 40 a 49 anos, que representou mais de 24% do total. Agência Rádio Web, produção e reportagem, Priscila Mendes.
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2: Agora são 8 horas, pontualmente aqui na cidade de Rio Azul. Vou trazer aqui na sequência as informações atualizadas para vocês. Olha, segundo o site da Climatempo, nós temos a seguinte previsão para hoje. 6,5 milímetros de chuva estão previstos ainda para esta segunda-feira. A máxima hoje não passa dos 12 graus, segundo que informações. A mínima já foi de 9. Podemos ter aí uma tarde, uma manhã e uma tarde chuvosa também. À noite, possibilidade de chuva também aqui em nossa região. Amanhã, terça-feira, a previsão é a seguinte: sol com nuvens, pancadas de chuva podem estar ocorrendo, tanto quanto na parte do dia quanto à noite. 5,3 milímetros estão previstos para terça-feira, máxima de 14 graus, mínima de 8 graus. Para quarta-feira, nós temos nublado pela parte da manhã, possibilidade de garoa à tarde, com diminuição das nuvens. À noite também, com muita nebulosidade. Máxima de 19, mínima de 10 graus aí para a quarta-feira. Para quinta-feira não é diferente. Nós temos aí 7,4 milímetros de chuva, sol com nuvens, pancadas à tarde e também à noite. Máxima de 26, mínima de 13 graus. Para sexta-feira, a mesma previsão, sol com um pouquinho mais de chuva também, né? 18,4 milímetros de chuva estão previstos para sexta-feira. Sol com nuvens, deve chover rápido durante o dia e à noite. Então, em outras palavras, nós temos previsão de chuva aí até sábado, pelo menos, previsão de chuva para toda aqui a nossa região. Olha, já são 8 horas mais 1 minuto, falando em chuva, falando em previsão de tempo, olha, ventos fortes causaram estragos aqui no Paraná. Inclusive, tornado foi registrado ainda no nosso estado. Ventos fortes atingiram diferentes regiões aqui do Paraná, causaram danos em imóveis, vegetações, estruturas. Em Piraí do Sul, nos Campos Gerais, um tornado foi registrado durante a tempestade de sábado. Até a publicação desta reportagem, não havia informação de pessoas feridas. Em Candói, na região central também, pelo menos 5 casas foram atingidas. Pelo menos ventos, né? Ainda a família precisou se realocar para a casa de parentes. Segundo a Defesa Civil, as equipes também apuram se o fenômeno ele pode ter sido um tornado. As equipes estiveram, né, no local durante a noite, distribuíram lonas e também prepararam trilhas para atender os moradores. Ainda em Piraí do Sul, 20 residências foram afetadas na área rural do município, abrangendo as comunidades de Capinzal, Jararaca, Fundão e bairro Santo André, conforme a Defesa Civil. Esse fenômeno, né, meteorológico, ele resultou em 20 pessoas desalojadas que foram acolhidas. Na manhã de domingo, a equipe da Defesa Civil e do Sistema de Tecnologia e Monitoramento Ambiental aqui do estado do Paraná, o SIMEPAR, fizeram levantamentos, né, nas áreas atingidas para avaliar danos e identificar também outras ocorrências registradas durante a tempestade. Lembrando ainda, né, que em Piraí do Sul, realmente, o tornado foi registrado, tá? O SIMEPAR informou que os vídeos apresentam realmente características compatíveis com a ocorrência desse fenômeno. As avaliações foram intensas, né? E demais impactos também estão sendo realizados. Moradores relatam que danos em imóveis e estruturas, além de quedas de árvores, postes e interrupções no fornecimento de energia, aconteceram. Ainda a Defesa Civil informou que uma célula de tempestade foi considerada forte e se formou entre Telemaco Borba e Tibagi, e ainda Piraí do Sul. Agora são 8 horas mais 4 minutos, já são 8:04. Olha, outro nós tivemos o Dia dos Pais, não é? Você sabia que quase 1,7 milhão de crianças não têm o pai no registro? Confira essa matéria.
3: Prestes a completar 50 anos, Rosângela Costa não tem o nome do pai nos documentos.
4: Me sinto Triste, porque eu tenho um pai, ele tá vivo. Se ele tivesse morrido, era outra história. Mas como ele tá vivo, eu me sinto assim, triste, assim. E tenho vontade de colocar o nome dele no... fazer o novo registro e colocar o nome dele no meu registro. Que eu tenho um pai, mas nos documentos eu tô como... pai não identificado. E temos que é xizinho e pai não presente.
3: Quase 1.700.000 crianças foram registradas apenas com o nome da mãe no Brasil nos últimos 10 anos. Os dados são da Associação Nacional dos Registradores de Pessoas Naturais e consideram os registros feitos entre julho de 2016 e julho deste ano. Somente nos últimos 5 anos, a média foi de 175 mil crianças por ano sem a identificação do pai na certidão de nascimento. Até o fim de julho deste ano, mais de 112 mil registros já estavam nessa situação.
4: Cada caso é um caso. O meu caso foi meu pai que não estava presente. Mas tem muitos casos hoje em dia que os pais não querem reconhecer o próprio filho como filho. Eu acho isso muito triste, porque quando os pais estão vivos, o filho que nasce, ele não pediu para nascer, mas ele tem o direito de ter o nome do pai.
3: Ao mesmo tempo, tem crescido o número de pais que procuram espontaneamente os cartórios para reconhecer os filhos. Entre 2021 e julho de 2026, mais de 193 mil brasileiros tiveram a paternidade reconhecida oficialmente. Segundo a Associação Nacional dos Registradores, o movimento pode fazer de 2026 o ano com maior número de reconhecimentos voluntários de paternidade da história recente. Agência Rádio Web, produção e reportagem, Felipe Medeiros.
2: Agora são 8:07, ação 8:07. Olha, a Mega Sena, 13 apostas simples e também 2 bolões aqui no Paraná acertaram 5 números e levaram prêmios, não? 15 apostas do Paraná acertaram 5 números na Mega Sena, foram premiadas no concurso 3.042, sorteado nesse domingo, dia 9. Entre os ganhadores foram 13 apostas simples e 2 bolões. 13 apostas simples, todas com 6 números, receberam R$ 22.927,51 cada. Os 2 bolões com 10 números cada um levaram aí R$ 114.637,50 cada um, né? Lembrando que as dezenas sorteadas foram 02, 05, 10, 35, 40 e 53. O bolão de Fortaleza, no Ceará, acertou os 6 números e levou mais de 164 milhões. Lembrando que nós tivemos aí várias cidades, né? As apostas simples foram notificadas e elas então repartiram o montante. A Mega Sena tem 3 sorteios semanais, às terças, quintas e aos sábados, sempre às 21 horas. É possível apostar em qualquer lotérica do país pela internet, também no Internet Banking, na Caixa Econômica Federal e no site do app Loterias Caixa. E pode então acessar por celular, computador e também outros dispositivos. Para concorrer é necessário ter mais de 18 anos de idade. A aposta mínima de 6 números custa R$ 6. Quanto a mais números você marcar, maior o preço da aposta. Também mais chances de você faturar. Imagina se você ganha, não? Olha, são 8:08. Agora são 8:08. Especialista destaca que o sono, gente, você dorme bem? O sono é um aliado da saúde mental. Confira.
5: Estamos conectados quase que o tempo inteiro ao nosso trabalho. Quem nunca recebeu uma mensagem depois do horário de um chefe ou colega? É cada vez mais difícil desconectar. Porém, precisamos descansar. E nada é mais importante que um sono tranquilo, para nossa mente estar pronta para o dia seguinte. César Grundke é autor do livro Dormir é um Ato Revolucionário. O especialista em distúrbios do sono participou do evento Cidade da Advocacia, que ocorreu em Porto Alegre entre os dias 4 e 8 de agosto. O encontro é promovido pela Ordem dos Advogados do Brasil, do Rio Grande do Sul, e tem como foco o lado profissional, mas sem se descuidar do bem-estar. César explica, inclusive, que o nosso sono influencia no rendimento no trabalho.
6: Quando a gente começa a não conseguir fazer mais as pausas, descansar, ter boa qualidade do sono, nós começamos a perder a capacidade de criação, perder a capacidade de trabalhar com mais alta exigência, porque sempre será assim a partir de agora. E também isso acaba reduzindo a energia para os interesses pessoais. Nós chegamos em casa muito cansados e aí temos que lidar ainda com os nossos interesses, né? As pessoas que nos amam e que nós estamos esperando. Então, esse turbilhão da vida moderna, vamos dizer assim, tem afetado a saúde das pessoas e afetando a saúde das pessoas afeta a produtividade.
5: Ele deu várias dicas para ter uma boa noite de sono. Por exemplo, o especialista coloca que é preciso desligar o celular e o computador para que a mente entre num processo de desconexão com o trabalho. César acrescenta outras dicas importantes para melhorar o nosso sono.
6: Reduzir um pouco a cafeína é um estimulante muito potente no cérebro. Seu último cafezinho deveria ser depois do almoço, não exagerar em cafés 4, 5, 6 horas da tarde. Reduzir, sempre que possível, ao longo da semana, o consumo de álcool à noite. O álcool é um potente fragmentador do sono. É ao contrário do que as pessoas imaginam, o álcool não é um relaxante, é um potente fragmentador do sono. E evitar comer demais à noite, principalmente carboidratos, açúcares, que atrapalham substancialmente a qualidade do sono.
5: A OAB do Rio Grande do Sul tem um braço assistencial. O setor aumentou os investimentos em convênios na área da saúde para atender os advogados filiados. A razão são os indicativos de que os profissionais estão procurando mais medicamentos para transtornos psiquiátricos e emocionais. Quem explica é a vice-presidente do núcleo, Paula Gril.
7: A gente tem convênio com a Panvel e a gente observou que os psicotrópicos, né, ansiolíticos, todos são os top, né, do top nas vendas para a advocacia. E a gente observa que a pressão do dia a dia, a questão do prazo, tu lidar com os problemas dos clientes, que muitas vezes o advogado acaba virando psicólogo, assistente social, isso tudo sobrecarrega, né? E há esse problema que a gente observa também nos atendimentos que se tem de psicologia. Por isso a necessidade de ampliar.
5: Para a maioria dos adultos, o recomendado é dormir entre 7 e 9 horas por noite. Agência Rádio Web, produção e reportagem, Christian Costa.
2: Agora são 8 horas mais 12 minutos, já são 8:12. Olha as ocorrências policiais das últimas 24 horas, atendidas pela Polícia Militar em toda a nossa região. Em Irati, nós tivemos uma lesão corporal por volta das 16h37. A equipe policial foi acionada no bairro Vila São João para atender uma ocorrência de lesão corporal. No local, a vítima relatou que já estava em sua residência quando ocorreu esse desentendimento com um familiar de sua ex-companheira. Teria ele agredido com socos, tapas e chutes, causando lesões aparentes em algumas partes aí do corpo. Ainda segundo o relato, durante a discussão, a autora teria pegado um pedaço de madeira e deixado o local logo em seguida. A equipe orientou a vítima quanto a esses procedimentos para a eventual representação junto à Polícia Judiciária. Também, bem como sobre a necessidade de procurar atendimento médico caso apresentasse sintomas e necessitasse de cuidados. Nós tivemos ainda em Irati a perturbação do trabalho ou sossego alheio. Por volta das 22 horas, uma equipe policial deslocou-se até o bairro Joaquim Zarpelon, onde foi verificar uma denúncia de perturbação no trabalho ou sossego alheio. No local, a equipe constatou a situação, encontrando então aproximadamente 6 pessoas na área externa de uma residência e uma caixa de som ligada em um volume elevado. O responsável pelo imóvel desligou imediatamente o equipamento, informou que já havia orientado os demais moradores, né, a desligar então esse som. Os envolvidos foram orientados quanto às providências cabíveis, o caso também de novas solicitações, sendo então esse atendimento encerrado. Essas ocorrências aqui demoram relevância na parte da Polícia Militar de Irati, né? Nós tivemos ainda em Inácio Martins o atendimento de acidente, dirigir sob influência de álcool. Olha, por volta das 12h05, a equipe policial deslocou-se até a rua Duque de Caxias para atender uma ocorrência de acidente de trânsito. No local, constatado que um veículo estava estacionado na via e foi atingido lateralmente por outro automóvel, causando danos materiais. Durante o atendimento, a equipe constatou que o condutor do segundo veículo não possui habilitação válida, né, e também apresentava sinais visíveis de embriaguez, com forte odor etílico, fala alterada e também dificuldade para caminhar. Após os procedimentos necessários, o condutor foi encaminhado para o atendimento médico e também posteriormente submetido ao teste do etilômetro, o que apresentou um resultado de 1,30 miligramas por litro de álcool. Diante desses fatos, foi encaminhado à delegacia de polícia para as providências cabíveis. Foram confeccionados os boletins, né, respectivos, e também o auto de infração, realizada orientação pertinente aos envolvidos. As ocorrências por parte de Rebouças, não tivemos nenhuma ocorrência, né, de uma relevância em Rebouças. Em Rio Azul nós tivemos algumas ocorrências. Atendimento de acidente, dirigir sob influência de álcool. Por volta das 17 horas, a equipe foi acionada para atendimento de acidente no bairro Vila Feliz. No local, os fatos desenvolvidos relataram que um homem teria colidido com uma caminhonete em 3 veículos estacionados. O condutor da caminhonete assumiu a conduta e afirmou que estava embriagado. Dessa forma, ele foi convidado a realizar o teste do etilômetro no destacamento da Polícia Militar, sendo aferido o valor de 1,01 miligramas de álcool por litro, assim sendo então efetuada a sua prisão. Foi conduzido à Delegacia de Polícia Civil de Irati para apreciação, claro, desse caso pela autoridade policial. Esse caso aconteceu por volta aí das 17 horas aqui em Rio Azul. Nós tivemos ainda aqui em Rio Azul, por volta das 20h30, a equipe policial deslocou até o bairro Cristo Rei para prestar atendimento a um acidente de trânsito, auto vezes moto. Lembrando que ao chegar no local, apenas os veículos e algumas testemunhas encontravam-se na via, visto que ambos os envolvidos já haviam sido encaminhados para atendimento médico no hospital. Diante dos fatos, a equipe orientou os familiares e deslocou até o hospital para prestar atendimento a esses envolvidos, bem também como orientá-los sobre os procedimentos cabíveis. Então, essas ocorrências das últimas 24 horas aqui em toda a nossa região. Agora são 8 horas mais 17 minutos, já são 8h17. Olha, o vício em telas, saúde mental, uma conversa com adolescentes. Matéria muito importante a respeito do vício sobre as telas, né? Você usa bastante telas aí? Ah, quando a gente usa para o trabalho, não tem o que fazer, né? Mas para quem usa de forma irregular, isso pode fazer um mal danado. Vamos às informações.
8: No último mês de março, o IBGE divulgou o resultado de sua pesquisa, que buscou estimar como está a saúde mental dos adolescentes do Brasil. O levantamento ouviu 118 mil estudantes de escolas públicas e privadas que têm de 13 a 17 anos. E os dados preocupam. Por exemplo, cerca de um terço dos entrevistados relataram sentir tristeza quase o tempo todo. Eu sou Breno Zonta e essa é uma produção do RW+, o núcleo de conteúdos especiais do Grupo Rádio Web. Para entender melhor o tema, eu visitei a escola bilíngue Pueridomus, na cidade de São Paulo, onde conversei com 3 alunos do ensino médio. A primeira vez que a Isabela Hightower ouviu falar em saúde mental foi depois da pandemia de Covid-19, entre 2020 e 2022. Na época, ela cursava o 4º ano do ensino fundamental. Hoje, aos 14 anos, está no 1º ano do ensino médio.
9: Olha, eu acho que assim que a gente começou a voltar a ter aula presencial depois da pandemia, os professores já foram perguntando, então, como você está se sentindo? Eu não tinha muito essa noção do que era saúde mental, sabe, me sentindo, não sei. Onde eu vou estar passando? A minha mente, nossa, eu tô sem aula por, tipo, sei lá, 2 anos.
8: A adolescência é uma fase em que aprendemos a reconhecer os nossos sentimentos. Foram cerca de 2 anos assistindo aula e conversando com os amigos apenas pelas telas, sem aquele afeto físico que faz toda a diferença. O João Rezende também não tinha ouvido falar em saúde mental até a pandemia, quando cursava o 5º ano do fundamental. Hoje, aos 16 anos, no 2º ano do ensino médio, ele reconhece que aquele sentimento estranho, difícil de nomear, era solidão.
10: Eu não conseguia me conectar muito com as pessoas, então eu primeiramente não sabia muito sobre saúde mental no 5º ano, isso veio também na volta das escolas, porque as pessoas, quando estão passando por problemas de saúde mental, elas não sabem que estão passando, elas podem não compreender o que está acontecendo.
8: Por difícil que seja compreender esses novos sentimentos na adolescência, o impacto no rendimento escolar serve de alerta. Quando André Braguete, de 15 anos, colega do João no 2º ano do ensino médio, começou a se sentir muito cansado e irritado, passou a questionar se a causa era o excesso de tempo nas telas, a concorrência imbatível do celular.
11: Realmente é mais prazeroso, né? E eu mesmo já percebi isso afetando a minha vida, às vezes eu deixava muitas lições para trás. Eu acabava ficando muito mais estressado, muito mais desgastado mentalmente por causa desse vício, né? Um vício.
8: André não é exceção. 43% dos adolescentes entrevistados pelo IBGE dizem ficar nervosos ou irritados por qualquer motivo. Mas de onde vêm esses sentimentos? O palpite do João é que as fotos, vídeos e textos que vemos nas redes sociais, mesmo quando nos interessam, ao nos prender por tanto tempo, nos frustram, porque nos fazem questionar se gostaríamos mesmo de ter passado todo aquele tempo assim.
10: Tipo assim, na hora que você está utilizando as redes sociais, você não fica frustrado, porque é um negócio entretenimento, você está feliz lá. Mas o que te deixa muito irritado é que depois que você usa, você percebe que um senso de insatisfação de que você não fez nada, de que você passou o seu tempo e no final ficou no 0 a 0.
8: Uma das ameaças mais comuns à saúde mental é a ansiedade. E como os adolescentes lidam com isso? O João e a Isabela acreditam que parte da culpa é das redes sociais, que aceleram nossa leitura, nossa assimilação de informações e nossas sensações corporais a um ritmo que não parece nosso ritmo natural.
10: Porque faz com que você fique muito mais atento em coisas muito rápidas. Então o seu cérebro fica muito mais ligado em coisas que estão acontecendo muito rápido.
9: Está absorvendo muita informação.
10: Exatamente. Então, as informações, elas vêm e você não sabe o que faz com elas, você não sabe organizar. Então, você fica ansioso porque você realmente não sabe o que fazer.
8: Outra fonte de ansiedade é a comparação estimulada por redes como o Instagram. Sensações de baixa autoestima afetam principalmente as meninas, como a Isabela. Na pesquisa do IBGE, 36% das entrevistadas se declararam insatisfeitas com a própria imagem, o dobro de desconforto dos meninos, em 18%.
9: Ah, eu consegui entrar nessa faculdade para estudar nesse lugar. Ai, minha nota foi tal. Aí fica essa
10: comparação.
9: Essa comparação constante. Aí fica esses pensamentos negativos, essa comparação, e eu acho que isso que gera ansiedade.
8: Redes como o Instagram foram programadas para recompensar usuários quanto maior for o engajamento do seu perfil. Quem recebe mais atenção, na forma de likes e elogios, terá mais visualizações, alimentando assim um ciclo que premia padrões estéticos, de comportamento e por aí vai. O João relata que esse ambiente faz muitos adolescentes acharem que precisariam mudar algo em como eles são.
10: Aquela pessoa tem o que eu não tenho. Aquela pessoa é mais bonita, aquela pessoa é mais engraçada, aquela pessoa tem mais poder aquisitivo. Isso faz uma comparação onde você fica num estado de eu não sei o que fazer, porque não tem como mudar essas coisas. Só que daí você faz, daí você não se sente reconfortante. Você mudou o jeito que você era para parecer com o que a internet falava que era o certo, que você deveria ser.
8: Com todos esses desconfortos envolvidos, por que ainda assim as redes sociais são tão atraentes? Bom, é por ali que o André pode se conectar com amigos que, por limitações geográficas ou de tempo, ele vê pouco pessoalmente.
11: O que eu mais gosto de usar as redes sociais é a interação com meus amigos. Tem amigos que estão em outro país ou foram para outra escola que eu mantenho contato direto, ou que é impossível, que eu consigo me conectar com eles por meio de mensagens ou mandar um vídeo para eles.
8: Já o João diz que quando posta conquistas pessoais e recebe um retorno positivo, se sente parte de uma comunidade. Mas ele reconhece que, às vezes, a promessa de conexão pode entregar afastamento.
10: Você ficar no celular te deixa cansado, porque é um exercício mental que força você a pensar em várias coisas em um período curto de tempo. Então já aconteceu de eu estar muito cansado porque eu passei tempo demais nos aparelhos e, tipo, meus amigos me chamarem para sair e eu não ter motivação para sair. Porque eu tô cansado porque eu passei o dia inteiro mexendo nos aparelhos eletrônicos.
8: Então seria mais saudável usar menos as redes. Mas o difícil é controlar essa quantidade. Pela descrição da Isabela, parece um labirinto.
9: Você fica horas, você não percebe. Seu cérebro tá procurando alguma coisa que vai te deixar feliz, alguma dopamina. Aí passa um vídeo, você não gosta. Pro próximo, esperando que... Tem uma coisa que vai te animar. Você fica dependente daquilo.
12: Daquela sensação boa que pode vir.
9: Exato. Daquela sensação de ver alguém na internet que sente que você tá sentindo, que concorda, que discorda.
8: E como escapar desse labirinto? Na opinião dos próprios alunos, primeiro, limites. Adolescentes ouvidos por uma pesquisa do Instituto Alana surpreenderam o senso comum ao dizer que preferem que os pais limitem o tempo de tela.

0: hoje avalia que a proibição ajudou.
1: Foi muito mais positivo quando eu olho agora. Porque quando eu olhava lá atrás e via essa proibição, eu ficava muito bravo. Porque era menos tempo que eu ia ficar no meu celular. Mas olhando agora, durante as aulas é muito positivo, porque você acaba prestando mais atenção na aula. Essa falta de celulares ajudou muito nas minhas relações sociais. Então acaba que eu converso mais com meus amigos, falo da minha semana, pergunto da semana deles.
0: Um segundo caminho pode até parecer óbvio, mas nessa disputa pela autonomia do nosso tempo, é um aliado importante. Força de vontade. As redes sociais foram programadas para satisfazer nosso cérebro e passarmos o máximo de tempo ali, sem força de vontade. Para regular como e quanto queremos usar, a tendência é aquele momento que a gente abre mais uma vez a rede social, mesmo sabendo no fundo que não tem nada ali que você já não tenha visto.
2: O que vocês acham sobre isso?
3: Tem que ter força de vontade de sair daqui e fazer outra coisa. Porque, que nem você tinha mencionado antes, você sabe que você tá lá, você sabe que está muito tempo, mas você não consegue sair. Você tem a consciência de que aquilo é ruim e você tá perdendo seu tempo, mas você tem que ter a força de vontade de largar o celular e fazer outra coisa.
0: Um terceiro caminho para cuidar da saúde mental é empatia e coletividade. A Escola Pueridomus faz um trabalho interessante nesse sentido. Além de refletirem sobre o tema, os alunos são engajados a se disponibilizarem para conversar com os colegas, apresentando canais de apoio no dia a dia que podem fazer a diferença.
1: Você está conversando com seu colega, por exemplo, e você fala, ontem eu fiquei 5 horas no Instagram e eu não fiz a lição de casa. E seu amigo fala assim, cara, isso não é saudável. Você não deveria passar esse tudo de tempo. E daí vocês juntos, sei lá, vamos estudar depois da aula? Vamos fazer alguma coisa pra tentar te ajudar?
0: Quando nosso tempo terminou, eu agradeci ao João, ao André e à Isabela, saí da sala e encontrei o barulho. Era hora do recreio. Ao descer a escada, vi crianças brincando de pega-pega, correndo, batendo bola, conversando num canto, jogando no tabuleiro, lendo um livro, dando risada. Tinha uma leveza pelo ar. Os celulares estavam guardados. Grupo Rádio Web. Gerência de conteúdo, Mariana de Freitas. Coordenação de jornalismo, Ana Paula Costa e Leno Falck. Edição de áudio, Sibelius Toledo. Revisão de áudio, Rafaela Martinez. Produção e reportagem, Breno Zonta.
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7: Agora já são 8 horas mais 31 minutos, já são 8.

0: 8h31. Temperatura da marca dos 11 graus da nossa cidade. Pedido de socorro por e-mail ajuda a Polícia Militar a libertar uma mulher mantida em cárcere por mais de um ano. Olha as informações que eu trago para você. Um pedido de socorro enviado por e-mail ajudou a Polícia Militar a resgatar uma mulher de 27 anos. Segundo a polícia, ela era mantida em cárcere privado, né? Pelo companheiro há mais de um ano, em Colombo, na região metropolitana de Curitiba. A mulher contou à ouvidoria da mulher em Colombo que sofria violência doméstica há um ano e três meses. No relato, ela disse ainda que era agredida e tinha celulares quebrados pelo companheiro, que impediram também de sair de casa e escolher até mesmo as suas próprias roupas. Lembrando ainda, o e-mail chegou à ouvidoria da Polícia Militar, no caso da mulher em Colombo, lá, serviço de criado há cerca já de um mês, e divulgado em cartazes espalhados por prédios públicos e ônibus da cidade. A mensagem foi encaminhada para uma psicóloga do programa Rede Delas, que conseguiu manter um contato com essa mulher, e ao perceber que ela não conseguia deixar a residência sozinha, a equipe pediu então a ajuda da patrulha Maria da Penha e da Polícia Militar. Lembrando ainda que ela não tinha medida protetiva nem boletim de ocorrência dessa forma. O pessoal decidiu ir até ao local, né, e ver se ela estava precisando muito de ajuda. Afirmou aí a Gisele de Souza, que é a secretária da mulher da família dos direitos humanos em Colombo. Segundo a Polícia Militar, Silvia da Silva Santos, uma mulher, então, ela vivia numa casa onde era impedida de sair sozinha. Tinha uma rotina monitorada por câmeras de segurança, e quando os policiais chegaram a este imóvel na tarde da sexta-feira, encontraram três câmeras. Uma estava na entrada dessa residência, outra no corredor, e a terceira apontada para a porta dos fundos. A vítima relatou aos policiais que as ligações telefônicas e redes sociais também eram monitoradas pelo companheiro. Segundo ainda o policial, né, responsável por esse atendimento, a mulher estava abalada quando foi encontrada e confirmou que era mantida em cárcere privado. A mulher também contou que teve celulares quebrados pelo companheiro. Houve danos dentro da casa, né? Durante esses episódios de violência, o homem foi preso em flagrante na tarde, então, de sexta-feira. Além do cárcere privado, ele foi autuado por dano e violência psicológica. A identidade dele não foi divulgada até a última atualização dessa reportagem. Segundo a Polícia Militar, o suspeito tinha outros registros por violência doméstica e também ameaça. Um deles em 2020 e outro em 2022. Em uma dessas ocorrências, a vítima conseguiu a medida protetiva contra ele. O homem continua preso. O Ministério Público pediu então à Justiça, né, que a conversão dessa prisão em flagrante para preventiva. A mulher e o filho de 4 meses foram detidos na residência e encaminhados também a um local seguro, onde recebem atendimento e acolhimento especializado. Medidas protetivas de urgência também foram solicitadas. Fatos que acontecem, né? Você sofre qualquer tipo de ameaça, qualquer tipo de violência, denuncie, não deixe quieto, não. Olha, são 8h35 agora. Produtos e biomas brasileiros conquistam novos mercados. Vamos às informações.
1: Cosméticos feitos com plantas, alimentos regionais, bebidas, artesanato e peças de decoração produzidos com matérias-primas brasileiras estão conquistando novos consumidores. Esses produtos fazem parte da chamada bioeconomia, que transforma recursos naturais em renda e oportunidades para pequenos negócios. O analista do Sebrae Nacional, Thiago Gatto, apresenta os resultados da Brasil Biomarket e a nova operação no Maranhão.
2: A Brasil Biomarket, ela é uma estratégia de posicionamento de mercado da bioeconomia, né? Então ela reúne o que há de mais interessante de produtos de artesanato, decoração, moda, acessórios, beleza, cosmético, alimento e bebida, e todos esses produtos são produtos da bioeconomia, dos biomas brasileiros. E de operação na COP 30 foi um sucesso, com quase R$1 milhão de reais em vendas nos 15 dias de COP.
1: Depois da experiência na COP30 e de operações realizadas em São Paulo, a Brasil Biomarketing chega à Feira do Empreendedor do Maranhão com 39 empresas e 112 produtos. A loja vai funcionar durante os 3 dias do evento. Entre as participantes está a Sintropia, empresa maranhense, que desenvolve cosméticos a partir de plantas. A fundadora da marca, Carol Frota, conta como a agrofloresta deu origem ao negócio.
3: Bem, a Sintropia surgiu comigo plantando agrofloresta aqui no Maranhão. E a partir disso veio a ideia de fazer uma marca de cosméticos que levassem, né, toda essa biodiversidade maranhense para a rotina das pessoas. E a gente participa do biomarketing não só como um canal de venda, mas também como um fortalecimento de conceito. O que diferencia, né, os nossos produtos dos demais é exatamente essa valorização dos biomas do território onde a gente está inserido.
1: A Brasil Biomarketing reúne marcas de alimentos, bebidas, moda, acessórios, artesanato, decoração e cosméticos. A proposta é dar visibilidade a produtos ligados aos biomas brasileiros e aproximar esses pequenos negócios de compradores e consumidores. A loja poderá ser visitada de 14 a 16 de agosto durante a Feira do Empreendedor, no Multicenter Negócios e Eventos, em São Luís. Agência Rádio Web, produção e reportagem, Virgínia Alves.
0: Agora são 8 horas mais 37 minutos, 8h37. Olha bem, a Festa Agostina, tradição, fé e comunidade, na Igreja São João Batista, em Salto Braço do Putinga, Colônia 5, Malé. Dia 15 de agosto, com início às 18 horas, a celebração. 19 horas tem o acendimento da fogueira, várias atrações, tem bingo, tem apresentação de dança de quadrilha, casamento caipira, baile com grupo musical Vento Sum. Haverá segurança no local, não serão aceitos vendedores ambulantes e nem som de terceiros. Desde já, a comissão está agradecendo. Olha a cotação do mercado agrícola segundo o Lirau, Departamento de Economia Rural, localizado na cidade de Irati. Arroz agulhinha em casca tipo 1, saca de 60 quilos, fechou a média em R$ 97,26. Café em coco quilo renda, média do dia R$ 23,16. Feijão preto tipo 1, saca de 60 quilos, média R$ 263,28. Feijão preto tipo 1, saca de 60 quilos, média R$ 190,35. Milho amarelo tipo 1, saca de 60 quilos, média R$ 57,50. A soja industrial tipo 1, saca de 60 quilos, fechou a média em R$ 124,24. Trigo saca de 60 quilos, média R$ 74,77. Boi em pé arroba média do dia fechou em R$ 351,02. Erva mate folha posto na indústria de R$ 18,38. Lembrando que o suíno pé tipo carne na íntegra fechou aí a média em R$ 4,92. A vaca padrão de corte arroba média do dia R$ 313,44. Café beneficiado tipo 6, bebida dura saca de 60 quilos, média R$ 1.566,42. E fechando a cotação desta segunda-feira, a mandioca padrão de amido, 570 gramas a tonelada, fechou em R$ 540,23. Esta é a cotação, segundo o DERAL, Departamento de Economia Rural, localizado na cidade de Irati. Agora são 8h40. Olha, mudando um pouquinho de assunto aqui, vamos falar um pouquinho do esporte. Nós tivemos o Brasileirão no final de semana, o Flamengo superou Vitória, reduziu a diferença para o Palmeiras. Vamos a esta informação.
4: O Flamengo venceu Vitória por 2-0 neste domingo no Maracanã. Os gols do time carioca foram marcados por Pulgar e Bruno Henrique. Com a vitória, o Flamengo foi a 42 pontos e está a 6 do líder Palmeiras, que empatou em 0-0 com o Internacional em São Paulo. É bom lembrar que o time carioca tem um jogo a menos. O técnico do Flamengo, Leonardo Jardim, foi questionado na coletiva sobre os atacantes do Cruzeiro, Matheus Pereira e Caio Jorge. Os dois times se enfrentam na Libertadores na próxima quarta.
5: Será um jogo em que esses dois jogadores têm uma importância muito grande no movimento da equipa, mas não pode deixar de fora o resto dos jogadores, não é? Porque, como já disse, o elenco se é um dos três maiores elencos do futebol brasileiro, temos que pensar que o seu coletivo também é um coletivo forte. E é para aí que vamos preparar. o jogo, tendo sempre a atenção aos jogadores determinantes, mas ter uma percepção que o jogo coletivo do adversário também é bom. Temos de fazer um jogo nosso também do nosso lado.
4: A rodada teve outro 0-0 além de Palmeiras e Internacional. Foi no jogo Bahia e Vasco, na Fonte Nova. Os baianos têm 33 pontos e estão em sexto lugar, enquanto o gigante da colina segue na zona de rebaixamento com 22 pontos. E por falar em zona do rebaixamento, quem entrou no temível Z4 foi o Santos. O Peixe perdeu na Vila Belmiro por 2-0 para o Atlético Paranaense. Os dois gols foram marcados por Viveiros, que é o artilheiro do campeonato com 14 gols. O técnico do Santos, Cuca, foi perguntado na coletiva de imprensa se o time tem força para reagir no Campeonato Brasileiro.
6: Numa rodada em que a gente entra na zona do rebaixamento, mas tem que ter equilíbrio. Aí você me pergunta, você tem forças e acha que tem condições? Eu falo para você de coração, eu acho que se você troca o comando técnico hoje no Santos, você não vai resolver os problemas do Santos, nem dentro nem fora do campo. Então eu vou seguir meu caminho, quinta-feira eu vou estar aqui, fortalecido, e já falei para eles o que eu estou falando aqui para vocês, e eles também têm que ter essa personalidade, essa hombridade de quinta-feira, vir aqui representar da melhor forma possível e vencer o jogo.
4: No complemento da rodada deste domingo, mais dois jogos. O Cruzeiro venceu o Mirassol por 3-1 e entrou na zona da Libertadores. Já o Corinthians bateu o Bragantino fora de casa por 2-0. No sábado à noite, Botafogo e Fluminense empataram em 1-1. Também no sábado, o Grêmio bateu o São Paulo por 2-1 em Porto Alegre. Remo e Atlético Mineiro empataram em 2-2 no Mangueirão. E o Curitiba venceu em casa a Chapecoense por 2-1. Agência Rádio Web, produção e reportagem, Christian Costa.
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0: Agora são 8:45, são 8:45. 11 graus a temperatura na cidade de Rio Azul. Um homem que recebeu saidinha no dia dos pais invadiu casa, esfaqueou o ex-cunhado e também ameaçou aí matar a ex-mulher. Um homem que que havia sido beneficiado com a saidinha do Dia dos Pais foi preso na madrugada de domingo em Sarandi, no norte aqui do nosso estado. Após invadir uma residência e esfaquear o ex-cunhado e ameaçar matar também a ex-mulher. O caso aconteceu na rua Emílio Ângelo Panassol. As informações são do portal, né? Ainda que, segundo as informações da Guarda Civil Municipal, o suspeito pulou o muro da residência, arrombou a porta da sala e entrou no imóvel armado com uma faca. Na sequência, ele foi então até o quarto do ex-cunhado e o atacou. A vítima sofreu ferimentos graves e foi socorrida por familiares. Levaram então até atendimento da unidade, a UPA, em Sarandi. Devido a essa gravidade dos ferimentos, o homem precisou ser encaminhado ao Hospital Universitário de Maringá. Após esse ataque, o suspeito ainda teria ameaçado retornar à residência para matar a ex-companheira. A mulher também relatou ter recebido mensagens de texto com ameaças. O homem foi localizado pela Guarda Civil Municipal pouco tempo depois desta invasão. Ele recebeu voz de prisão e foi encaminhado à nona, né, DP de Maringá. Que fato, viu, gente? Que fato isso, hein? Agora são 8h47, 8h47. Campanha facilita reconhecimento da paternidade. Vamos às informações.
13: A campanha Meu Pai Tem Nome mobiliza durante todo o mês de agosto defensorias públicas de 23 estados brasileiros para garantir o reconhecimento de paternidade. A iniciativa atende famílias que buscam incluir na certidão o nome do pai, seja por vínculo biológico ou socioafetivo, segundo a defensora pública Cristiane Leite.
14: Oportunidade única para aquelas pessoas que pensam, que querem, né, obter esse reconhecimento, resolver essa situação no seio familiar, resolva de forma mais rápida, ressaltando que não há distância para que esse reconhecimento ocorra. Esse reconhecimento pode ser feito de forma virtual, juntamente com a participação da Defensoria Pública, pode ser realizado no sistema prisional. Então, se o pai está preso, ele pode reconhecer a Defensoria, vai ao encontro desse pai. Ou seja, se o pai estiver em outro país, ou mesmo estiver falecido, né, a Defensoria Pública procura utilizar todos os meios para que esse reconhecimento se realize.
13: O chamado Dia D foi realizado neste fim de semana em alguns estados. Outras unidades do país também vão promover a mobilização no próximo fim de semana. O gerente comercial Germano Jefferson Cruz conseguiu reconhecer oficialmente a paternidade socioafetiva da filha Edna Emanuele, de 14 anos. Ele cria a menina desde quando ela só tinha 2 anos de idade e sempre foi reconhecido por ela como pai.
15: É muito satisfatório a gente que cresce, né, com pai e mãe registrado, né, em nome, e você quer saber o nome do seu pai, o nome da sua mãe, o sobrenome. E eu realmente fico muito feliz, porque é algo que a gente já tentava há muito tempo, né? E a gente ficava pensando, eita, Manoela vai amadurecer, ela vai crescer, ela vai perguntar, ela vai ter dúvida, quando tiver trabalho sobre a árvore genealógica, ela vai querer saber da origem do nome dela, vai querer saber do sobrenome dela e não tem, a gente não conseguiu resolver até agora. E eu acredito, assim, eu sinto, né? Eu fico feliz por estar dando certo, é algo que a gente já tinha o nosso sonho de resolver. E claro, eu tenho certeza também que ela vai ficar muito feliz.
13: Os atendimentos da campanha seguem durante todo o mês de agosto. A ação oferece orientação jurídica e, quando necessário, exames de DNA gratuitos. Agência Rádio Web, produção e reportagem, Felipe Medeiros.

0: Agora são 8:50, são 8:50. Um jovem de 20 anos em situação de rua, esfaqueado no crânio, na Praça Tiradentes, na capital Curitiba. Olha, segundo informações do repórter Marcelo Borges, a vítima, um jovem no caso em situação de rua, conforme o Cabo Nunes do Corpo de Bombeiros também, estava deitado quando foi agredido. O PM estava no local, já quando chegamos foi chamado pela população, né? Ferido então por arma branca nessa região do crânio. O jovem de 20 anos foi encaminhado ao Hospital Cajuru. Ele falou que estava deitado quando ele foi agredido. Então, segundo informações aí da Polícia Militar lá da nossa capital paranaense, trazendo informações pra gente também, né? São 8:51. Encontro, debate, desafios de direito com novas tecnologias. Confira.
1: Teoricamente, a inteligência artificial no direito traz mais agilidade processual e automação de tarefas repetitivas em escritórios e tribunais. No entanto, levanta aspectos éticos. Essa complexidade do uso da inteligência artificial no direito foi um dos temas mais abordados na Cidade da Advocacia, um dos maiores eventos da área. O encontro é organizado pela Ordem dos Advogados do Brasil, do Rio Grande do Sul, e reúne profissionais das mais diferentes regiões do país. Um dos palestrantes convidados desta edição foi o filósofo Luiz Felipe Pondé. Ele considera que a IA é a bola da vez na relação entre humanidade e técnica.
2: Me parece que um dos piores desafios dessa área específica é se a própria atividade de ajuizar for passada para IA de alguma forma, né? Então, começa por aí. Agora, o problema ético da nossa relação com a técnica, a IA é a última bola da vez, que é bem mais, digamos, dramática do que qualquer outra experiência técnica que a gente já teve, é um problema que a filosofia acompanha há mais ou menos 2.500 anos.
1: A especialista em alfabetização de futuros tecnológicos, Mônica Magalhães, também palestrou no evento. Na visão dela, a inteligência artificial ainda alucina e pode induzir a alguns erros, mas ao mesmo tempo ela é um componente importante para auxiliar profissionais do direito.
3: De perceber e saber aplicar esse uso da tecnologia, que muitas vezes ela pode ser uma melhor mediadora da sociedade do que o próprio ser humano. Como que a gente consegue olhar para essa tecnologia e olhar e absorver todo esse potencial sem perder esse nosso controle social sobre todas essas coisas? Então, acho que esse é um grande desafio, né? Eu acho que essa percepção que as pessoas têm, que a tecnologia ela é muito poderosa, mas ao mesmo tempo a gente não pode deixar com que o nosso lado humano não participe dessa construção social nos próximos anos.
1: O presidente da OAB do Rio Grande do Sul, Leonardo Lamacchia, pontua qual é o papel da entidade na relação entre os profissionais do direito e a inteligência artificial.
4: É capacitar advogado e o advogado para que ele saiba como usar, as vantagens e os riscos. Então esse é um papel que nós estamos exercendo. Nós temos feito muitos eventos de capacitação. E o segundo papel é debater o uso ético por todos os operadores do direito. Porque por mais regramentos que nós tenhamos, no fundo, lá no fundo, o que que vai dividir numa sentença proposta por IA, se ela vai ser analisada pelo juiz ou não, revisada pelo juiz ou não, é a consciência daquele magistrado, assim como do advogado.
1: O evento Cidade da Advocacia ocorreu em Porto Alegre entre os dias 4 e 8 de agosto. Agência Rádio Web, produção e reportagem, Christian Costa.
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0: Agora são 8 horas mais 55 minutos, já são 8h55. Temperatura na marca dos 11 graus aqui na cidade de Rio Azul. Olha, hoje é dia 10 de agosto de 2026. Na sequência, vem para você interligados aqui com o André Malojo. Falando mais uma vez aqui, né? Mas ele está de férias, está aproveitando suas férias. E é claro, a gente vai estar por aqui fazendo a sua companhia. Eu, nos informativos, e André, aí na programação do Interligados para você. Ainda volta às 12 horas com a segunda edição do Talento Notícias e às 17 indo com Marcando Seu Talento. 8h56, bom dia para você.
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0: 9:01.
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dia, bom dia, bom dia! Interligados no ar a partir de agora aqui com o André Malojo essa semana, hein? Juntamente com vocês, Thaís Vieira, tirando umas férias e a gente por aqui levando seu som, seu ritmo, seu sucesso. Mande sua mensagem a partir de agora, 999-199752. E claro, a sua música, o seu clássico, o seu sucesso toca aqui. Tá na melhor, tá na Talento FM, manhã de segunda-feira, 10 de agosto de 2026. Hoje é dia de São Lourenço, hein? Que seja uma semana abençoada a todos nós, que seja uma semana cheia de prosperidade, cheia de alegrias e claro, com muita prosperidade. É, semana chuvosa, né? Temperatura na casa aí dos 13 graus na cidade de Iguaçu. Claro, o tempo segue instável, com possibilidade de pancadas de chuva aí ao longo do dia. Instabilidade ao longo de toda a semana. Então vai ficar desse jeito aí, né? Um tempinho assim complicado. Pessoal que precisa secar, lavar roupa aí, né? Não tá fácil, né, moçada? Mas vamos aqui levando o seu sucesso, a sua música na Talento FM. Primeiro lugar em todo lugar. 9 horas e 5 minutos.

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6: 9:25 da manhã. Manhã maravilhosa, daqui a pouquinho às 10 horas da manhã. Aquele programa de fé, experiência de Deus pro padre Reginaldo Manzotti, claro, pra você que tá sempre do outro lado do rádio. Momento de fé e união aí, né? De bênção e muita glória, claro, de Deus no coração, né? Daqui a pouquinho às 10 horas da manhã. Vamos ver quem tá curtindo a programação. 999-199752. Elizabeth, bom dia, ponto final com o de Paulo e Paulinho pra curtir. Valeu, querida. Tem mais por aqui. Bom dia, meu amigo André. Inês Romanovic, Rio Azul dos Soares, ouve Talento FM. Alô, Dani Ney. Bom dia. Bom dia aí pro Arnaldo. Tá curtindo a programação. Valeu, valeu. Tem mais por aqui. Bom dia, André Bão. Toque a música na sola da bota. Com o Rio Negro e Solimões para curtir. Abençoada semana. É o Paulo de Lais. Tá curtindo a programação. O pessoal já tá pedindo oração aqui, né? E aí se mistura com as outras mensagens aqui. Vai certo, é mandado daqui a pouquinho aí por volta das 10 horas pra frente, tá? Pra não ficar pra trás as mensagens de oração de vocês, tá bom? Tem mais por aqui, o Cezinha tá ligado na programação. Bom dia, Malojo. Bom dia, Cezinha. Tem mais por aqui, Adriane. Malojo, se possível, toque uma da Ana Castela. Estamos curtindo o teu programa. Bom dia, boa semana pra vocês também, viu? Valeu pela audiência. Tem mais por aqui. Fala, André. Fala. Bom dia, boa semana pra vocês também, viu? Valeu pela audiência. Tem mais por aqui.

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0: 9:49 por aqui na Talento FM, programa Interligados. Estamos aí com a Denilson Passos, né? Tomando aquele cafezinho gostoso. A Denilson veio fazer o jornal e fez um café, até que caprichou no café hoje, né? Tá bom. Tá gostoso o café. Show de bola. Não tá aquele café de tintura, né?

final do Manzotti, aqui na programação às 10 horas, momento de fé, para você refletir, momento de reflexão, e a gente já vai começar a receber as mensagens, os pedidos aí de orações. O pessoal que mandou já pedido de oração, às vezes a gente se atrapalha e que acaba não tendo como ler, porque fica no meio das outras mensagens, né? Então, se você puder mandar a partir das 10 horas da manhã as mensagens, fica as mensagens de oração, né? Fica melhor para a gente poder estar lendo depois, né? Essas mensagens para vocês, né? Encaminhar pro padre, tá bom? Tem mais por aqui curtindo a Marli. Bom dia!

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0: Louvado seja nosso Senhor Jesus Cristo. Para sempre seja louvado, queridos filhos e filhas. Como é que foi seu final de semana, Dia dos Pais? Início da Semana Nacional da Família. Quero saudar a todos. Domingo com a missa, semana com a graça de Deus. Filhos queridos, povo amado de Deus, nesta segunda-feira nós começamos a novena de São Roque. Livrai-nos das feridas expostas e doenças graves. Hoje nós celebramos São Lourenço, ele que é diácono e mártir. E por isso ofereço este programa a todos os diáconos permanentes da Igreja, Dia dos Diáconos, que São Lourenço os fortaleça na missão. E hoje estamos em plena Semana Nacional da Família, o mês vocacional, o tema Família, torna-te aquilo que és. O amor jamais acabará. Vamos juntos, quero saudar a todos. Vamos passar esta hora abençoada. Saúdo a todos a partir da Rádio Evangelizar, de onde tudo começa. As rádios irmãs, cujos nomes cito neste momento. Toda minha ferida sarou. Saúdo a você pela TV Evangelizar, sinal digital em todo o país, em várias cidades, canal aberto. Pelo YouTube, Padre Manzotti Oficial. Agora no Padre Manzotti Oficial, oração da manhã, evangelho do dia. Não perca. Aplicativo da Associação Evangelizar é preciso. E todas as plataformas digitais. Vamos juntos rezar. Vamos juntos nesta Semana Nacional da Família. Em nome do Pai, do Filho e do Espírito Santo. Amém. E o evangelho de hoje nos diz: naquele tempo, disse Jesus a seus discípulos: em verdade eu vos digo, se o grão de trigo que cai na terra não morre, ele continua só um grão de trigo. Mas se morre, então produz muito fruto. Quem se apega à sua vida, perde-a. Mas quem faz pouco conta da sua vida neste mundo, conservá-la-á para a vida eterna. Se alguém me quer seguir, siga-me. E onde eu estou, estará também o meu servo. Se alguém me serve, meu Pai o honrará. Senhor, hoje nos fala do grão de trigo, que o semeador pode ter um saco de trigo, de sementes, e ele pode querer guardar no depósito, no celeiro, mas ele tem que tomar uma decisão. É preciso se desfazer dessas sementes e de alguma forma jogá-la na terra. Então produzirá frutos. Se conservar, deixar escondido num celeiro, no galpão, vai encaruxar. É a nossa vida, Senhor. A teu exemplo, um grão de trigo que é jogado na terra para produzir frutos, frutos do reino. Assim é a família. Assim é a família. Cada dia se jogando na vida, no amor, no perdão, no respeito. É a família, Senhor, que esta semana queremos trazer sempre em oração, sempre em prece, lembrando a frase de São João Paulo II: família, torna-te aquilo que és.
1: deixam as talhas.
0: E lembrando o texto de 1 Coríntios, capítulo 13, versículo 8. O amor jamais acabará. Rezemos. Trago aqui, Senhor, todas as preocupações que a família tem. Trago aqui, Senhor, todas as dificuldades que a família enfrenta. Mas eu creio, Senhor, só o amor restaura a família. Abre os corações. Só quem está com Jesus é capaz de perdoar as mágoas.
1: Supera
0: as ausências.
1: Tire
0: as discórdias do seio da família. Só o Senhor. Só Ele pode restaurar. E eu creio nisso, Senhor. Por isso, nesta semana, nós rezaremos todos os dias pela família. Convido você a pegar uma foto da família. Você tem um porta-retrato com a família? Coloca perto do rádio. Coloca na frente da televisão. Faça isso. Se você não tem, tem o celular, escreve os nomes dos seus familiares e acredite, reze. Nós aqui estaremos em plena novena de São Roque, mas todos os dias rezaremos pelas famílias. Eu já posso ver o milagre acontecer, como nas bodas de Caná, o que antes era água, vinho novo será, porque minha família será restaurada. Diga isso, minha família será restaurada. Eu creio, Senhor, porque Deus restaura. Deus é capaz de fazer o impossível. Só o amor é que une os corações. Então comece, perdoe.

Senhor Deus, que a minha família possa ser realmente aquilo lá que foi proposto, uma igreja doméstica, um lugar de diálogo, um ambiente de comunhão e de amor. Por isso, Senhor, eu creio que o amor jamais acabará. Faça o que eu lhe sugeri. Pega a foto da família. Pegue o porta-retrato, pegue o álbum de família, ou mesmo, se não tem, escreva o nome dos seus familiares e coloque na frente do rádio, embaixo de alguma imagem. Coloque diante da televisão, Semana Nacional da Família. Filhos amados, povo querido, eu vou para o intervalo e volto já. Volte comigo.

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3: 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Nossa Senhora de Caravaggio é uma devoção mariana que teve início em 1432, na cidade italiana de Caravaggio. No Brasil, a fé foi trazida por imigrantes italianos e tem seu principal centro de peregrinação no Santuário de Caravaggio, localizado em Farroupilha.
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3: 10 horas e 11 minutos.
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0: Então hoje, como eu disse, o programa é especial e dedico a todos os diáconos permanentes. Inclusive no Instagram coloquei a foto de São Lourenço. Mande para um diácono e reze pelo diácono na sua paróquia, na sua diocese. Lembre deste serviço tão importante que é o diácono permanente. Oportunamente falaremos sobre a vida de São Lourenço. 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Suelene, que a paz de Jesus esteja com você, Suelene. Alô? Deus abençoe. De onde você fala, Suelene?
1: Cabrobó, Pernambuco.
0: Meu abraço a Cabrobó, Pernambuco. E como você me acompanha?
1: Eu acompanho pela rádio FM.
0: Tá bom. Diga lá, filha, o que você gostaria de...
1: Padre, há muito...
0: Cabrobó, Pernambuco. Vamos combinar uma coisa, vamos combinar. Provavelmente a telefonista pediu para você.
1: Graças pela rádio FM.
0: Filha, me escuta, você tem que desligar o rádio. Você tem que desligar a televisão. Eu vou te dizer por quê.
1: Primeiramente, eu gostaria de agradecer a Deus pela sua vida.
0: Amém.
1: E por Deus ter colocado o Senhor nesse mundo.
0: Obrigado. Obrigado. Você quer partilhar o quê, filha? Filha, você está me ouvindo no rádio, você tem que me ouvir pelo telefone. Filha, você tem que me ouvir pelo telefone. Escute esse testemunho, por favor.
2: Quercila, Natal, Rio Grande do Norte, padre, estou passando aqui para dizer para o senhor que pense num camarada que tinha nojo, raiva de rezar. Minha mulher era da igreja.
0: Eita,
2: de
0: não, peraí, eita. Só, segura, filho. Segura, filho. Vamos de novo. O homem chegando. Solta aí de novo, vai lá.
2: Quercila, Natal, Rio Grande do Norte, padre, estou passando aqui para dizer para o senhor que pense num camarada que tinha nojo, raiva de rezar. Minha mulher era da igreja, mas eu nunca gostei de rezar. Tinha raiva, ela me chamava para mim rezar o texto, eu dizia o que ela sabia disso. Aí, em 2017, ela faleceu, padre. Quando foi em 2018, eu me aposentei. Padre, um dos meus amigos, colega de trabalho, disse que não dava 2 anos para mim morrer, padre. Eu tive esse AVC. Quem era eu? Não gostava de rezar. Deixei me pegar com Jesus da Santa Chaga.
0: Amém.
2: E hoje eu estou bom, graças a Deus, né, padre? Em nome do Senhor Jesus, eu rezo todo dia pelo Senhor, padre.
0: Obrigado,
2: todo dia,
0: Silas.
2: Tarde, de manhã e de noite, padre. Toca o sino, sacristão.
0: Olha isso, padre. Vidas transformadas, faz ecoar, viu, sacristão? O homem não queria nem saber de reza. A mulher chamava para rezar, credo cruz, vixe Maria. Mas tá aí, ó. Um homem que agora acompanha a experiência de Deus, deve acompanhar a TV Evangelizar, Deus seja louvado, Silas. Quem não vem no amor, vem na dor. Meu abraço, Silas, de Natal, Rio Grande do Norte. Lá tem a TV Evangelizar, canal 16.1, rádio 98 FM. Também a 87.9, Rural FM, Dom João Santos Cardoso, de Natal. Antes de eu atender o próximo ouvinte, gente, é básico, a telefonista sempre pede, quando você vai falar comigo, tem que desligar ou a televisão, ou abaixar, ou o rádio. Por quê? Porque senão a pessoa fica falando e fica escutando, sempre há um pequeno delay entre o que falamos e o que passa na sua casa, aí você se perde na conversa. Foi o que aconteceu na ligação passada. Então, sempre orientado e faça isso, é muito importante. Vamos lá, vamos ver se conseguimos. Rita, que a paz de Jesus esteja com você, Rita.
1: Amém, padre, a sua bênção.
0: Deus abençoe. De onde você fala, Rita?
1: São José dos Campos, São Paulo.
0: Minha saudação a São José dos Campos. Como que você me acompanha em São José dos Campos?
1: Eu acompanho pelo YouTube.
0: Tá certo, a palavra é sua, por favor.
1: Pelo aplicativo. E, padre, hoje eu gostaria de pedir uma oração, que o senhor fizesse uma oração comigo, né? É porque amanhã eu vou passar por uma cirurgia muito difícil.
0: Tá bom, uma cirurgia amanhã. Mais alguma intenção?
1: É pela minha cirurgia mesmo, a
0: tá
1: recuperação,
0: bom.
1: Né?
0: Então vamos lá. Em nome do Pai, do Filho, do Espírito Santo, amém. Repita, Rita.
1: Amém.
0: Jesus.
1: Jesus.
0: Nas tuas santas chagas.
1: Nas tuas santas chagas.
0: Dolorosas e gloriosas.
1: Dolorosas e gloriosas.
0: Eu coloco a minha cirurgia.
1: Eu coloco a minha cirurgia.
0: Os médicos.
1: Os médicos.
0: Anestesista.
1: Anestesista.
0: Instrumentadores.
1: Instrumentadores.
0: Mandai o Divino Espírito Santo.
1: Mandai o Divino Espírito Santo.
0: Para que esta cirurgia.
1: Para que nesta cirurgia
0: tudo transcorra para o bem.
1: Tudo transcorra para o bem.
0: Esteja comigo, Senhor.
1: Esteja comigo, Senhor.
0: E toda a equipe médica.
1: E toda a equipe médica.
0: Que eu tenha uma boa cirurgia.
1: Que eu tenha uma boa cirurgia.
0: E recuperação.
1: E recuperação.
0: Amém.
1: Amém, padre.
0: Que Deus abençoe, Rita, de São José dos Campos, São Paulo. Acompanha pelo YouTube, Bispo de São José dos Campos, Dom José Valmor César Teixeira. Silvana, que a paz de Jesus esteja com você, Silvana.
3: Amém, padre, a sua bênção.
0: Deus abençoe, você fala de onde?
3: Eu falo do Paraná.
0: Ah, de algum lugar do Paraná. O que está acontecendo, filha?
3: Padre, eu tenho uma filha que ela é usuária de drogas desde 15 anos. E hoje ela está com 33 anos. E na sexta-feira ela foi presa. Ela ia pegar 10 anos de cadeia. Mas daí todos os dias eu assisto o seu programa e fui chorando, pedindo para Deus, que era uma mãe que estava pedindo.
0: Sim.
3: E pela honra e graça de Jesus, a minha filha saiu na segunda-feira de tornozeleira. Vai ficar 10 anos de tornozeleira, mas é igual eu falei, antes ela de tornozeleira do que ela presa, né?
0: Eu entendo, louvado seja Deus, porém, como isso é uma vitória. Tá bom, mas como que ela está lidando com isso que aconteceu com ela? Ela caiu na real ou ainda está iludida nas drogas?
3: Não, eu acho que ela caiu na real, porque uma que ela não pode sair, né? Do portão pra fora. E outra que agora hoje a sogra dela me ligou, que ela estava cantando o hino, louvando a Deus, eu creio que Deus fez um milagre, né?
0: Certo, então vamos rezar neste sentido. Mais do que só pela tornozeleira, para que realmente ela tenha aprendido e consiga viver na sobriedade. Tá bom, Silvana? Por favor, passe o nome dela em particular para telefonista. Eu vou para o intervalo, eu volto já. Voltamos com a leitura orante. Semana Nacional da Família. Pegou o porta-retrato da família, pegou a foto da família, o álbum. Essa semana é especial, voltamos já, volte comigo.
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4: 10 horas e 25 minutos.
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0: dos irmãos, é Semana Nacional da Família. Nesse espírito, quero lembrar a todos também que faltam 5 dias para você fazer comigo a Quaresma de São Miguel. 5 dias. 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Que horário, padre? 9:30 da manhã. Isso mesmo. Então, você, ao invés de só acompanhar às 10 horas, 9:30. Porém, quero lembrar que essa Quaresma de São Miguel será no YouTube Padre Manzotti, exclusivo no YouTube Padre Manzotti Oficial. 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Então, 30 minutos antes, Quaresma de São Miguel, 40 dias. Convido você a fazer essa experiência. Qual a sua intenção? E eu diria assim, com toda certeza: pega algo bem pesado, pega algo que está difícil, junto com penitência, mortificação, oração, comunhões, confissões. Eu vou orientar tudo isso na Quaresma de São Miguel. Na batalha será a vitória. A vitória de Deus por São Miguel Arcanjo. Acredite nisso. E eu acredito nessa batalha. Mas quem luta, na verdade, é São Miguel por nós. Quem impedirá, se Deus agindo por nós está? Está disposto a fazer essa experiência? 9:30 da manhã, sábado, começamos a Quaresma de São Miguel. E agora sim, Bíblia aberta, cartilha de oração.
1: Basta uma só palavra.
0: Segundo Coríntios, capítulo 2, versículo 5. Segundo Coríntios, capítulo 2, versículo 5. Mas se alguém fez com que alguma pessoa ficasse triste, não fez isso por mim, mas sim a vocês, ou pelo menos alguns de vocês. Escrevo assim para não ser muito duro com esse homem. Basta o castigo que a maioria já deu a ele. Aqui estamos falando de um problema que houve na primeira carta aos Coríntios. E Paulo está justificando, não é a palavra certa. Ele está levando a comunidade a perdoar. E tudo tem a ver com a Semana Nacional da Família. Existe alguém que lhe causa tristeza na família? Existe momentos, circunstâncias em que a tristeza impera? Como lidar com estas pessoas que causam discórdia, desavença, entristecimento da família? Essa é a chave que proponho hoje. Versículo 7. Agora vocês devem perdoá-lo e animá-lo, para que ele não fique tão triste e que acabe caindo no desespero. Não é assim que nós deveríamos agir? Vou repetir de novo. Às vezes tem pessoas que nos causam tristeza, e dentro da família é motivo de fofoca, de desavença. Tá bom, essa pessoa, você diria assim, puxa, mas como ela causa um estrago na família? Mas como lidar com ela? A partir do momento que a pessoa se arrepende, tem que perdoar. Porque nós temos que pensar assim: se há arrependimento,

eu tenho que emendá-la, trazer de volta. Veja o conselho de Paulo: agora vocês devem perdoá-lo, amá-lo, para que ele não fique tão triste, acabe caindo no desespero. Às vezes nós temos que relevar nossos sentimentos e reatar os laços para que a pessoa não caia no desespero. E eu digo uma verdade que Jesus já disse: quem não tem pecado, atire a primeira pedra. Por isso, peço que façam com que ele tenha certeza de que vocês o amam. E foi por isso também que escrevi aquela carta. Eu queria que você, por vocês à prova, e saber que estão sempre prontos a obedecer os meus ensinos. Quando vocês perdoam alguém, eu também perdoo. Porque quando eu perdoo, se é que de fato tem alguma coisa a perdoar, faço isso por causa de vocês na presença de Cristo. Por que perdoar? Fazer por Cristo. E veja o que Paulo diz hoje, a fim de que Satanás não se aproveite de nós, pois conhecemos bem os planos dele. Por que perdoar? Porque Satanás se vale do rancor, se vale da discórdia, se vale das intrigas para destruir a família. Satanás se vale dos conflitos numa comunidade, das fofocas, das mentiras, das calúnias. Então, se alguém pecou, e quando eu falo pecou, nos ofendeu, nos machucou, como lidar? Pecou e se arrepende. Vou excluir? Vou fazer um jogo de braço? Vou fazer o que não devemos? Ignorar? Não, perdoar. Acreditar. Acreditar que o ser humano pode se converter. Que todos nós estamos num processo de conversão. Que mesmo os santos tiveram suas quedas. E por que eu tenho que reatar os laços na minha casa, padre? Essa pessoa só foi motivo de discórdia. Mas e se mudou? Você vai deixar que Satanás aproveite a brecha para destruir? Você vai permitir que essa brecha seja usada pelo mal? Então, Senhor, perdoai-me, ensina-me a perdoar meus familiares. Perdoai-me e assim ensina-me a perdoar aqueles que me ofenderam. Aí, um bom começo para a Semana Nacional da Família. Eu volto já, volte comigo.

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3: 10 horas e 37 minutos.
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0: 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Marli, que a paz de Jesus esteja com você, Marli.
1: Bom dia, padre.
0: Deus abençoe. Você fala de onde, Marli?
1: Eu falo de Goiânia.
0: Goiânia. Como que você me acompanha em Goiânia?
1: Eu acompanho pelo Evangelizar FM, a Rádio Curitiba, aqui no YouTube.
0: Tá certo. Pela internet, meu grande abraço.
1: Isso.
0: Diga lá, querida.
1: Eu tenho três testemunhos, mas eu vou dar o primeiro testemunho, que é o que eu liguei realmente para dar.
0: Tá bom.
1: A minha filha, de 17 anos, ela trabalha no Aprendiz do Futuro, que é aquele programa do governo.
0: Sim.
1: E ela tinha um contrato de 2 anos na prefeitura, e de meio período, né? Porque de manhã ela estuda. E ela estava muito agoniada, de preocupada, porque como que ela ia, ela, sem trabalhar, e ela já tinha o dinheirinho dela, era meio salário, mas o dinheiro dela, nunca deixando nada, mas você sabe, né?
0: Sim.
1: Aí eu fiz a novena do Preciosíssimo Sangue de Jesus, que terminou agora.
0: Isto.
1: E ela ia terminar o contrato dela dia 7 de agosto.
0: Certo, agora, semana passada.
1: Isso. Aí, quando foi na dia 6 ou dia 5, ela arrumou o serviço, padre. Hoje ela está iniciando numa farmácia, um período à tarde.
0: Meu Deus, louvado seja Deus.
1: Amém, padre.
0: Então diga, obrigado, Jesus da Santa Chagas.
1: Obrigado, Jesus da Santa Chagas. Toca o sino, sacristão.
0: Isso, louvado seja Deus, Marli.
1: Outro testemunho, padre, há 10 anos atrás, meu pai teve uma ferida na perna que não cicatrizava. Ele não tinha diabetes, ele não tinha nada, mas a ferida não fechava. Ela começava a fechar e aonde a aguinha dela escorria, ela brotava. Estávamos preocupados, pensando até de amputar a perna.
0: Sim.
1: Fiz a novena de São Roque.
0: Sim.
1: Quando o senhor falava para a pessoa botar a mão na ferida, eu colocava na minha perna, pensando que na intenção de que fosse na dele.
0: Certo.
1: Longe dele. E aí eu pegava a água que o senhor vendia e bebia e passava na perna. E o senhor falou, naquele momento, uma filha que estava fazendo a novena pelo pai, por uma ferida, estava sendo curada naquele momento.
0: Sim.
1: E graças a essa novena, e ele foi curado. Ele começou um tratamento, ele fez um tratamento, nem foi com o médico. E ele começou a fazer medicação, com menos de uma semana a ferida dele fechou tudo.
0: Como
1: o pai
0: nome
1: morreu
0: dele?
1: Na pandemia, sem nada na perna. Francisco Ferreira Matos.
0: Filha, e olha a providência divina. Hoje nós estamos começando o primeiro dia da novena de São Roque.
1: Exatamente.
0: Então, exatamente. O testemunho veio na hora certa, no momento certo.
1: No momento certo, exatamente.
0: Deus seja louvado. Graça recebida.
1: Graça graça alcançada, graça testemunhada.
0: Toca o sino, sacristão.
1: Toca o sino, sacristão.
0: Deus abençoe.
1: E tem outra também.
0: Conte, por favor.
1: Eu tenho a minha irmã que tem duas gravidez sem sucesso, porque ela tinha eclâmpsia muito forte, que corria risco de vida, teve que tirar o neném. E ela entrou em depressão por conta que meu pai morreu e também porque ela tinha muita vontade de ter um filho.
0: Sim.
1: E aí eu fiz a novena do São José.
0: São José.
1: Fiz três anos. Mas eu pedia assim, se engravidar, não era para ela engravidar, era para ela engravidar e sair com o filho num braço. Se não, nem engravidar, não era para engravidar.
0: Entendi, não era engravidar, era chegar na maternidade.
1: Isso. E ela teve o problema da eclâmpsia já no último, no oitavo mês, mas correu tudo bem, tirou o neném. E hoje ela tá lá com o Gabriel, já tem um ano, é uma benção. E ele nasceu dia 14 de março, na semana de São José.
0: Toca o sino, sacristão. Meu abraço, Marli de Goiânia. Meu abraço a todos que acompanham pelo aplicativo. Lá o bispo é Dom João Justino Medeiros da Silva, da Arquidiocese de Goiânia. 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Escute esse testemunho, por favor.
2: Eu me chamo Vanisa, sou de Lagoa da Prata. Meu filho foi viajar dia 3, foi para a Serra da Canastra, ele lá ia de moto. E eu pedi a Jesus da Santa Chagas, que eu sou associada da Capelinha, acendi uma vela. E pedi a Jesus da Santa Chagas que, se não fosse para dar certo, para ele voltar. Ele voltou do meio do caminho e trocou, foi de carro. No domingo, dia 5, quando ele estava voltando, uma mulher fez uma conversão na frente dele. Tiveram uma colisão muito forte, onde a mulher atravessou a pista, atravessou o pátio do posto e foi parar debaixo de uma carreta. A carro do meu filho, o carro dela deu perca total.
0: Senhor.
2: O carro do meu filho abriu todos os airbags e ele não teve um arranhão, nem ele nem a namorada. A moça do outro carro teve só um cortezinho na boca e o marido dela não teve nada. Dei graças a Jesus da Santa Chagas, que isso foi um livramento muito grande.
0: Com certeza.
2: Sou associado, já dei uma capelinha de presente.
0: Amém.
2: E sou muito grata a Jesus da Santa Chagas. Toca o sino, sacristão.
0: Deus seja louvado. E eu sempre digo, se você receber uma grande graça de Jesus da Santa Chagas, a melhor forma, além de rezar o terço e manter a devoção, é se tornar um líder mensageiro da Capelinha de Jesus das Santas Chagas. Que tal você aproveitar esse momento agora do intervalo e se tornar um líder mensageiro? Faça como a Vanisa, de Lagoa da Prata, Minas Gerais. Rádio Divinal FM, Dom José Aristeu Vieira de Luz. Acredite, é uma devoção que cura e liberta. É o Senhor nas chagas dolorosas e gloriosas. Nós vamos para o intervalo. Volte comigo.

0: diagnosticada.
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7: 10 horas e 51 minutos.

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2: Irmãs que fazem aniversário, Boa Vista FM, Santa Maria da Boa Vista, Pernambuco, Mauá FM, Mauá da Serra, Paraná, Morada Nova FM, Morada Nova de Minas, Minas Gerais, Rural FM, Natal, Rio Grande do Norte, Tabajara FM, de Petrolina, Pernambuco, TV Evangelizar, canal 47.1, Recife. Meu abraço, linda Recife, toda a região, vocês que nos assistem ali, 47.1. RTV Evangelizar, canal 50.1, São Carlos, São Paulo. Caravelas, Ipatinga, Minas Gerais, Mega Conexão, Rio de Janeiro. E hoje é aniversário da minha filhada Isabel Sordi, filha da Giane e do Fausto. Deus abençoe, querida. Filhos e filhas, rezemos pelo terremoto que aconteceu na Colômbia, que deixa feridos. Aconteceu nesta manhã, não há registro de mortos até o momento, mas feridos e danos graves. Rezemos por mais esta grande tragédia, em especial na Colômbia. Filhos amados, eu volto a lembrar, Semana Nacional da Família. Hoje, começamos São Roque, mas a semana inteira falaremos sobre a família. Daqui a pouco a missa, rezando pelas almas do purgatório, convido você a acompanhar ao meio-dia. Hoje também dia de São Lourenço. Quem foi São Lourenço? São Lourenço nasceu na Espanha, foi diácono da Igreja de Roma e foi diácono do Papa Sisto II. O imperador Valeriano, em 258, declarou que ou negassem a fé em Jesus Cristo ou seriam mortos os cristãos. O primeiro a ser morto foi o Papa Sisto II. Ficou, então, o diácono Lourenço. O imperador disse: mostre-me todas as riquezas da igreja. Ele pediu alguns dias, 3 dias. Depois de, nesses 3 dias, ele distribuiu o que tinha aos pobres e reuniu os pobres. Diácono Lourenço se apresentou diante do imperador Valeriano com uma multidão de empobrecidos e disse: eis o verdadeiro tesouro da igreja. Os pobres e desvalidos, estes são o tesouro da igreja. Irado, decretou a morte de Lourenço, que, segundo a tradição, 4 dias depois da morte do Papa Sisto II, foi colocado numa grelha, queimado vivo. Um homem de uma fé resoluta e realmente um mártir da igreja, diz que depois de um tempo disse: podem me virar, este lado já está queimado, assado. O corpo de São Lourenço fica na Itália, numa belíssima catedral dedicada a ele em Gênova, o mártir São Lourenço. Que nós aprendamos a ser esta semente como Lourenço, que se joga na terra para dar frutos. Por isso, ele é o patrono dos diáconos. São Lourenço, rogai por nós. E parabéns a todos os diáconos permanentes da igreja. Amém. Juntos agora, vamos à novena. A Marli de Goiânia contou, o pai dela foi um miraculado de uma ferida da perna. Rezemos, primeiro dia, São Roque, rogai por nós.
3: Meu amor me cura.
2: Ó Deus, por intercessão de São Roque, curai as feridas do corpo, curai as feridas da alma. Ó Deus, por intercessão de São Roque, curai as feridas do corpo, curai as feridas da alma. São Roque, vós que não tivestes medo de se dedicar de corpo e alma aos cuidados dos doentes, e como prova de vossa fé e confiança, contraístes a doença, mas Deus não o abandonou. Deus o alimentou e de um modo milagroso também o curou. São Roque, nesta novena, pedimos, protegei-nos contra as doenças infecciosas. Livrai-nos do contágio. Livrai-nos das feridas abertas, físicas, emocionais e espirituais. São Roque, nesta novena, eu peço de modo especial, livrai-nos desta enfermidade que agora vos apresentamos. Coloque a sua enfermidade. Coloque. Ou de alguém com uma ferida exposta, uma doença grave. Senhor, por intercessão de São Roque, olhai para os doentes. Alivie as dores e os sofrimentos. E eu me comprometo também a agir com caridade com aqueles que sofrem. São Roque, abençoai os médicos, fortalecei os enfermeiros, os intensivistas de UTI, atendentes de hospitais, voluntários e os cuidadores de doentes. De modo especial, curai as feridas expostas e as doenças graves. São Roque, livrai-nos de todo mal. São Roque, livrai-nos das infecções. São Roque, rogai por nós. O Senhor esteja convosco, Ele está no meio de nós. Abençoai, Senhor, a água, a roupa dos enfermos, as fotos de família. Abençoai a Semana Nacional da Família. Em nome do Pai, do Filho, do Espírito Santo. Amém. Eu me despeço, manda teus anjos sobre nós. Até daqui a pouco na Santa Missa. Evangelizar é preciso. Manda teus anjos.

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7: Onze horas e 3 minutos. 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
8: Obrigado, Senhor, pelo que está acontecendo agora.
7: Programa Experiência de Deus. Vamos aos pedidos de oração.
8: Nas profundezas. Juntos.
7: Peço oração e bênçãos para o Rafael Cuca, que está de aniversário hoje. Que Nossa Senhora Aparecida sempre proteja. A pedido dos seus pais Miguel, Célia Cuca e do irmão Iago. Bênção e oração para Rui de Carvalho, que amanhã estará de aniversário. Que Deus e Nossa Senhora Aparecida sempre o abençoe, a pedido de sua esposa Janete e do seu filho Tiago. Orações para minha mãe Luzia, que está de aniversário. Que Deus derrame muitas bênçãos sobre sua vida, com muita saúde, e para todos os doentes e cuidadores, a pedido de Solange. As orações para Deus me livrar de tudo, é que tudo dê certo na minha vida. Eu peço orações que Deus trazer o amor de volta para a minha vida. Quem pede é o Maílson. Peço o descanso eterno para os pais falecidos, Osvaldo Padilha, José Valdecir Padilha, Antenor Machado, Antônio Padilha, e pelas almas do purgatório, a pedido de Teuvine e família.
9: Suave.
7: Orações para todas da família e também pelas almas de Altivir Miguel, da mãe Otília, irmã Erundina, pedindo a eles um bom lugar e descanso eterno, a pedido de Elizabeth. Pedindo orações pela recuperação do Luciano Moreira de Lima, pedido da mãe Lúcia e toda a família. Orações para a Vitória dos Zanoski, que está de aniversário hoje. Que Nossa Senhora Aparecida, São Pio, abençoe sempre com saúde e paz e muitos anos de vida, a pedido de Paula Gislaine Solareves. Pedindo a São Roque a cura e libertação da bebida alcoólica do filho, que se afaste das más companhias e volte para a igreja, a pedido da mãe. Orações para o esposo Ricardo, filhas Drica, Irineia, Edicleia, Gleciana, para o genro José Alcione. Que a Sagrada Família proteja sempre, livre de todo mal, a pedido de Neuza. Bênção e saúde para Rui, rei de Carvalho. Estará de aniversário amanhã. Que Deus e Nossa Senhora sempre abençoe. A pedido das, dos compadres Wilson Solange, filha Douglas e Taslim. Peço orações para o meu pai João Chagas, que Deus abençoe sempre a sua vida, a pedido de sua filha Ivânia Chagas.
9: Sim, Jesus, vai quebrando o nosso coração. Chame.
7: Peço orações e bênçãos para o meu pai Jorge, que Deus lhe dê o descanso eterno. Pedindo orações e bênçãos para Davi Gabriel, que fez 2 aninhos ontem, que Deus e Santo Padre Pio abençoe sempre, a pedido dos avós Rosa e Ademir e da irmã Maria Eduarda. Peço orações do Padre Reginaldo pela passagem do Dia dos Pais para José Principal. Quem manda é o José Carlos, Lídia, Dulcimari, Sofia e Luíse, lá do Paredão. Pedindo a Deus e a Sagrada Família que abençoe e proteja toda a família, livre de todo mal, dai-nos sempre muita saúde, a pedido de uma família. Peço oração para o Lorenzo Bueno, que hoje está de aniversário, que Deus abençoe ele com muita saúde, a pedido dos avós Laura e Margarete. Oração pelos falecidos Júlio, Angelina, Romário, Romaldo, Rita Inês Antochechin e pelas almas do purgatório. Programa Experiência de Deus, pedidos de oração. Amanhã, a partir das 10 horas da manhã, encontro novamente aqui pela Talento FM. 11:08 da manhã, Padre Ezequiel, Água Viva, bom dia!

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0: 11:33.
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0: 11:47.
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0: Cláudia Leite.
1: Eu faria mais 10 vezes.
2: Meio-dia. 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

Agora são 12:01, já são 12:01. Hoje é dia 10 de agosto de 2026. Do ano se passaram, segundo o nosso calendário, 222 dias. Nós estamos na 33ª semana. O de hoje é minguante, é o dia de São Lourenço. Também damos hoje aqui o Dia Internacional da Superdotação, Dia da Preguiça, Dia da Solidariedade Cristã e Dia Internacional do Biodiesel. Agora são 12:02, as notícias locais e regionais, tudo que movimentou as últimas horas, cotação agrícola, previsão do tempo, tudo isso para você aqui dentro da segunda edição do Talento Notícias de hoje.

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0: Agora já são 12 horas mais 8 minutos, 12:08. Temperatura da marca dos 12 graus. Depois bastante nublado, né? Com as chuvas esparsas em toda a nossa região. Já vou trazer aqui a previsão do tempo para vocês atualizada. Segundo informações do site da Climatempo. As ocorrências policiais das últimas 24 horas atendidas pela Polícia Militar em nossa região. Por parte da Polícia Militar de Irati, nós tivemos uma lesão corporal. Por volta das 16h37, a equipe policial foi acionada para atendimento no bairro Vila São João. Atenderam uma ocorrência de lesão corporal no local, a vítima estava em sua residência quando ocorreu um desentendimento com um familiar de sua ex-companheira. Teria agredido então com socos, tapas e chutes, causando lesões aparentes em algumas partes do corpo. Ainda, segundo o relato também durante a discussão, a autora teria pegado um pedaço de madeira e deixado o local logo em seguida. A equipe orientou a vítima quanto aos procedimentos para eventual representação junto à Polícia Judiciária, bem também como a necessidade de procurar atendimento médico, né, caso apresentasse sintomas e necessitasse também de cuidados. Tivemos perturbação do sossego alheio. Por volta das 22 horas, a equipe policial deslocou-se ao bairro Joaquim Zarpelon para verificar uma denúncia de perturbação do trabalho, do sossego. No local, a equipe constatou uma situação, encontraram então aproximadamente 6 pessoas na área externa de uma residência e uma caixa de som ligada com volume elevado. Responsável pelo imóvel desligou imediatamente o equipamento e informou que já havia orientado os demais moradores a desligarem o som. Os envolvidos foram orientados quanto às providências cabíveis, caso também de novas solicitações, sendo então aí o atendimento encerrado. Olha, por parte da Polícia Militar aqui de Rio Azul, nós tivemos atendimento a acidente de trânsito, dirigir sob influência de álcool. Por volta das 17 horas, a equipe foi acionada para atendimento do acidente no bairro Vila Feliz. No local dos fatos, os envolvidos relataram que um homem teria colidido com uma caminhonete em 3 veículos estacionados. O condutor da caminhonete assumiu a conduta e afirmou que estava embriagado. Dessa forma, ele foi convidado a realizar o teste do etilômetro no destacamento de Polícia Militar, sendo assim aferido o valor de 1,01 miligramas de álcool por litro de ar, né? E assim sendo efetuada a sua prisão e conduzido até a Delegacia de Polícia Civil de Irati para apreciação do caso da autoridade policial. Ainda aqui em Rio Azul, nós tivemos por volta das 20h30, a equipe policial deslocou até o bairro Cristo Rei para prestar atendimento a um acidente de trânsito, auto versus moto. Ao chegar no local, apenas os veículos estavam e algumas testemunhas encontravam-se na via, visto que ambos os envolvidos já haviam sido encaminhados para um atendimento médico no hospital aqui do município. Diante dos fatos, a equipe orientou os familiares, deslocou até então o hospital para prestar atendimento aos envolvidos, bem como também orientá-los sobre os procedimentos cabíveis. Essas são as ocorrências das últimas 24 horas em nossa região, aqui de maior relevância. Agora são 12:12.
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0: A previsão do tempo, segundo informações do site Climatempo, a Rio Azul e região para esta segunda-feira. Olha, para hoje nós temos a seguinte previsão: chuva durante todo o dia e também à noite. Nós temos aí previstos para esta segunda-feira 6,5 milímetros. A máxima hoje não deve ultrapassar aí os 13 graus, segundo as informações. Tivemos uma mínima de 9 graus, bastante chuva, né? E a previsão ainda se estende. Nesse momento, temperatura aqui na marca dos 11 graus. Tem uma chuva tranquila, uma chuva calma em toda a nossa região. Amanhã terça-feira, dia 11, a previsão é a seguinte: sol com nuvens durante todo o dia, períodos de céu nublado, noite chuvosa também. A máxima fica nos 14, a mínima deve cair. Deve ficar em torno de 8 graus a mínima amanhã, 5,3 milímetros de chuva previsto para amanhã, terça-feira. Para quarta-feira, temos a previsão nublada na parte da manhã, com possibilidade de garoa à tarde também, com diminuição das nuvens, e uma noite com bastante nebulosidade. A máxima fica em torno dos 19 graus, a mínima nos 10 graus. Por enquanto, apenas 1 milímetro de chuva previsto para quarta-feira. Quinta-feira, devemos ter sol com nuvens, pancadas de chuva à tarde e à noite. Máxima de 26, mínima de 13 graus. Probabilidade de chuva para quinta-feira é de 7,4 milímetros. Para sexta-feira não é diferente, porém mais chuva, né? Nós temos aí previsto para sexta-feira sol com nuvens durante todo o dia, período de céu nublado. Também pode chover aí, tanto de manhã quanto à tarde e à noite. 18 milímetros de chuva estão previstos para a sexta-feira. Agora são 12:17, temperatura na marca aqui dos 11 graus. Olha, a procura por crédito registra um crescimento de quase 43%. Vamos às informações.
1: A busca do brasileiro por crédito registrou crescimento de quase 43% em junho deste ano, em comparação a junho do ano passado. É o que revela a pesquisa da CNDL, Confederação Nacional de Dirigentes Lojistas, junto ao SPC Brasil, Serviço de Proteção ao Crédito. Merula Borges, especialista em finanças na CNDL, explica o aumento de quase 43% na busca por crédito em junho deste ano, em comparação com o mesmo período do ano passado.
2: Esse crescimento por crédito, ele mostra que, de um lado, a gente tem uma busca maior por recursos para poder organizar o orçamento mesmo, especialmente num cenário que a gente tem juros, endividamento e inadimplências muito altos. E, de um outro lado, a gente tem também famílias buscando crédito para organizar suas dívidas, trocando dívidas mais caras por dívidas mais baratas e, em alguns casos, também para complementar uma renda que não está sendo suficiente para fechar as contas no final do mês. Preços dos produtos ficaram num patamar mais elevado. Então, esse crédito tem sido muito utilizado para recompor o equilíbrio financeiro e também para aumentar o consumo das famílias.
1: Dados ainda mostram que uma parcela expressiva desse público que tenta acesso ao crédito já se encontra negativada. O levantamento mostra que quase 38% dos consumidores consultados tinham alguma restrição ativa. A especialista em finanças fala sobre a saúde financeira das famílias brasileiras.
2: Quando a gente nota os consumidores com alguma restrição ativa e ainda assim buscando crédito, é um sinal de uma fragilidade financeira, onde muitas famílias estão buscando crédito não para realizar novos projetos, mas para manter as contas em dia, para renegociar a dívida. E isso quer dizer que o orçamento está realmente muito pressionado, a recuperação financeira ainda é difícil, lenta, está mais difícil fechar as contas.
1: Analisando o perfil do consumidor que buscou crédito no Brasil em junho, o público masculino representa mais de 54%. Na abertura por faixa etária, o consumidor com participação mais expressiva foi o de 40 a 49 anos, que representou mais de 24% do total. Agência Rádio Web, produção e reportagem, Priscila Mendes.
3: O Flamengo venceu Vitória por 2-0 neste domingo no Maracanã. Os gols do time carioca foram marcados por Pulgar e Bruno Henrique. Com a vitória, o Flamengo foi a 42 pontos e está a 6 do líder Palmeiras, que empatou em 0-0 com o Internacional em São Paulo. É bom lembrar que o time carioca tem um jogo a menos. O técnico do Flamengo, Leonardo Jardim, foi questionado na coletiva sobre os atacantes do Cruzeiro, Matheus Pereira e Caio Jorge, Os dois times se enfrentam na Libertadores na próxima quarta.
4: Será um jogo em que esses dois jogadores têm uma importância muito grande no movimento da equipa, mas não pode deixar de fora o resto dos jogadores, não é? Porque, como já disse, o elenco, se é um dos três maiores elencos do futebol brasileiro, temos que pensar que o seu coletivo também é um coletivo forte. E é para aí que vamos preparar o jogo, tendo sempre atenção aos jogadores determinantes, mas ter uma percepção que o jogo coletivo do adversário também é bom. Temos que fazer um jogo nosso também do nosso lado.
3: A rodada teve outro 0-0 além de Palmeiras e Internacional. Foi no jogo Bahia e Vasco, na Fonte Nova. Os baianos têm 33 pontos e estão em sexto lugar, enquanto o Gigante da Colina segue na zona de rebaixamento com 22 pontos. E por falar em zona do rebaixamento, quem entrou no temível Z4 foi o Santos. O Peixe perdeu na Vila Belmiro por 2-0 para o Atlético Paranaense. Os dois gols foram marcados por Viveiros, que é o artilheiro do campeonato com 14 gols. O técnico do Santos, Cuca, foi perguntado na coletiva de imprensa se o time tem força para reagir no Campeonato Brasileiro.
5: Numa rodada em que a gente entra na zona do rebaixamento, mas tem que ter equilíbrio. Aí você me pergunta, você tem forças e acha que tem condições? Eu falo para você de coração, eu acho que se você troca o comando técnico hoje no Santos, você não vai resolver os problemas do Santos, nem dentro nem fora do campo. Então eu vou seguir meu caminho, quinta-feira eu vou estar aqui, fortalecido, e já falei para eles o que eu estou falando aqui para vocês, e eles também têm que ter essa personalidade, essa humildade de quinta-feira, vim aqui representar da melhor forma possível e vencer o jogo.
3: No complemento da rodada deste domingo, mais dois jogos. O Cruzeiro venceu o Mirassol por 3-1 e entrou na zona da Libertadores. Já o Corinthians bateu o Bragantino fora de casa por 2-0. No sábado à noite, Botafogo e Fluminense empataram em 1-1. Também no sábado, o Grêmio bateu o São Paulo por 2-1 em Porto Alegre. Remo e Atlético Mineiro empataram em 2-2 no Mangueirão. E o Curitiba venceu em casa a Chapecoense por 2-1. Agência Rádio Web, produção e reportagem, Christian Costa.
0: Agora são 12h23. Olha, após tornado, o Paraná recebe alerta de tempestades com raios e ventos de até 85 km por hora. Após registrar um tornado com ventos acima de 200 km por hora, no final de semana, na região dos Campos Gerais aqui do estado, o Paraná continua sob o alerta de tempestades nesta segunda-feira. O Instituto Nacional de Meteorologia, o IMET, emitiu aviso sobre o perigo potencial aí de temporais na maior parte do nosso estado, exceto para leste das cidades que fazem divisa com Santa Catarina. O alerta do IMET, né, avisa então sobre a possibilidade de eventos de até 60 km por hora, queda de granizo e outras chuvas de até 30 milímetros e até 50 milímetros por dia, né? Segundo o Climatempo, apesar de praticamente todo o estado estar em atenção para chances de temporais nesta segunda-feira, as áreas de maior perigo são principalmente no oeste, noroeste e norte do nosso estado. Pode ocorrer chuva forte, grande quantidade de descargas elétricas e rajadas próximas de 85 km por hora, eventualmente também superiores de forma muito localizada. Na terça-feira, amanhã, dia 11, o cenário muda gradualmente aqui no nosso estado. A frente fria vai estar aí mais afastada sobre o oceano e a massa de ar frio ganha maior força e influência sobre o nosso sul aqui do Brasil. Lembrando que com isso, grande parte do estado vai ter períodos de tempo firme. As temperaturas baixas durante a madrugada e também no começo da manhã. Maior nebulosidade ainda tende a permanecer sobre a leste do nosso litoral, onde a circulação marítima poderá favorecer a garoa e também a chuva fraca isolada. Lembrando que na quarta-feira, segundo o Climatempo, o ar frio avança e as temperaturas começam baixas, especialmente no centro-sul. Campos Gerais, também nas áreas mais elevadas, mas apresenta uma recuperação durante a tarde, sobretudo no oeste, noroeste e também norte. No leste, incluindo a região metropolitana de Curitiba, à Serra do Mar, proximidade também do oceano. E a circulação de ventos úmidos podem, claro, manter maior quantidade de nuvens. No litoral, não se descarta garoa ou também chuva muito fraca, localizada especialmente junto às encostas da Serra do Mar. Lembrando que em caso de emergência, informações podem ser consultadas junto à Defesa Civil no telefone 199. Também Corpo de Bombeiros 193. Problemas relacionados a cortes de fornecimento de energia elétrica, queda de postes, devem ser relatados com a Copel no telefone 0800-5100-116. 0800-5100-116. Os paranaenses também podem receber no próprio celular alertas e informações da Defesa Civil aqui do Estado do Paraná sobre o risco de mau tempo também na própria região. Basta você enviar um SMS com o CEP da região para o número 4199. A Defesa Civil recebe também uma mensagem de confirmação de cadastro a partir desse momento e a pessoa possa então receber esses alertas periódicos sobre a situação de maior gravidade no local indicado. Agora são 12h26. Olha, produtos de biomas brasileiros conquistam novos mercados. Confira.
6: Cosméticos feitos com plantas, alimentos regionais, bebidas, artesanato e peças de decoração produzidos com matérias-primas brasileiras estão conquistando novos consumidores. Esses produtos fazem parte da chamada bioeconomia, que transforma recursos naturais em renda e oportunidades para pequenos negócios. O analista do Sebrae Nacional, Thiago Gatto, apresenta os resultados da Brasil Biomarket e a nova operação no Maranhão.
7: A Brasil Biomarket, ela é uma estratégia de posicionamento de mercado da bioeconomia, né? Então ela reúne o que há de mais interessante de produtos de artesanato, decoração, moda, acessórios, beleza, cosmético, alimento e bebida, e todos esses produtos são produtos da bioeconomia, dos biomas brasileiros. E de operação na COP30 foi um sucesso, com quase R$1 milhão em vendas nos 15 dias de COP.
6: Depois da experiência na COP30 e de operações realizadas em São Paulo, a Brasil Biomarketing chega à Feira do Empreendedor do Maranhão com 39 empresas e 112 produtos. A loja vai funcionar durante os 3 dias do evento. Entre as participantes está a Sintropia, empresa maranhense, que desenvolve cosméticos a partir de plantas. A fundadora da marca, Carol Frota, conta como a agrofloresta deu origem ao negócio.
8: A Sintropia surgiu comigo plantando agrofloresta aqui no Maranhão.
6: A Sintropia
8: surgiu comigo plantando.

Alimentos, bebidas, moda, acessórios, artesanato, decoração e cosméticos. A proposta é dar visibilidade a produtos ligados aos biomas brasileiros e aproximar esses pequenos negócios de compradores e consumidores. A loja poderá ser visitada de 14 a 16 de agosto durante a Feira do Empreendedor, no Multicenter Negócios e Eventos, em São Luís. Agência Rádio Web, produção e reportagem, Virgínia Alves. Vem curtir!

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Agora são 12 horas mais 32 minutos, já são meio-dia e 32. Dois pais e dois filhos morreram num acidente aqui no Paraná ontem, né? No dia dos pais. Dois pais e dois filhos morreram num acidente de trânsito na manhã desse domingo, dia 9, dia dos pais, na PRC 280 em Palmas, no sudoeste aqui do nosso estado. As vítimas estavam em dois carros diferentes, um pai e um filho em cada veículo. Trafegavam nos sentidos opostos, bateram de frente por volta das 4h30, segundo a Polícia Rodoviária Estadual. Outras duas pessoas ficaram feridas e foram encaminhadas para atendimento médico. Em um dos carros estavam Jardel Locatelli, de 43 anos, e seu filho Rafael Locatelli, de 22 anos. Ambos morreram no local. O terceiro ocupante, de 16 anos, ficou ferido, foi levado ao hospital. No outro veículo estavam Radames Paris, de 48 anos, e também seu filho, de 13 anos.

0: morreram nesse acidente. Identificaram também o adolescente, não foi divulgado aí a identidade. Na sequência, também uma mulher de 43 anos que estava neste veículo ficou ferida, encaminhada para atendimento. Não há atualização do estado de saúde das pessoas que ficaram feridas. As equipes de corpo de bombeiros, SAMU e também Polícia Civil e Polícia Científica estiveram no local. Os corpos foram recolhidos e os veículos foram retirados da rodovia por guinchos. Um fato lamentável que aconteceu ontem. Agora são 12h34, já são meio-dia e 34 agora. Como é que está seu sono aí, né? Está dormindo direito? Olha, um especialistas destacam que o sono é um aliado da saúde mental. Confira.
1: Estamos conectados quase que o tempo inteiro ao nosso trabalho. Quem nunca recebeu uma mensagem depois do horário de um chefe ou colega? É cada vez mais difícil desconectar. Porém, precisamos descansar. E nada é mais importante que um sono tranquilo, para nossa mente estar pronta para o dia seguinte. César Grundk é autor do livro Dormir é um Ato Revolucionário. O especialista em distúrbios do sono participou do evento Cidade da Advocacia, que ocorreu em Porto Alegre entre os dias 4 e 8 de agosto. O encontro é promovido pela Ordem dos Advogados do Brasil, do Rio Grande do Sul, e tem como foco o lado profissional, mas sem se descuidar do bem-estar. César explica, inclusive, que o nosso sono influencia no rendimento no trabalho.
2: Quando a gente começa a não conseguir fazer mais as pausas, descansar, ter boa qualidade de sono, nós começamos a perder a capacidade de criação, perder a capacidade de trabalhar com mais alta exigência, porque sempre será assim a partir de agora. E também isso acaba reduzindo a energia para os interesses pessoais. Nós chegamos em casa muito cansados e aí temos que lidar ainda com os nossos interesses, né? As pessoas que nos amam, que nós estamos esperando. Então, esse turbilhão da vida moderna, vamos dizer assim, tem afetado a saúde das pessoas e afetando a saúde das pessoas afeta a produtividade.
1: Ele deu várias dicas para ter uma boa noite de sono. Por exemplo, o especialista coloca que é preciso desligar o celular e o computador para que a mente entre num processo de desconexão com o trabalho. César acrescenta outras dicas importantes para melhorar o nosso sono.
2: Reduzir um pouco a cafeína é um estimulante muito potente no cérebro. Seu último cafezinho deveria ser depois do almoço, não exagerar em cafés 4, 5, 6 horas da tarde. Reduzir, sempre que possível, ao longo da semana, o consumo de álcool à noite. O álcool é um potente fragmentador do sono. É, ao contrário do que as pessoas imaginam, o álcool não é um relaxante, é um potente fragmentador do sono. E evitar comer demais à noite, principalmente carboidratos, açúcares, que atrapalham substancialmente a qualidade do sono.
1: A OAB do Rio Grande do Sul tem um braço assistencial. O setor aumentou os investimentos em convênios na área da saúde para atender os advogados filiados. A razão são os indicativos de que os profissionais estão procurando mais medicamentos para transtornos psiquiátricos e emocionais. Quem explica é a vice-presidente do núcleo, Paula Gril.
3: A gente tem convênio com a Panvel e a gente observou que os psicotrópicos, né, ansiolíticos, todos são os top, né, do top nas vendas para a advocacia. E a gente observa que a pressão do dia a dia, a questão do prazo, tu lidar com os problemas dos clientes, que muitas vezes o advogado acaba virando psicólogo, assistente social, isso tudo sobrecarrega, né? E há esse problema que a gente observa também nos atendimentos que se tem de psicologia. Por isso a necessidade de ampliar.
1: Para a maioria dos adultos, o recomendado é dormir entre 7 e 9 horas por noite. Agência Rádio Web, produção e reportagem, Christian Costa.

0: No último mês de março, o IBGE divulgou o resultado de sua pesquisa, que buscou estimar como está a saúde mental dos adolescentes do Brasil. O levantamento ouviu 118 mil estudantes de escolas públicas e privadas que têm de 13 a 17 anos. E os dados preocupam. Por exemplo, cerca de um terço dos entrevistados relataram sentir tristeza quase o tempo todo. Eu sou Breno Zonta e essa é uma produção do RW+, o núcleo de conteúdos especiais do Grupo Rádio Web. Para entender melhor o tema, eu visitei a escola bilíngue Pueridomus, na cidade de São Paulo, onde conversei com três alunos do ensino médio. A primeira vez que a Isabela Hightower ouviu falar em saúde mental foi depois da pandemia de Covid-19, entre 2020 e 2022. Na época, ela cursava o quarto ano do ensino fundamental. Hoje, aos 14 anos, está no primeiro ano do ensino médio.
1: Olha, eu acho que assim que a gente começou a voltar a ter aula presencial depois da pandemia, os professores já foram perguntando, então, como você está se sentindo? Eu não tinha muito essa noção do que era saúde mental, sabe, me sentindo, não sei. A única coisa que está passando na minha mente, nossa, eu estou sem aula por, tipo, sei lá, 2 anos.
0: A adolescência é uma fase em que aprendemos a reconhecer os nossos sentimentos. Foram cerca de 2 anos assistindo aula e conversando com os amigos apenas pelas telas, sem aquele afeto físico que faz toda a diferença. O João Rezende também não tinha ouvido falar em saúde mental até a pandemia, quando cursava o quinto ano do fundamental. Hoje, aos 16 anos, no segundo ano do ensino médio, ele reconhece que aquele sentimento estranho, difícil de nomear, era solidão.
2: Eu não conseguia me conectar muito com as pessoas, então eu primeiramente não sabia muito sobre saúde mental no quinto ano, isso veio também na volta das escolas, porque as pessoas quando estão passando por problemas de saúde mental, elas não sabem que estão passando, elas podem não compreender o que está acontecendo.
0: Por difícil que seja compreender esses novos sentimentos na adolescência, o impacto no rendimento escolar serve de alerta. Quando André Braguete, de 15 anos, colega do João no segundo ano do ensino médio, começou a se sentir muito cansado e irritado, passou a questionar se a causa era o excesso de tempo nas telas, a concorrência imbatível do celular.
3: Realmente é mais prazeroso, né? E eu mesmo já percebi isso afetando a minha vida, às vezes eu deixava muitas lições para trás. Eu acabava ficando muito mais estressado, muito mais desgastado mentalmente por causa desse vício, né? Um vício.
0: André não é exceção. 43% dos adolescentes entrevistados pelo IBGE dizem ficar nervosos ou irritados por qualquer motivo. Mas de onde vêm esses sentimentos? O palpite do João é que as fotos, vídeos e textos que vemos nas redes sociais, mesmo quando nos interessam, ao nos prender por tanto tempo, nos frustram, porque nos fazem questionar se gostaríamos mesmo de ter passado todo aquele tempo assim.
2: Tipo assim, na hora que você está utilizando as redes sociais, você não fica frustrado, porque é um negócio entretenimento, você está feliz lá. Mas o que te deixa muito irritado é que depois que você usa, você percebe que um senso de insatisfação de que você não fez nada, de que você passou o seu tempo e no final ficou no 0 a 0.
0: Uma das ameaças mais comuns à saúde mental é a ansiedade. E como os adolescentes lidam com isso? O João e a Isabela acreditam que parte da culpa é das redes sociais, que aceleram nossa leitura, nossa assimilação de informações e nossas sensações corporais a um ritmo que não parece nosso ritmo natural.
2: Porque faz com que você fique muito mais atento em coisas muito rápidas. Então o seu cérebro fica muito mais ligado em coisas que estão acontecendo muito rápido.
1: Está absorvendo muita informação.
2: Exatamente. Então, as informações, elas vêm e você não sabe o que faz com elas, você não sabe organizar. Então, você fica ansioso porque você realmente não sabe o que fazer.
0: Outra fonte de ansiedade é a comparação estimulada por redes como o Instagram. Sensações de baixa autoestima afetam principalmente as meninas como a Isabela. Na pesquisa do IBGE, 36% das entrevistadas se declararam insatisfeitas com a própria imagem, o dobro de desconforto dos meninos, em 18%.
1: Ah, eu consegui entrar nessa faculdade para estudar nesse lugar. Ai, minha nota foi tal. Aí fica essa
2: comparação
1: constante. Aí fica esses pensamentos negativos, essa comparação, e eu acho que isso que gera ansiedade.
0: Redes como o Instagram foram programadas para recompensar usuários quanto maior for o engajamento do seu perfil. Quem recebe mais atenção, na forma de likes e elogios, terá mais visualizações, alimentando assim um ciclo que premia padrões estéticos, de comportamento e por aí vai. O João relata que esse ambiente faz muitos adolescentes acharem que precisariam mudar algo em como eles são.
2: Aquela pessoa tem o que eu não tenho. Aquela pessoa é mais bonita, aquela pessoa é mais engraçada, aquela pessoa tem mais poder aquisitivo. Isso faz uma comparação onde você fica num estado de eu não sei o que fazer, porque não tem como mudar essas coisas. Só que daí você faz, daí você não se sente reconfortante. Você mudou o jeito que você era pra parecer com o que a internet falava que era o certo que você deveria ser.
0: Com todos esses desconfortos envolvidos, por que ainda assim as redes sociais são tão atraentes? Bom, é por ali que o André pode se conectar com amigos que, por limitações geográficas ou de tempo, ele vê pouco pessoalmente.
3: O que eu mais gosto de usar as redes sociais é a interação com meus amigos. Tem amigos que estão em outro país ou foram para outra escola que eu não mantenho contato direto ou que é impossível, que eu consigo me conectar com eles por meio de mensagens ou mandar um vídeo para eles.
0: Já o João diz que quando posta conquistas pessoais e recebe um retorno positivo, se sente parte de uma comunidade. Mas ele reconhece que, às vezes, a promessa de conexão pode entregar afastamento.
2: Você ficar no celular te deixa cansado, porque é um exercício mental que força você a pensar em várias coisas em um período curto de tempo. Então já aconteceu de eu estar muito cansado porque eu passei tempo demais nos aparelhos e, tipo, meus amigos me chamarem para sair e eu não ter motivação para sair. Porque eu tô cansado porque eu passei o dia inteiro mexendo nos aparelhos eletrônicos.
0: Então seria mais saudável usar menos as redes. Mas o difícil é controlar essa quantidade. Pela descrição da Isabela, parece um labirinto.
1: Você fica horas e você não percebe. Seu cérebro tá procurando alguma coisa que vai te deixar feliz, alguma dopamina. Aí passa um vídeo e você não gosta. Pro próximo esperando que... Tem uma coisa que vai te animar. Você fica dependente daquilo.
4: Daquela sensação boa daquela... que pode vir.
1: Exato. Daquela sensação de ver alguém na internet que sente o que você tá sentindo, que concorda, que discorda.
0: E como escapar desse labirinto? Na opinião dos próprios alunos, primeiro, limites. Adolescentes ouvidos por uma pesquisa do Instituto Alana surpreenderam o senso comum ao dizer que preferem que os pais limitem o tempo de tela. A Isabela, por exemplo, quando era criança, bem antes da Lei Federal de 2025 proibir o uso de celulares nas escolas, já convivia com a restrição. Com o tempo, seu cérebro se acostumou e hoje ela aderiu a essa limitação, porque é muito bem-vinda contra a própria ansiedade.
1: Eu comecei a refletir, comecei a reconhecer que, nossa, se eu quero estar feliz, se eu quero estar calma, eu preciso decidir isso por si mesma e guardar o celular.
0: O João passou por algo parecido. Quando criança, se revoltava com a regulação dos pais, mas hoje avalia que a proibição ajudou.
2: Foi muito mais positivo quando eu olho agora. Porque quando eu olhava lá atrás e via essa proibição, eu ficava muito bravo. Porque era menos tempo que eu ficava no celular. Mas olhando agora, durante as aulas é muito positivo, porque você acaba prestando mais atenção na aula. Essa falta de celulares ajudou muito nas minhas relações sociais. Então acaba que eu converso mais com meus amigos, falo da minha semana, pergunto da semana deles.
0: Um segundo caminho pode até parecer óbvio, mas nessa disputa pela autonomia do nosso tempo, é um aliado importante. Força de vontade. As redes sociais foram programadas para satisfazer nosso cérebro e passarmos o máximo de tempo ali, sem força de vontade. Para regular como e quanto queremos usar, a tendência é aquele momento que a gente abre mais uma vez a rede social, mesmo sabendo, no fundo, que não tem nada ali que você já não tenha visto.
4: O que vocês acham sobre isso?
1: Ter força de vontade de sair daquilo e fazer outra coisa. Porque, que nem você tinha mencionado antes, você sabe que você tá lá, você sabe que está muito tempo, mas você não consegue sair. Você tem a consciência de que aquilo é ruim e você está perdendo seu tempo, mas você tem que ter a força de vontade de largar o celular e fazer outra coisa.
0: Um terceiro caminho para cuidar da saúde mental é empatia e coletividade. A Escola Pueridomus faz um trabalho interessante nesse sentido. Além de refletirem sobre o tema, os alunos são engajados a se disponibilizarem para conversar com os colegas, apresentando canais de apoio no dia a dia que podem fazer a diferença.
2: Você está conversando com seu colega, por exemplo, e você fala, ontem eu fiquei 5 horas no Instagram e eu não fiz a lição de casa. E seu amigo fala assim: cara, isso não é saudável. Você não deveria passar esse tudo de tempo. E daí vocês juntos, sei lá, ah, vamos estudar depois da aula? Vamos fazer alguma coisa pra tentar te ajudar?
0: Quando nosso tempo terminou, eu agradeci ao João, ao André e à Isabela, saí da sala e encontrei o barulho. Era hora do recreio. Ao descer a escada, vi crianças brincando de pega-pega, correndo, batendo bola, conversando num canto, jogando no tabuleiro, lendo um livro, dando risada. Tinha uma leveza pelo ar. Os celulares estavam guardados. Grupo Rádio Web. Gerência de conteúdo, Mariana de Freitas. Coordenação de jornalismo, Ana Paula Costa e Leno Falck. Edição de áudio, Sibelius Toledo. Revisão de áudio, Rafaela Martinez. Produção e reportagem, Breno Zonta.
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11: E agora já são aqui 12:53, já são 12:53. Cotação do mercado agrícola segundo o DERAL, Departamento de Economia Rural, localizado na cidade de Irati. Para hoje nós temos agulhinha em casca tipo 1, saca de 60 quilos, média R$ 97,26. Café em coco quilo renda, média no dia R$ 23,14. Feijão carioca tipo 1, saca de 60 quilos, média R$ 262,82. Feijão preto tipo 1, saca de 60 quilos, média R$ 192,42. Milho amarelo tipo 1, saca de 60 quilos, fechou a média em R$ 57,55. A soja industrial tipo 1, saca de 60 quilos, média R$ 124,35. Trigo saca de 60 quilos, média R$ 74,78. Boi em pé arroba, média do dia R$ 350,41. Erva mate folha posto na indústria, média do dia R$ 18,38. Suíno pet por carne quilo, média do dia R$ 4,92. Vaca em pé padrão de corte, média do dia fechou em R$ 312,99. Café beneficiado tipo 6, bebida dura saca de 60 quilos, média R$ 1.577,23. E fechando a cotação desta segunda-feira, mandioca padrão de amido, 580 gramas a tonelada, fechou em R$ 540,23. Essa é a cotação segundo o mercado agrícola federal em Irati. Olha, ontem foi o dia dos pais, né? E olha, você sabe que quase 1,7 milhão de crianças não têm o pai no registro? Confira.
12: Prestes a completar 50 anos, Rosângela Costa não tem o nome do pai nos documentos.
13: Me sinto triste porque eu tenho um pai, ele tá vivo. Se ele tivesse morrido era outra história, mas como ele tá vivo, eu me sinto assim triste, assim. E tenho vontade de colocar o nome dele no... fazer o novo registro e colocar o nome dele no meu registro. Que eu tenho um pai, mas nos documentos eu tô como... pai não identificado. E temos que é X1 e pai não presente.
12: Quase 1.700.000 crianças foram registradas apenas com o nome da mãe no Brasil nos últimos 10 anos. Os dados são da Associação Nacional dos Registradores de Pessoas Naturais e consideram os registros feitos entre julho de 2016 e julho deste ano. Somente nos últimos 5 anos, a média foi de 175 mil crianças por ano sem a identificação do pai na certidão de nascimento. Até o fim de julho deste ano, mais de 112 mil registros já estavam nessa situação.
13: Cada caso é um caso. O meu caso foi meu pai que não estava presente. Mas tem muitos casos hoje em dia que os pais não querem reconhecer o próprio filho como filho. Eu acho isso muito triste, porque quando os pais estão vivos, o filho que nasce, ele não pediu para nascer, mas ele tem o direito de ter o nome do pai.
12: Ao mesmo tempo, tem crescido o número de pais que procuram espontaneamente os cartórios para reconhecer os filhos. Entre 2021 e julho de 2026, mais de 193 mil brasileiros tiveram a paternidade reconhecida oficialmente. Segundo a Associação Nacional dos Registradores, o movimento pode fazer de 2026 o ano com o maior número de reconhecimentos voluntários de paternidade da história recente. Agência Rádio Web, produção e reportagem, Felipe Medeiros.
11: Agora são 12h57. Hoje é dia 10 de agosto de 2026. Quando se passaram, já segundo o nosso calendário, 222 dias. Nós estamos na 33ª semana. Lua de hoje é minguante. É o dia de São Lourenço. Também é o dia da preguiça. A preguiça aí, hoje é o dia da preguiça. É também o dia da solidariedade cristã e também dia do biodiesel. Olha, já são 12h58. Com edição e apresentação de Adenilson Passos, você ouviu Talento Notícias, segunda edição. Eu volto amanhã com mais informações a partir das 7h45 da manhã. Ainda volto hoje, a partir das 17h, com o Marcando Seu Talento. Na sequência, vem aí o DJ Adilson Rodrigues na sua programação. A todos uma excelente segunda-feira. Até mais.
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0: 11:04.
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1: Olá, tudo bem? 1:04, uma boa tarde para você. Estamos começando mais uma semana de trabalho, 10 de agosto de 2026. Segunda-feira, 11 graus a temperatura. Eu sou Adilson Rodrigues, o pai do Anthony, e a partir de agora, uma programação especial aqui na 97.9. Você que estava aí com a Denilson Passos, nossa amiga Thaís tirou umas férias. Logo ela retorna ao jornalismo. O Passos está por aqui no meio-dia e agora Adilson Rodrigues com você até às 17. Nosso WhatsApp é o 99199752. Você pode fazer junto comigo a melhor programação. Vamos juntos até às 17. Manda o seu áudio, manda a sua mensagem. 99199752. Um abraço para todos os pais aí, né? Ontem foi domingo, dia dos pais. Eu estive na comunidade Passo do Meio 1, lá em São Mateus do Sul. Um abraço para o pessoal lá. A gente fez uma tarde especial lá com muito bingo. Um abraço aí para o Pedro. Também a esposa Patrícia. Após aí o bingo, a gente passou a jantar na casa deles lá. Tive a honra de fazer o casamento dele, uma amizade que começou lá atrás e hoje uma amizade duradoura. Obrigado, Pedro! Obrigado, Patrícia! Também eu estive sábado no evento ali do Dia dos Pais em Dorizon. O Café Colonial foi sucesso, hein? Muita gente tava lá. É, o pessoal... pessoal participou valendo lá. Tamo junto, Dorizon!

Começando super bem essa segunda-feira, fria, garoa, o Alphaville. Forever Young, aqui na 97.9. Passou por aqui também Taylor Swift, Taylor Ophelia. Também passou aqui, ó, Billy Wailers, by Dropper Fritters. Já já tem Lady Gaga, Do I Will Smile. Já já tem Sabrina Carpenter. Aqui na 97.9, uma pancada de música, bebê. Fica comigo, aqui o som não para, não. Aê, segunda-feira, hein? O filho chora, a mãe não vê. Vai começar a chegar os boletos dia 10, né? Dia 10 começa chegando aqueles boletos pra nós. 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
1: 13:28.
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1: 13:28.
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5: 13:31.
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11: A hora certa, 1:34.

Atendendo aqui os pedidos, tá chegando aqui a indicação da Elizabeth. Cristiano Araújo, tá chegando por aqui. Daqui a pouco tem também de Paulo e Paulino, a indicação da Elizabeth. Tem aqui o Ventos Monarcas, lá para o Jaciel de Inácio Martins. O enterro do Nego Giada, lá para o Marco Stanicheski. Vamos juntos. O ouvinte pede e a gente atende até às 17. Boa tarde, uma ótima semana para vocês.

Boa tarde, Jay. Tá falando que é Orindeu Gaiteiro de Curitiba. Pediu uma música para minha prima Elizabeth Ferraz, que fez aniversário de ontem. E ontem foi meu aniversário. E hoje do meu tio Quirino Ferraz, de Rio Azul dos Soares. Quem pede é seu sobrinho Irineu Gaiteiro de Curitiba. O tio Quirino é o pai do gaiteiro. Peço a música O Burgo do Mato, só para nós curtir. Um abraço a todos. E feliz dia dos pais pra você também, DJ. Que é do Piazinho de 4 meses.

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1: Uma hora e 52 minutos, uma boa tarde pra você. 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Próximo final de semana, opa, tem festa, hein? Próximo final de semana tem festa ali no Marumbi dos Elias, os Monarcas. Meu amigo Hélio Cordeiro vai fazer o leilão e essa festa vai ter o Chopp Dalla. Pode carimbar que é top, garoto. Um abraço para todos os meus ouvintes aí do Marumbi dos Elias. Pessoal, ouve a talento. Obrigado, obrigado. 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
2: 13 horas e 59 minutos.

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2: 14 horas.
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2: 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Chama que dá negócio. Tem áudio. Fala, baby, fala, Sebastião.
3: Boa tarde. Boa tarde. Adilson Rodrigues, tudo bom? Quero tudo. Pedir a música. É, gente, eu tô louco. Quero oferecer para meus amigos na Beira Linha. Na Beira Linha, se eu não presto da Livro. E nós que estamos escutando aí, o Sebastião, mais conhecido por Baby, e Salete, Márcio, Wagner, somos de Blumenau, Santa Catarina. Valeu, tchau, tchau.
2: Valeu, garoto! Um abraço aí para os irmãos Busbinhac, os Bubinhac! Valeu, garoto! Ô, Bubinhac, tem um ali que é sorteiro, né? Vou ver se eu arrumo uma namorada lá em Malé pra ele. É meu amigão, quem sabe ele quer casar, né, guriê? Eu sempre encontro eles ali na Gold, a gente brinca, a gente conversa. Um abraço aí para os irmãos Bubinhac, ali do Rio Vinagre. Tá lá o meu xará, o Adilson. Ô, Adilson, tamo junto, guri.
4: Boa tarde, seu direito. Tudo bom?
2: Tudo.
4: Tá chovendo em Rio Azul?
2: Não, Rio Azul agora tá... Tá tudo quieto aqui, guri.
4: Pô, não tá. Que aqui no Faxinal de São Pedro tá frio e garoa. Tamo deitado escutando teu programa, umas músicas muito bonitas. Queria que você tocasse O Valor Que Uma Mãe Tem, que ia oferecer pra dona Rosimária Linhares Roça, que tá lavando a louça, minha esposa. Quem tá mandando é o seu Juarez, o esposo da dona Rosa. Um abraço e até mais.
2: Valeu, garotito! Hoje não tá muito frio, né? É 12 graus apenas, mas tá, como diz um amigo meu lá em Malé, tá fresco, ó. Ô, Adilson, estamos à escuta, Adilson. É o Davi, a Zélia do Pinhal. Ô, Davi, temos que alinhar um dia pra nós ir almoçar na tua casa, Davi. Levar aí um chopp, alguma coisa, uma Coca-Cola, um frango, um pedaço de porco. Ô, Davi, quanto tempo, Davi? Saudade de você, meu irmão. Davi, a Zélia, ele quer escutar Rosa Branca. Valeu, garoto, já tô programando aqui, meu irmão. Adilson, toque Alan Walker. Ace Sky, Lost Game, indicação da Márcia Direti. Adilson, tamo na sintonia, toca aí o David Guetta, Adilson. É o Ariel, a Lucinéia. Pediu, tocou, vai até a 5. Bora, Bill!

0: Fechando o bloco aqui com David Guetta, indicação do Ariel e da Lucineia. Boa tarde, boa tarde. Segundou.
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2: 14:26.
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6: 14 horas e 29 minutos.
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6: A hora certa, 2:30, pontualmente 2:30. 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Quem não foi no curso a primeira semana pode ir agora na turma da Água Quente, Barra da Cachoeira. Lá será uma semana em cada comunidade. Hoje é na Barra, hein? Terça-feira na cidade, em novo local, antiga Wanda Essel. Quarta-feira no Taquari, sexta no Pinhalzinho. Também novidades chegando aí, hein? Dia 12 de agosto, primeiro jantar dançante, dançando.edson.giza no Martins, Centro de Eventos. Em breve, venda de cartões, esperamos por vocês.

0: Vou conversar lá com o Edson, ele mandou 12 de agosto, eu acho que é setembro, né? Eu acho que ele enganou aí, não é agosto, agosto já estamos no mês, acredito que é 12 de setembro. Vou conversar com o Edson lá. De qualquer forma, pessoal, quem não foi no curso na primeira semana, pode ir na hoje na turma ali da Água Quente e Barra da Cachoeira. Cada semana lá será uma semana em cada comunidade. Hoje é na Barra, tá bom? Terça-feira, amanhã, novo local, antiga escola da Banda S. O quarta-feira é no Taquari, na sexta, no Pinhalzinho. 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Tem áudio por aqui, tem áudio, deixa eu ver aqui o que o povo tá pedindo. Opa, deixa eu ver aqui onde é que tá, pode falar, amiga. Boa tarde, amiga.
1: Boa tarde, DJ. Tô não escuta seu programa, fazendo meu serviço dentro de casa, com esse frio. Toca pra mim aí a música Altrai, pra curtir. Beleza?
0: Beleza. Beleza, amiga. 2:37, boa tarde. Talking.

0: 14:50.
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0: hora certa, 2:50, 2:50, hoje é 10 de agosto. Segunda-feira, 10 de agosto, passou o Dia dos Pais ontem. Um abraço para todos os pais aí. Tem áudio, tem áudio. O povo tá ligado na Talento. Fala, minha amiguinha.
1: Boa tarde, Jack. Ana Larissa do Taquari. Toque a música Hoje Tem Rodeio, da Ana Castela.

0: 12 horas.
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7: A hora certa, 3:02. 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Falar com Irineu Desanoski. 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
8: 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Passou por aqui o som do Bruno com o Marrone, Apaziguar, lá para o Leonides do Lajeado. Valeu, Leonides! Também passou por aqui o Stevie Ron com o Shania Twain, lá para o maridão Edmar Nazar, indicação da esposa Rosângela Freitas. Mandar um salve também para a dona Natália. Obrigado, Natália, sempre na sintonia, né, querida? Obrigado! Tem áudio, tem áudio. Adilson, gostaria de pedir a música Minha Herança, da Ana Castela, pro meu irmão Irineu da Silva, de Curitiba. Ele fez aniversário ontem, que Deus abençoe a vida dele. Valeu, valeu. Tem um áudio junto com a mensagem, deixa eu ver.
9: Boa tarde, DJ Adilson, tudo bom?
8: Tudo.
9: Gostaria de pedir uma música da Ana Castela, Minha Herança, para meu irmão Irineu, gaiteiro de Curitiba, que ontem completou mais um ano de vida. Desejo, opa, tudo de bom para ele, bom, muita felicidade.
8: Ótimo.
9: Espero que você toque, porque eu também amo essa, eu amo a Ana Castela. E desejo para você também, pedido dos pais, tudo bom? Eu também adoro teu programa. Obrigado. Eu amo a tua voz.
8: Obrigado.
9: Tá bom?
8: Obrigado.
9: Tchau, obrigado.
8: Obrigado, querida. Deus abençoe você. Nossa, não tenho nem palavras, tá? Obrigado pro povo que gosta do meu programa aí. Obrigado, querida. Deus abençoe o seu irmão. Abraço pra Giovana. O Irineu também, que estava de aniversário. Valeu, garoto! Ana Castela canta Minha Herança. Boa tarde. 3:08 em Rio Azul, segundou.

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1: 3:18, Adilson Toque, Homem Chora Assim com Nando Moreno. É a Joana da Vila Diva, valeu, valeu. Povo que tá ligado na Talento, na cidade, no interior, em qualquer lugar. Em todo lugar só dá 97.9, hein? Isso é bom demais, demais, demais.

0: Boa tarde, boa tarde, 3h22.
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0: Hoje é dia 10, hein? 10 de agosto de 2026. Nosso gerentaço do Pontarolo tá por aqui nessa segunda-feira. Boa tarde, tem novidade? Boa tarde.
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0: 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Vem pra cá, bora que bora, vem pra cá, ô DJ Bobo. Keep on Dancing, 3:29, Rio Azul, segundo, dia 10 de agosto, boa tarde.

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1: 15 horas e 37 minutos.
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0: 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Tem áudio, deixa eu ver que o povo tá pedindo, o povo tá falando, os quatro cantos de Rio Azul, ouve a talento.
1: Boa tarde, José Adilson, eu peço a música pro meu cunhado, Quirino Ferraz, que tá de aniversário hoje, eu peço a música Bug do Mato, eu e meu esposo Wilson Ferraz e Dinir Martins, e também pro meu sobrinho Irineu da Silva, que mora em Curitiba, que fez aniversário ontem.
0: Valeu, querida. Obrigado, Ednir. Deus abençoe você, minha irmã.

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4: Olha a hora, 3:50, boa tarde. 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Mandar um abraço aí para o Márcio Tanaka. Ele pediu aí o João Chagas Leite, porque cantam os cardeais. Boa tarde.

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A empresa fica na rua Stanislau Baby, atrás da Alice One. 4:04, boa tarde.

0: hora certa, 4:15, passou por aqui, lá para o tio Ismael Klenk. Porca Véia, Baile na Serra, Grupo Cordiona, o macaco já foi gente, hein? A mulher matou o marido pensando que era o macaco. 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Mandar um salve lá para a Márcia de Irati, todo dia ouve a Talento. Valeu, Márcia! Tudo de bom para você! 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Um abraço aí para o Diego Gurski e a Fernanda Ciaslac. Obrigado! Olha, para ainda quem não foi no curso aí dançando.edson.giza na primeira semana, você pode ir hoje na turma da Água Quente Barra da Cachoeira. Hoje é o seguinte, cada semana será numa comunidade. Hoje as aulas é na Barra, pessoal. Meus amigos da Água Quente Barra da Cachoeira avisando, dançando.edson.giza hoje é na Barra da Cachoeira. Amanhã, terça-feira, na cidade, em Rio Azul, na antiga escola Wanda Essel. Quarta será no Taquari. e na sexta-feira será no Pinhalzinho. Dançando.edson.giza. 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O nosso amigo Laércio agradece a todos os pais, os filhos que estiveram ontem lá no almoço do Dia dos Pais. Foi um sucesso total.
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0: 16h22.
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0: Olha a hora, 4h25, mandar um abraço lá para o Pedro Koshimansky, também a Creuza, os meus irmãos estão sempre ligados na Talento. Vem pra cá, o Porca Véia Lembranças. Boa tarde, segundou. Temperatura caindo, 11 graus nesse momento.

Boa tarde, DJ. Aqui da Gimbarós, que eu tô em Brito. Quero que você mande uma música pros tia lá da Dala, lá da subidora. Que hoje eu tô em casa, porque eu fui pro mato, que tá chovendo, é meio ruim, né? Manda um abraço pra aqueles loucos lá e de que os camaradas de lá. Chamou o freguês lá, beleza? Manda o rap do Guas pra eles, pode ser?

0: 16h37.
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9: Olha a hora, 4:40. Bora, bora, Bill. Boa tarde,
10: Brasil.

Boa tarde, Adilson. Toque a música só pro telefone. Feliz para o meu tio querido que fez aniversário hoje de Rio dos Soares, que impede seu sobrinho Irineu Gaiteiro de Curitiba. E peço a música só pro telefone. Feliz para meu tio querido de Rio Azul dos Soares. É nóis, DJ.

aqui é Adriana Gonçalves, da Vila Jimbarós. Faz um favorzinho de tocar para mim a linha do tempo, para mim aqui, pro meu esposo, o Brito, e pros piá lá da distribuidora. E para você também, da rádio, pra Lu também. E pro teu neném, beleza?

0: 16:50.
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3: Hoje de boa tarde, tudo animado, muito frio. Estou na escuta do programa. Peço por você rodar a música com Vieira e Vieirinha, A Moça que Dançou com o Diabo. E ofereço para todos que estão na escuta do programa. Para a piazada da festa do Rio Vinagre, onde nós estivemos por lá. Tudo de bom.
4: Valeu, Dário!

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1: 1:17, eu tô ficando por aqui, eu quero que vocês fiquem com Deus, estou indo com ele. Eu quero que Deus prospere grandemente na vida de vocês. Deus é bom o tempo todo. O tempo todo Deus é bom. Na sequência vem ele, Adenilson Passos, marcando o seu talento com muita música boa. Eu sou Adilson Rodrigues, o pai do Anthony, volto amanhã, 1:00 PM. Fiquem com Deus e até o futuro. Tchau, tchau!

0: 17:04.
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4: Muito bem, já são 17 horas mais 10 minutos por aqui. Olha, 5:10, uma excelente tarde pra você que tá chegando. Como é que tá aí, tudo bem? Como é que tá ainda a tua segunda-feira? E rapaz, comecinho de semana, né? Começando mais uma semana gostosa. Eu sei que já teve minha companhia hoje de manhã. É, hoje também às 12 horas por aqui. E agora a gente vai até às 19, ou melhor, da moda sertaneja, da moda gauchesca, aqui no Marcando Seu Talento, tá bom? Hoje, 10 de agosto de 2026, uma segunda-feira nublada, tivemos aí chuva, né? Agora tá uma garoazinha, aquela garoazinha que não molha, mas encharca, né? Você pensa, ah, mas eu vou ficar nessa garoa aí, não vai molhar, né? Vamos ver se já tá encharcado, né? É, já são 17:11, daqui a pouquinho a previsão completinha pra você ficar por dentro do que vai estar acontecendo, né? Você acha que vai chover mais ou não vai? O que você acha que vai estar acontecendo na sequência? Manda tua mensagem pra mim, tá trabalhando, tá descansando, o que você tá fazendo? Tá gostoso pra quem tá de folga hoje, não é? Pra quem quer dormir, pra quem quer descansar, tá maravilhoso. 999-199752 é o telefone pra você mandar sua mensagem. A primeira, ela já tá chegando aqui, ó. A minha Castela.

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4: Ele mesmo, né? Olha, já são aqui 17h38. Ai, que vai a força aí. Ai, meu Deus. Como é que tá indo a tua segunda-feira? 17 horas mais 38 minutos. Pode mandar tua mensagem, né, pra mim. 999-19-9752 é o telefone pra você mandar a sua participação. Aquela garoa bagual hoje, né? Aquela garoa que dá pra cortar de facão, rapaz, né? Olha, 17h38 no nosso calendário. Hoje, então, é dia 10 de agosto de 2026. Do ano se passar 222 dias. Já são, olha, a 33ª semana do ano que está indo. Nós estamos na lua minguante. É o dia da preguiça. Eita, deu aquela preguiça hoje, hein? Hoje pode, né? Hoje pode. É o dia da preguiça hoje. É o dia também do Bill Diesel, pra você ter uma ideia, rapaz. Dia da Solidariedade Cristã, Dia Internacional da Superdotação. Que é isso, Denilson? As crianças que já que nascem superdotadas, né? Ó, algumas com inteligência a mais. Enfim, é o dia da superdotação, rapaz. Ó. 17h39, vai mandando lá sua mensagem aqui pra mim. 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Você sabe que vai estar rolando aí, ó, dia 15, anote lá. 15 de agosto vai estar rolando a Festa Agostina, Tradição, Fé e Comunidade, na Igreja São João Batista, Salto Braço do Potinga, lá na Colônia 5 Malé. Isso mesmo, às 18 horas vai ter a celebração, às 19 tem o Sentimento da Fogueira, várias atrações. Tem bingo, tem apresentação de dança de quadrilha, olha, tem casamento caipira, tem baile com o grupo musical Vento Sul. Haverá segurança lá no local e não serão aceitos vendedores ambulantes, nem som de terceiros, tá, gente? Desde já começou a estar agradecendo a sua presença. Anote lá, 15 de agosto. É sabadão, né? É nesse sábado que tá chegando aí já. 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Certinho! Fechou o pacote então, não é? Deixa eu dar uma olhadinha que são aqui. Olha, são 17h41 já. Muita gente mandando participação, mandando as suas mensagens. Deixa eu ver quem é que tá ligado comigo nessa tarde. Vamos lá. Boa tarde, Denilson. Tô aqui, aliás, estou na escuta. Tá bom, o programa é demais. É o meu amigo Ricardo Roubasqueves. Ele mandou assim, ó. Toque vestidinho preto só pra curtir, lá no Marumbi dos Elias, né? Ô, Ricardo! Um abração pra você, um abração pra toda a sua família. Família Roubasqueves tá ligada com a gente aqui na programação. Daqui a pouquinho vamos achar tua moda, Ricardo, tá bom? Deixa eu dar uma olhada, tem áudio por aqui. Oi!
5: É, Denilson. Tarde. É a Lenilda daqui de Faxinal São Pedro. Peço pra você rodar a música pra nós ouvir, né? É o Elton John, Nikita.
4: As olhas. Elton John e Kitten, caramba, hein? Olha só, um abração pra você, viu, Leonilda? Pra você e pra toda a sua família, estão lá ligados lá no Faxinal, né? É, Faxinal do que mesmo, São Pedro? Eita, um abraço pra vocês aí, ó. Boa tarde, Nilson, toque a música O Troco com o Renan e Raí. Só pra curtir, a Elizabeth diz ela, segundou. Segundou, né, Elizabeth? Aquele jeitão, né? Tem gente que não gosta da segunda-feira. Eu adoro a segunda-feira, ó. Eu adoro, porque a gente sabe que tá começando outra semana. Tem novas oportunidades pela frente, né? É. Deixa eu dar uma olhadinha aqui, ó. Quem será que mandou boa tarde pra mim aqui, final 0027? Boa tarde pra você também, né? Só não tem o nome aqui no perfil. Um abração pra você. Obrigado pelo carinho e pela audiência, ó. Manda um abraço pra Camila hoje, né? Camila, o pessoal lá na loja Gobi que estão ouvindo a gente. Alô, meninas, um abração. A Lucimara também tá por lá. Tá lá o meu amigo Sérgio, a Cleide, se tiver por lá também. E hoje é aniversário da Camila, né? Ô, Camila, parabéns, saúde, paz, felicidade, tudo de bom. Deus abençoe você grandemente, né? Eu sempre tô por lá, né? Eu sempre tô por lá, passo lá e converso com as meninas. Hoje tava lá conversando com o Sérgio também, né? Um abraço pra todo esse povo querido aí da loja Gobi. Chega lá, meu compadre, minha comadre. Aliás, tem que passar essa semana de volta, hein, né? Já são, deixa eu dar uma olhada aqui. Já são 17h44. Vai mandando a tua mensagem pra mim aqui, ó. Você sabe, 999-19-9752 é o telefone que você manda a sua mensagem, batendo você com carinho aqui na sequência, tá bom? Vamos trazer música, então? Olha aqui, rapaz, que tá chegando pra nós. É o Guilherme e a Ana Castela. E o Santiago também, claro, né? Meia-noite e meia. Uma música dessa segunda-feira já judia, né? Assim, ó.

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4: 18 horas.
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14: Muito bem, deixa eu dar uma olhadinha que eles são aqui já, rapaz. Olha, são 18 horas mais 4 minutos, já são 6:04 aí. Você já mandou tua mensagem pra mim ou não? Não ainda? Então manda. 99919-9752 é o telefone pra você mandar a sua participação. Até às 19 tô por aqui, né? É pra fazer sua companhia aí nessa segunda-feira gostosa. Conta aí pro Denilson, o que que você tá fazendo aí, não? Você tá comendo alguma coisa? Você tá bebendo alguma coisa aí? Sabe o que vai bem hoje? Vai bem um bolinho frito, né? Cafezinho preto, vai bem um chocolate quente. O que mais, Denilson? Vai bem um vinho, vai bem um chimarrão. Com essa coisa gostosa, não? Ai, ai, ai, são 18h05, deixa eu falar pra você aqui, ó. 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Olha, daqui a pouquinho vou mandar um abraço especial pra esse povo aqui, ó. Tem muita mensagem. Não só aqui no WhatsApp da rádio, mas no meu particular tá bombando lá também, né? Muita gente mandando minha sua indicação aqui, que tá me ouvindo, né? Rapaz do céu, viu? Muita gente sintonizada nesta segunda-feira. Daqui a pouquinho vou trazer a previsão também. É pra você que tá ouvindo e você acha que. O que você acha que vai acontecer com esse tempo, rapaz? Olha. Tempo doido, não é? E olha, as temperaturas devem cair essa semana, tá, gente? Se você achou que já deu uma esfriada, né? Muita gente comentou comigo assim, Denilson, nossa, como tá frio hoje, né? A tendência é ficar um pouquinho mais frio essa semana, né, tá? Ainda, daqui a pouquinho eu vou confirmar pra vocês se vai ser amanhã ou se vai ser quarta-feira, que a temperatura vai cair bastante, tá? Ai, ai, ai, 18:08. Muita mensagem por aqui, deixa eu ver quem tá ligado, quem tá sintonizado. Oi, boa tarde. Oi?
15: Boa tarde, Adenilson Passos. Aqui é a Adriana Gonçalves, da Vila Gimbarowski.
14: Oi, Adriana.
15: Quero pedir vestidinho preto.
14: Vestidinho
15: pode preto. Tocar pra mim e oferecer pro meu esposo, o Brito Soares. E pra você também na rádio. Beleza, Piazinho?
14: Beleza.
16: Cabeludo.
15: Ô, Gadeiudo.
16: Gadeiudo.
15: Não é gostando de você, Gadeiudo?
14: Vocês gostam?
15: Ô, Gadeiudo.
14: O que mais? Tem mais um áudio aqui, né? Oi.
15: Adenilson Passos. é a Adriana Vila Gimbarowski. Você pode tocar para mim? O Amado Batista,
14: certo.
15: Folha Seca.
14: Folha
15: e
14: seca.
15: Ofereço para vocês aí.
14: Sim.
15: E pro meu esposo, o Brito, Toninho Soares.
14: Tá bom então, lá.
15: Beleza, Pia?
14: Oi, oh, é com vocês, né? Um abraço lá pro Toninho, um abraço pra Adriana que estão ouvindo a gente, né? Alô, pessoal da Vila Gimbarowski, aquele abração pra vocês. Sempre ligado por lá, né? Na Vila Gimbarowski tem muita gente lá sintonizando o rádio, fazendo eco. Inclusive a Rosane, o César também estão ouvindo a gente lá no Gimbarowski. Povo bacana aí, né? Quem mais? Boa tarde, Denilson. Olha só, fazer o café. Bolinho de massa de pão. Olha só, viu a Lúcia Moreto aqui, ó. Ô, Lúcia, boa tarde pra você. Obrigado pelo carinho e pela sintonia dessa segunda-feira também, né? Ela mandou até a foto do bolinho. Meu Deus do céu, né? Assim você judia, viu, ô Lúcia? E como diz a gurizada, desse tipo não tem tipo, né? Como é que você me manda uma foto dessa aqui, ó? Deixou o Denilson com vontade de bolinho agora, né? Ai, ai, ai, isso aí com um cafezinho vai uma maravilha, não é? Isso é uma delícia. Um abraço pra você, Lúcia. A toda a família Moreto que estão ligados com a gente. Olha só, o povo tomando café e mandando mensagem pra gente, rapaz. Ah, boa tarde, toque a música Bela Ingrata com o grupo Cordiona. Esse toque é o Rafael Schneider, né? Ô, Rafael Schneider, como é que tá, bicho velho? Abração pra você, sintonizadinho com a gente, né? Eita, bicho velho. O Rafael, se bobear, olha.
13: Diz a gurizada, matando o pé do buraio.
14: Deve estar tomando chimarrão, aguala, escutando a programação, né? Ô, meu amigo, ó. Meu amigo Rafael Schneider, um abração pra ti, meu compadre, velho, né? Manda um abraço especial lá pra Sandra Buquerque, que tá me ouvindo, sabe aonde? Lá na Fazenda Rio Grande, lá em Curitiba. Ô, Sandra, um abração pra você, obrigado pelo carinho e pela audiência. Tá sintonizadinha por lá, né? Deve estar frio aí também, né? Quando aqui tá frio, aí tá um pouquinho mais, né? Aí é muito próximo de Curitiba, região metropolitana de Curitiba. Aliás, eu já morei na Fazenda Rio Grande, né? E aí, é geladinho, né? Um abração pra vocês aí, um abração, Sandra. Obrigado pelo carinho e pela audiência. Tá lá trabalhandinho, na linda, escutando a programação. Isso é bom demais, né? Antonina mandou assim, boa tarde, tudo bem? Dá música aí pro Miguel, que tá na estrada ainda. Que Deus abençoe sempre ele e todos nós, amém? Amém, né, ô Antonina? Um abração pra você e pra toda a sua família. Aliás, um abraço pro Miguel, que tá na estrada. Piazada, sagurizado, que estão aí na boleia, né? Tão dirigindo, tão aí, ó, dando carona pro Denilson, que é um abração pra vocês, viu? Toque lembranças do Porca Véia. É a Cat que tá ligada na Get. Como é que tá, Cat? Um abração pra você. A Cat que foi tirar foto com o Denilson na festa na Matriz Senhor Bom Jesus, lá em Rebouças, né? Ela foi lá. Foi lá tirar foto com o Denilson. Deve ter queimado a câmera do teu telefone, viu, Cat? Um abração pra você, pra toda a sua família. Ela falou que é fã do meu trabalho. É fã da banda também, né, Cat? Um abração pra vocês aí, ó. Ela pediu lembranças do Porca Véia, ó. Daqui a pouquinho vamos achar o Porca Véia pra vocês, tá bom? Olha, tem muita, muita, muita mensagem, muita indicação por aqui. E já já vou atender vocês, tá bom? Vamos fazer o seguinte, vamos trazer mais música. Já são, deixa eu dar uma olhada nesse meu relógio aqui. Já são 6:00. Olha, já são 6:12, né? Você já pensou se você acertasse na Mega Sena? Canta Chiquita e Bordoneio.

0: louca, velho. Mas, Gaúcho, diz aí pra nós, o que que tu vai fazer com essa bolada toda?
1: Ah, o que que eu vou fazer, canhoto? Vou pagar metade das minhas contas, né, tchê?
0: Mas e a outra metade? Ah.

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0: ligado, meu. Aí, tá aí o Gildinho e o Chiquito, ó. Cantando música pra vocês aqui, os sucessos. Olha, já são 18h40. É, rapaz, e garoa lá fora, né? Garoa lá fora e... Eu ia falar que pinga aqui dentro, graças a Deus, não pinga, né? Deus o livre de pingar aqui dentro, olha. Olha, 6h40, já mandou tua mensagem? Não, não, manda aí tua mensagem pra mim. 999-19-9752 é o telefone pra você mandar aquela sua mensagem. Eu vou atender você com muito carinho, claro, rapaz, né? Até às 19 nós estamos aqui daquele jeitão. 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E o salário é de R$2.123, mais o vale alimentação. Candidato interessado pode entregar o currículo pessoalmente na portaria, Rua Jacob Burco, número 2, ou também você pode enviar no e-mail rh@mrclaro.com.br. Alotou? rh@mrclaro.com.br. Não esqueça, tudo minúsculo, tá, gente? Já são 18h41 aqui, ó. Muita participação, muita mensagem. 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Muita mensagem, deixa eu dar uma olhada, rapaz, esse punhado de mensagem por aqui, ó. É, boa tarde, toque a música Homem Chora Assim, com Nando Moreno. É a Joana Silva da Vila Diva, um grande, olha, um grande abraço, uma semana abençoada pra você. Obrigado, viu, Joana? Pra você, lá pro seu Adão, pra toda a pessoal e toda a sua família. Pessoal da Vila Diva que tá sintonizado aí, ó. Boa tarde, Denilson. Toque a música Lobisomem do Arvoredo. Aí pro Tonico Schneider, e pro Cebolinha, de Rio Azul do Soares, que tão muito triste aí, com esse tempo. Muita garoa e não conseguem trabalhar. Quem pede é o patrão deles, né? O André Pajeski. Ô, André! Mas que tal? Isso que é um patrão que se preocupa com os funcionários, né, rapaz? Mandando até meter música aí na rádio, rapaz. Um abração pra vocês, então, né? Ô, André Pajeski, um abração pra você, um abração pra Piazada, então, também. Pro Tonico Schneider e pro Cebolinha. Segundo o André, né? A Piazada não tão conseguindo trabalhar por conta da garoa. Eita, Piazada, velho. Olha, não vai ser fácil, viu? Já vou trazer. Aliás, deixa eu abrir já aqui. Daqui a pouquinho a previsão pra vocês. Contar pra vocês a previsão pra esta semana. Olha, boa noite, Denilson, tudo bem? Olha, estou indo pra casa, sentindo Fazenda Rio Grande. Olha, se puder, toque uma do Porca Véia. Te agradeço. É a Célia lá em Curitiba, toda tarde ligada com a gente, né, Célia? Como é que tá? Tudo bem? Tudo certinho por aí? Fazenda Rio Grande também, né? É a Célia, a Sandra também tá lá ouvindo a gente. O povo querido aí, ó, todo dia sintonizadinho, ó, ouvindo as ondas da Talento FM. Muitos através do aplicativo, muitos através do site. Hoje em dia tem muitas possibilidades de você ouvir a gente em qualquer lugar desse mundo, não é? Toque, aliás, boa tarde, toque a música A Volta do Andarilho para nós, o Miguel, a Beatriz, também Gabriel, a Rita e o Eliseu Bobignac, pessoal do Rio Vinagre, né? Ô, Eliseu, como é que tá, bicho velho? Um abração pra você, um abração pra esse povo querido do Rio Vinagre. Eliseu que sempre dá pinhão aqui pro Denilson, ó. É, rapaz, na época de pinhão aí, ó, eu fico faceiro, o Eliseu sempre chega com uma sacola de pinhão aqui pro Denilson, ó. Bom demais, não é? A Dilce Klein, que tá ligada comigo, mandou assim: oi, toque. Toque uma aí pra mim, daqui a pouquinho vamos tocar, sim, viu, ô Dilce? Vamos aplicar uma mod pra você aqui na sequência. Um abraço pra toda a família Klenk aí, ó. Boa tarde, tudo bem? Toque todas as músicas do programa para minha irmã, a Terezinha Alves de Lima, que ontem fez aniversário. Olha, que Deus abençoe ela, continue sendo aí essa pessoa incrível e querida. Então tá aí, né, a homenagem da Laura, né? Ô, Laura! Um abraço pra você, a Laura Domingues tá ouvindo a gente lá em Rio Azul de Cima e tá aí, ó, dando os parabéns, né? Dando os parabéns pra mana dela e pra Terezinha Alves de Lima, que ontem fez nível. Então, ô Terezinha, parabéns, saúde, paz, felicidade, tudo de bom! É! Aí é bonito, né? Eu ia falar que a Terezinha tava fazendo uma costela no gramado, na frente da casa dela, mas eu acho que meio difícil, né? Com essa garoa aí, com esse tempo, né? Tem que ser num lugar coberto, né? Eita, que Deus abençoe então grandemente. E aí, inclusive, a Laura, né? 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Um abraço pra você e pra família Domingues que estão aí, ó, curtindo a programação com a gente por aqui também, né? Quem mais? Fala, bicho velho. Olha, toque a programa de final de semana com Bruno Marrone. Pra nós aqui, ó, estamos curtindo, eu, meu pai e a mãe. Abraço, quem tá mandando é o Breno. Ô, Breno! Esse Breno, vou te contar, rapaz, olha. Um abração pra você, Breno, um abração pro Nelson, um abração pra Rosângela. Estão lá curtindo a programação com a gente também, né? Isso é bom demais. Saudade do tempo de jogar a bola junto, né, Breno? É, rapaz, temos que dar um jeito de combinar, montar um time e jogar uma bolinha de novo aí, né? Temos que dar um jeito, né, gurizada, velho? Não viramos tudo em pança, né? Viramos tudo em barriga, né? A gente vai ficando mais velhinho já, né? Aí a gente não faz academia, não faz nada de exercício, né? E se não se cuidar, rapaz, olha, aqui um dia também igual um sapinho aí, né? Virado em barriga. Ai, Deus, Oliva, de contar, rapaz, assim, olha. Vamos fazer o seguinte, vamos trazer mais música. Já vou trazer indicação de vocês aqui, ó. Deixa eu contar pra você bem rapidinho aqui a previsão do tempo, segundo informações atualizadas nesse momento aqui do site da Climatempo. Pra você que quer saber se vai chover mais, se não vai. Hoje pode continuar chovendo ainda, segundo informações, né? Existe a possibilidade de que nós possamos passar a noite toda com essa garoa. Não vou dizer nem vou dizer chuva, né? Porque é uma garoa que tá caindo nesse momento aqui, ó. Mas essa previsão, ela existe sim, ela pode, né? Pode permanecer essa chuva aí, segundo informações. 6,5 milímetros para ainda para esta segunda-feira. Amanhã é terça-feira, nós temos aqui a seguinte previsão: 5,3 milímetros de chuva, sol com nuvens durante todo o dia, períodos de céu nublado e pode chover aí um pouco mais também no período da noite, né? Essa informação aqui do site Climatempo. 14 graus, deve ser a máxima, amanhã deve estar um pouco mais frio, tá, gente? Prepare os cobertores aí, os agasalhos, não vão, né, facilitar, que nem dizem as outras pessoas aqui, ó, porque vai cair para 8 graus, né? Às vezes marca 8, mas pode cair para 6, para 7 graus aí, e pra gente que já estava acostumado com esse clima aí de 12, 10, 15, até 20 graus aí, agora caiu para 8, né? Dá uma diferença de, olha, diferenciada, né? Pra não falar outra coisa, viu? E na quarta-feira tá marcando apenas 1 milímetro por enquanto, tá? Máxima de 19, mínima de 10, segundo informações aqui do site da Climatempo. Então, olha, só pra adiantar pra você, só quarta-feira que praticamente quase não marca chuva, mas o restante da semana é pra chover todos os dias, tá, gente? Quinta-feira, 7 milímetros, aí na sexta nós devemos ter 18 milímetros de chuva, né? No sábado, 11 milímetros, e só lá no domingo que daí vai marcar aí, né? É tempo bom novamente, tá? Então, vamos nos consolar com esse tempo assim essa semana, tá bom, gente? Olha, são 18h50. Vamos trazer música, vamos trazer mais sucesso, inclusive, eu mandar pra todo esse povo querido que tá me ouvindo. Pessoal lá do Saltinho, lá em Rebouças, meu amigo Celso Stans, que tá ligado com a gente também, né, Celso? É que tá, bicho velho. Sempre, sempre ligado com a gente aqui, ó. Mas isso é bom demais, né? Tem áudio aqui, deixa eu ver quem. Oi.
1: Boa noite, Adenilson Passos.
0: Boa noite.
1: Sou o Maico de São Mateus do Sul.
0: Fala, Maico.
1: Faz favor de tocar a música Minha Terra com Mano Lima. Tchau, obrigado.
0: Tchau, obrigado,
1: fique rapaz. Na paz de Deus, nosso Senhor Jesus Cristo.
0: Ah, zóia. Aí é bonito, né? Um abraço pra você, Maico. Aliás, esse povo querido aí de São Mateus do Sul, né? É que tão esse povo querido aí de São Mateus do Sul. Que satisfação, obrigado realmente pelo carinho, viu? Obrigado pelas palavras também, que Deus te abençoe também, viu? Elizabeth já tá me cobrando, e a música? Zóia, Elizabeth, tem que achar a tua mensagem anterior, eu não sei, nem sei que música você pediu já. Ô, oh, quem mais? Deixa eu ver, boa noite, uma linda, abençoada noite pra você. Ótimo descanso, olha, tudo sucesso. Diz ela que ela está bem, né? Tudo bem, graças a Deus, ela diz, só com um pouquinho de frio, né? É a Sônia, ligadinha com a gente, claro, aonde? Rio Azul de Cima também, né? Povo querido Rio Azul de Cima. Ô, Breno, faz o seguinte. Ah, tá lá o Breno, tá lá o Nelson e a Rosângela, estão ouvindo a gente aqui, ó. Essa judia, ó.

0: uma bem campeira pra nós.
1: É pra pesada que pediu aqui, ó. Lobisomem do Arvoredo. Essa aqui vai lá pro Tonico Schneider, pro Cebolinha, pro André Pajeski. E vai lá pro Maico também, lá, né, em São Mateus do Sul aí, ó.

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4: Adenilson São Passos.
5: Olha, 19:03. Tem que ir embora, tá, gente? Amanhã eu espero vocês às 7:45 da manhã com o Talento Notícias. Vem em Voz do Brasil depois, Claudinho Cordeiro. Beijão, até amanhã. Fui!

0: primeiro lugar em todo lugar.
1: De acordo com Mariana Almeida, delegada adjunta da Delegacia de Atendimento à Mulher 2 do Distrito Federal.
2: Esse policial precisa ter a sensibilidade de acolher essa vítima, de acalmá-la para que assim ela consiga, né, relatar o que está acontecendo, e também ele precisa saber o que de fato vai auxiliar essa vítima para poder encaminhá-la a outros órgãos, a outros serviços públicos, porque a gente precisa de toda essa atuação de rede, como prevê a própria lei Maria da Penha.
1: Há em todo o país 495 delegacias especializadas de atendimento à mulher. Em 2025, as unidades realizaram mais de 782 mil atendimentos. Além disso, foram registrados 608 mil boletins de ocorrência e mais de 300 mil inquéritos instaurados e medidas protetivas de urgência solicitadas. As vítimas de violência também podem contar com a Central de Atendimento à Mulher, o Ligue 180. A ligação é gratuita e o serviço funciona 24 horas por dia, todos os dias da semana. Os serviços também podem ser acessados pelo WhatsApp 61 99610 0180 ou pelo e-mail central180@mulheres.gov.br. Mas atenção, se o caso for de emergência, ou seja, se a mulher estiver em risco imediato, a recomendação é acionar a Polícia Militar por meio do 190. Reportagem Luana Karen.
3: A Agência Nacional de Proteção de Dados, a ANPD, abriu um processo de fiscalização contra o Discord.
4: A medida busca apurar possíveis descumprimentos das regras de proteção previstas no Estatuto Digital da Criança e do Adolescente.
3: A fiscalização ocorre após episódio que resultou na morte de uma adolescente de 13 anos.
4: A plataforma terá que informar quais medidas adota para evitar situações de risco. Confira com Thaís de Araújo.
5: Muito popular entre os jogadores online, o Discord é uma plataforma que permite a troca de mensagens por texto, voz e vídeo. O serviço também reúne comunidades em que os usuários podem conversar e interagir em tempo real. Para investigar possíveis falhas na proteção de crianças e adolescentes dentro da plataforma, a Agência Nacional de Proteção de Dados, a ANPD, abriu um processo de fiscalização. O objetivo da agência é verificar se a plataforma está cumprindo as regras do Estatuto Digital da Criança e do Adolescente, o ECA Digital, para prevenir situações que possam colocar menores de 18 anos em contato com conteúdos que incentivem ou facilitem a automutilação e o suicídio. Também serão analisados os mecanismos usados pelo Discord para verificar a idade dos usuários e para identificar e retirar conteúdos que violem essas regras, além de comunicação de casos graves às autoridades. A plataforma terá 5 dias úteis para apresentar informações sobre as medidas adotadas para prevenir e combater violações graves contra crianças e adolescentes. Se forem encontradas irregularidades, a ANPD poderá determinar mudanças e aplicar as sanções previstas no ECA Digital. Entre elas, multa de até R$50 milhões por infração. A fiscalização da ANPD é um trabalho conjunto com a Polícia Civil e o CyberLab da Secretaria Nacional de Segurança Pública do Ministério da Justiça e Segurança Pública, que atuam para investigar um grupo criminoso suspeito de incentivo ao suicídio e à automutilação por meio do Discord, resultando na morte de uma adolescente de 13 anos no último dia 22 de julho. Thaís de Araújo para a Voz do Brasil.
3: O fenômeno El Niño já é uma realidade e está afetando o clima no Brasil.
4: Ele provoca chuvas acima da média, ventanias e ciclones no sul e sudeste do país.
3: E estiagem que pode levar à crise hídrica do norte, nordeste e centro-oeste.
4: Mais cedo, nós conversamos com o secretário nacional de Defesa Civil, Volney Wolff, sobre como a população e os municípios podem se preparar para as consequências desses eventos. Acompanhe. Secretário Volney Wolff, seja muito bem-vindo à Voz do Brasil, um prazer ter o senhor com a gente aqui. Vamos começar falando sobre os impactos do El Niño, que já estão sendo sentidos, secretário, especialmente ali no sul do país. O senhor pode fazer pra gente um relato sobre como está a situação por lá, quais têm sido os principais problemas decorrentes de eventos climáticos e quais os municípios mais afetados?
6: Sim, Mariana, bem, começando aí do início, né? Na verdade, os efeitos do El Niño já são sentidos no Brasil inteiro, né? De sul a norte do país. O aquecimento das águas do Atlântico, que já passam de 2 graus, nos permitem inferir que nós já estamos vivendo um El Niño no grau muito forte, né? Isso quer dizer que vamos ter chuvas intensas na região sul do Brasil, possivelmente ainda na região sudeste, mas teremos também estiagem e escassez hídrica muito, muito forte na região amazônica e na região do nordeste, que a gente já começa a sentir também. Além disso, na região centro-oeste, é possível que tenhamos ainda incêndios e também a região centro-oeste é uma região que tem escassez hídrica e tem chuvas intensas em alguns períodos, né? E ainda, principalmente ali na São Paulo, Rio, ondas de calor prometem ser bastante fortes ainda no ano de 2026. Bom, a gente viu no último mês, especificamente agora em julho, na região sul, especialmente lá no Rio Grande do Sul, chuvas intensas que duraram mais de uma semana. Aliás, elas perduraram por mais de 10 dias. E isso ocasionou elevação dos níveis dos rios, das principais vales de rios do Rio Grande do Sul, que levam água até a bacia do Guaíba, na grande Porto Alegre, né? Então, isso acabou ocasionando danos e prejuízos à população, né? Em muitos dos municípios, a população teve água em suas casas, né? Isso sempre ocasionou um grande problema à população. E agora, na última semana, né? No último final de semana, estava previsto o ciclone extratropical, né? Que é um ciclone que é formado ali na região leste do Brasil, vindo do sul do país, Uruguai, Argentina, em função daquelas massas de ar frio que chegar no continente geram chuva. Chuvas intensas, mas pior que isso, né? Nesse caso, ventanias próximas de 100 km por hora e o que aconteceu ali na região metropolitana de Porto Alegre é que a velocidade dos ventos passaram de 100, chegaram a 115, 120 quilômetros, tanto na região metropolitana de Porto Alegre, como lá no sul, na região de Pelotas principalmente, né? E isso traz muitos transtornos à população das cidades.
3: Perfeito, secretário. Como o senhor citou, novos fenômenos climáticos, como tornados e ciclones, ainda são esperados, né? Como é que os municípios podem se preparar para esta situação?
6: Então, eu acho assim, é importante que a população, no primeiro momento, busque informações de órgãos oficiais. Então, a primeira coisa é buscar as informações nas defesas civis municipais, nas prefeituras, ou seja, nos órgãos oficiais, nos órgãos do governo do estado e nos órgãos oficiais do governo federal. Como uma segunda medida, é muito importante que as pessoas busquem medidas de autoproteção. Ao ter um alerta de possível chuvas intensas com ventanias, ou seja, que vai haver em potencial a possibilidade de ocorrer um desastre, que essas pessoas busquem medidas de autoproteção. É importante também, Luciano, que as prefeituras busquem, ao longo dos períodos de preparação, botar em prática os seus planos de contingência. Quando possível, e muitas delas têm feito isso, principalmente na região sul do Brasil, fazer simulados com a população. Tirar os planos de contingência da gaveta e transformar isso em simulados, aonde junto com a população, os órgãos de defesa civis, mas mais que isso, dos sistemas municipais, estaduais de defesa civil, fazem um simulado de como é que seria uma situação de potencial desastre em função, por exemplo, de chuvas intensas.
4: O secretário, e os municípios que já foram atingidos, né? Porque a gente viu aí que no Rio Grande do Sul a coisa já começou a escalar. No caso dos municípios que já foram atingidos, como é que eles devem proceder para conseguir a ajuda do governo federal?
6: A Defesa Civil Nacional, ela orienta desde a decretação da situação de emergência, a solicitação de reconhecimento federal e a elaboração de planos. No primeiro momento, ajuda humanitária, quando for o caso, de restabelecimento, quando há alguma avaria pequena na infraestrutura pública, e em último caso, a orientação sobre a construção de planos de reconstrução naqueles casos onde os danos e os prejuízos na infraestrutura pública pública foram de maior porte.
3: Perfeito. Secretário, a gente está falando do sul do país, como o senhor colocou, né? Questão de alagamentos, chuvas, tornados, e também o senhor colocou no início, existe o outro lado, né? O agravamento da estiagem em grande parte do país, mais notadamente região centro-norte. Quais são os maiores perigos desta situação?
6: Então, nós não podemos nos esquecer que em 2023, de 23 para 24, no El Niño também muito forte, talvez tenha sido a maior estiagem, a maior crise hídrica que a gente viveu nos últimos tempos na região amazônica, né? Os grandes rios, parte deles secaram, os transportes via navegação ficaram muito prejudicados e nós tivemos que lançar mão, como é que eu vou dizer, de algumas ações para ajudar os estados do norte. Nós temos equipes em todas as regiões do norte, em todos os estados do norte, mais o centro-oeste, reuniões de capacitação de como a gente deve se preparar para que, em havendo essa situação de crise hídrica, a gente possa trabalhar de maneira muito integrada entre os estados, os municípios e o governo federal, para que as pessoas possam ter o menos possível de impacto nessas situações.
4: Muito bem, nós conversamos com Volney Wolff, secretário nacional de Defesa Civil. Muito obrigada, secretário, pela sua entrevista aqui à Voz do Brasil.
6: Eu que te agradeço, Mariana e Luciano. Muito obrigado pela oportunidade.
3: O Ministério das Relações Exteriores prestou solidariedade à Colômbia depois do terremoto que atingiu o país na manhã desta segunda-feira.
4: O tremor de magnitude 7,4 foi o mais forte registrado no país durante a última década, segundo o Serviço Geológico Colombiano.
3: O Itamaraty acompanha os esforços de busca e de assistência às populações afetadas e manifesta disposição de colaborar com as autoridades colombianas. Até o momento não foram identificados brasileiros entre as vítimas.
4: O governo da Colômbia decretou estado de emergência. Segundo o balanço oficial, ao menos 111 pessoas morreram e 87 ficaram feridas.
3: O plantão consular permanece à disposição para prestar assistência a cidadãos brasileiros em situação de emergência.
4: O atendimento da Embaixada do Brasil em Bogotá pode ser feito por meio do telefone 57-31-0809-6169. Já o plantão consular em Brasília pode ser feito pelo telefone 61-98-260-0610.
3: Começaram as convocações da lista de espera do Fundo de Financiamento Estudantil, FIES.
4: Os inscritos nessa edição que ainda não foram pré-selecionados devem acompanhar a classificação no site do FIES até o dia 24 de setembro para não perder a vaga.
3: A diretora de Políticas de Acesso à Educação Superior do Ministério da Educação, Marina Castro, explica como garantir a vaga.
7: O candidato que for pré-selecionado por meio da lista de espera terá 3 dias úteis a contar da data da convocação para acessar a página do FIES e complementar as informações da inscrição. Na sequência, será a vez de validar a documentação exigida, primeiro na instituição de ensino e depois no banco. Os prazos de cada etapa devem ser observados rigorosamente para evitar a perda da vaga para financiamento do curso.
4: Nessa edição foram disponibilizadas 75.500 vagas, distribuídas em mais de 1.200 instituições privadas de educação superior.
3: Metade das vagas é destinada para estudantes com renda familiar per capita de até meio salário mínimo, inscritos no CadÚnico.
4: Os pré-selecionados devem acompanhar a classificação no endereço fiesseleçãoaluno.mec.gov.br.
3: E estudantes que participam do processo seletivo do ProUni, o Programa Universidade para Todos, e foram pré-selecionados, devem comprovar as informações de inscrição até sexta-feira, dia 14.
4: A documentação exigida deve ser apresentada diretamente na instituição de ensino superior.
3: Os estudantes que recebem bolsa integral do ProUni podem solicitar a bolsa permanência. Saiba como.
8: Estudantes com bolsa integral do ProUni e matriculados em cursos presenciais de turno integral podem solicitar a bolsa permanência, auxílio mensal de R$ 700, concedido pelo Ministério da Educação. O benefício é destinado ao custeio de despesas educacionais e atende alunos de cursos com duração mínima de 6 semestres e média de pelo menos 6 horas de aula por dia. Para receber a bolsa, o estudante também precisa ter conta corrente individual no Banco do Brasil ou na Caixa Econômica Federal, vinculada ao mesmo CPF cadastrado no sistema do ProUni. O auxílio não pode ser acumulado com outras bolsas públicas de mesma finalidade e pode ser suspenso caso a bolsa principal do ProUni seja interrompida ou o aluno deixe um curso integral. O pedido deve ser feito diretamente à coordenação do ProUni da instituição de ensino superior onde o estudante está matriculado. A faculdade verifica se o curso é elegível, realiza o cadastro no sistema e inclui o aluno na relação mensal de beneficiários, conforme a disponibilidade orçamentária do Ministério da Educação. Claudimário Carvalho, para a Voz do Brasil.
4: Desde os 14 anos de forma legal, com remuneração e ainda aprender um ofício.
3: É a aprendizagem profissional, uma modalidade de contratação que combina formação teórica e experiência prática no ambiente de trabalho.
9: Criada no ano 2000, a contratação de aprendizes é voltada a adolescentes e jovens entre 14 anos completos e 24 anos incompletos. O contrato de aprendizagem é registrado em carteira de trabalho, com acesso aos direitos trabalhistas e previdenciários. Entre eles, remuneração proporcional às horas trabalhadas, nunca inferior ao salário mínimo hora, o depósito do Fundo de Garantia do Tempo de Serviço, FGTS, o 13º salário, as férias e o vale-transporte. No entanto, o contrato de aprendizagem tem prazo determinado de até 2 anos e a jornada de trabalho possui regras específicas, de 4 a 6 horas diárias para aprendizes que ainda não concluíram o ensino médio e de até 8 horas diárias para aqueles que já concluíram o ensino médio. Para se candidatar a uma vaga de aprendizagem, o jovem deve estar regularmente matriculado e frequentando uma instituição de ensino. A contratação está vinculada à participação em curso de aprendizagem profissional em instituição habilitada, como SESC, SENAC e SENAT, por exemplo. A contratação de aprendizes é obrigatória para estabelecimentos de qualquer natureza que possuam, no mínimo, 7 empregados em funções que demandem formação profissional. Daniele Popov, para a Voz do Brasil.
4: O custo dos alimentos da cesta básica registrou queda em 26 capitais brasileiras no mês de julho.
3: Foi o que mostrou a pesquisa realizada todo mês pela Conab, a Companhia Nacional de Abastecimento, e pelo DIEESE, o Departamento Intersindical de Estatísticas e Estudos Socioeconômicos.
4: Segundo a análise, na comparação entre julho e junho, as maiores quedas ocorreram em Natal, Maceió e Belo Horizonte. Apenas São Luís registrou aumento.
3: Os produtos que tiveram as principais reduções nas capitais brasileiras foram a batata, tomate, café e açúcar.
4: Ainda segundo o levantamento da Conab e do DIEESE, houve também diminuição no preço da carne em 14 capitais.
3: E essas foram as notícias do governo federal.
4: Fique agora com as notícias do Poder Judiciário e do Congresso Nacional. Boa noite.
3: Boa noite para você e até amanhã.
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12: Em seminário, o presidente do STF, do CNJ, fala sobre transparência e confiança pública.
13: Ministro Fachin participa da abertura das celebrações do bicentenário dos cursos jurídicos no Brasil.
12: STJ reconhece validade de tarifa de adiantamento a depositante prevista em contrato bancário.
13: Boa noite, eu sou Marcela Luiz.
12: E eu sou Walter Lima.
13: Presidente do STF e do CNJ, ministro Edson Fachin, abre seminário O Judiciário em Debate, Integridade, Eficiência e Acesso à Justiça.
12: O evento é uma iniciativa do jornal Folha de São Paulo em parceria com a OAB do Estado. Carolina Chaves.
14: O ministro Edson Fachin explicou que o judiciário já avançou muito na transparência e no acesso à justiça com a ajuda da tecnologia, mas é preciso mais para preservar a confiança nas instituições e exercício responsável da função.
15: Precisamos enfrentar com seriedade a agenda de moralização dos gastos públicos, de aprofundar as investigações de corrupção que ainda permanecem em nosso país. país, bem como aperfeiçoar os mecanismos de transparência e encontrar soluções públicas, justas e fiscalmente sustentáveis para questões estruturais do Estado brasileiro, inclusive no que diz respeito ao regime remuneratório da magistratura, que é o que faremos com a proposição de uma lei federal de caráter nacional, cuja minuta estará pronta até o final deste ano.
14: Os encontros acontecem nas manhãs de segunda-feira, nos dias 10, 17 e 24 de agosto.
13: O presidente do STF e do CNJ, ministro Edson Fachin, também participou hoje do início das comemorações dos 200 anos dos cursos jurídicos no Brasil na Faculdade de Direito da Universidade de São Paulo.
12: A cerimônia abriu a programação do bicentenário dos cursos jurídicos no Brasil.
13: Na ocasião, Fachin ressaltou o papel da Faculdade de Direito de São Paulo como espaço de defesa das liberdades públicas, dos direitos humanos e da democracia.
12: Os cursos de direito no país foram criados em 11 de agosto de 1827, por decreto de Dom Pedro I.
13: A Polícia Federal deflagrou hoje uma operação para investigar possíveis irregularidades na aplicação de recursos do regime próprio de previdência social do município de Maceió, em Alagoas.
12: A ação foi autorizada pelo ministro André Mendonça, do STF. Marta Ferreira.
16: Entre os alvos está o Maceió Previdência, autarquia responsável pela análise e concessão de benefícios de pensão por morte e aposentadoria. A Polícia Federal busca esclarecer as circunstâncias do credenciamento, da cotação, da análise de risco, da governança e da tomada de decisão que antecederam os investimentos. A investigação tem como objeto duas aplicações realizadas nos anos de 2023 e 2024, que totalizaram 97 milhões de reais. Na decisão do ministro André Mendonça, ele aponta que houve possível direcionamento dos investimentos e exposição desproporcional do patrimônio previdenciário a ativos de risco elevado e liquidez reduzida.
13: É válida a tarifa de adiantamento a depositante prevista em contrato bancário.
12: Esse entendimento é do STJ. Fátima Uchoa.
17: A tarifa de adiantamento a depositante remunera o serviço prestado quando o banco adianta recursos para cobrir pagamentos que ultrapassam o saldo da conta. Em ação civil pública, o Ministério Público de São Paulo questionou a legalidade da tarifa. O juízo de primeiro grau declarou nula a cláusula contratual, proibiu novas cobranças e determinou a devolução em dobro dos valores pagos. E o Tribunal Estadual substituiu a restituição em dobro pela devolução simples. Na quarta turma do STJ, o ministro relator João Otávio de Noronha explicou que a tarifa de adiantamento a depositante não se confunde com os encargos da operação de crédito e a cobrança é permitida quando há previsão contratual clara e segue normas do Conselho Monetário Nacional e do Banco Central, como nesse caso. Assim, o colegiado deu parcial provimento ao recurso especial do banco e julgou improcedente a ação civil pública.
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13: Uma boa noite.
12: E até amanhã.
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19: Eu sou Paula Droba.
20: E eu sou Ricardo Nakaoka.
19: E estes são os destaques de hoje do Jornal do Senado, que começa agora.
20: Senado inicia semana de esforço concentrado.
19: Senadora cobra resultados e transparência no uso de verbas para o povo Yanomami.
20: Projeto proíbe que concursos da segurança pública limitem vagas para mulheres.
21: Música.
0: Boa noite.
21: Boa noite.
0: Mais de 2 bilhões de reais foram destinados desde 2023 à proteção do território Yanomami.
21: Mas como esses recursos estão sendo aplicados? Essa foi uma das questões debatidas pela Subcomissão Permanente dos Povos Indígenas Yanomami durante a audiência nesta segunda-feira. Repórter Rodrigo Rezende.
22: O ministro dos Povos Indígenas, Eloy Terena, destacou que os recursos conseguidos por meio dos créditos extraordinários são distribuídos para diversos ministérios e que, no caso da pasta dos povos indígenas, vários eram os desafios enfrentados na área Yanomami, porção do território brasileiro na região norte do Amazonas e de Roraima, equivalente ao tamanho de Portugal.
23: Quando nós assumimos em 2023, desenhamos ali uma estrutura para fazer frente às demandas que estavam colocadas, né? Garimpo ilegal presente na terra indígena, situação de desnutrição e uma ausência de proteção territorial.
22: A senadora Damaris Alves, do Republicanos do Distrito Federal, afirmou que os recursos ainda precisam ser aumentados, mas sempre com cobrança por resultados.
24: Que em 2022, 56% das crianças estavam em estágio de desnutrição. Agora em 26, depois das ações emergenciais, a gente cai para 46. O valor foi pouco para a gente alcançar as metas de nutrição e combate à fome.
22: Além da compra e distribuição emergencial de cestas básicas, parte dos recursos destinados ao Ministério dos Povos Indígenas foi usada para criar uma estrutura capaz de identificar a origem e o destino do ouro extraído no Brasil, especialmente o retirado do território Yanomami.
0: E em meio às divergências entre governo, oposição e judiciário, está pronto para votação no plenário do Senado o projeto que cria o Exame Nacional de Proficiência em Medicina. O projeto que cria o Exame Nacional de Proficiência

0: A ser realizada pelo Conselho Federal de Medicina após a graduação em análise no Congresso. Em debate no Senado, o senador Rogério Carvalho, do PT de Sergipe, afirmou que o processo de verificação não pode se dar apenas ao fim do curso.
1: Eu defendo que tem o teste de proficiência, mas ele tem que ser a última etapa de um processo mais amplo de avaliação e que tem que gerar consequências para as escolas que garantem o ingresso.
0: Já o relator do projeto de lei do Profimed, senador doutor Irã, do PP de Roraima, reforçou que o Conselho Regulamentador da Profissão, CFM, deve ser o responsável pela certificação.
2: Colocar o Profimed, a prova de proficiência, no Ministério da Educação, que tem sido responsável pela proliferação desenfreada de escolas médicas no nosso país, produzindo médicos com baixo conhecimento, colocando a população em alta vulnerabilidade, isso é um perigo para a sociedade.
0: Uma decisão do TRF da primeira região em 5 de agosto suspendeu as punições impostas pelo Executivo às universidades com resultados considerados ruins no ano passado, com base no Enamed.
3: O Senado começou hoje uma semana de esforço concentrado com votações importantes. Os parlamentares terão uma agenda intensa no plenário e nas comissões, com propostas que podem impactar a indústria, o mercado de trabalho e a relação entre contribuintes e o fisco.
4: Entre os destaques está a criação de um programa de estímulo à indústria nacional de fertilizantes. Os detalhes com o repórter Pedro Pincer.
5: A pauta de votações do plenário para esta semana prevê a votação de pelo menos 10 projetos. O primeiro item que deve ser analisado é a criação do Programa de Desenvolvimento da Indústria de Fertilizantes. O objetivo é estimular investimentos na implantação, ampliação e modernização da infraestrutura voltada à produção nacional de fertilizantes e de seus insumos. Para o autor, senador Laércio Oliveira, do Progressistas de Sergipe, a iniciativa busca reduzir a dependência brasileira da importação de fertilizantes e fortalecer a segurança alimentar, a competitividade do agronegócio e a indústria.
6: O Brasil não pode apenas continuar reagindo às crises internacionais. Precisamos nos antecipar a elas. Precisamos construir autonomia. Precisamos fortalecer a nossa indústria. Precisamos garantir estabilidade para quem produz e segurança para quem consome.
5: Na quarta-feira, está prevista a votação do texto da Câmara para o projeto de lei complementar que cria descontos para contribuintes que regularizarem espontaneamente seus débitos tributários e reforça na esfera administrativa a aplicação de decisões do STF e do STJ e também a criação de dois estatutos, o do aprendiz, que estabelece regras para a jornada de trabalho, novas hipóteses de rescisão do contrato e direitos para essa parcela de trabalhadores e o da vítima, que reúne em um único texto direitos e garantias hoje distribuídos em diferentes normas para vítimas de crimes e contravenções, calamidades públicas, desastres e epidemias.
3: E após a aprovação no Senado, foi sancionada a lei que permite a destinação ao Corpo de Bombeiros de emendas parlamentares antes exclusivas da área da saúde.
4: Os recursos financiarão atendimentos de urgência feitos pelas corporações. Repórter Marcela Diniz.
7: 40% das ocorrências atendidas por bombeiros no Brasil em 2025 foram do tipo pré-hospitalar, em acidentes e outras situações de urgência. Isso equivale a mais de 1 milhão de emergências. Com a Lei Complementar 234, sancionada no dia 6 de agosto, parlamentares estão autorizados a destinar recursos de emendas da área da saúde para financiar esse tipo de atendimento. Antes, as verbas recebidas pelos corpos de bombeiros estaduais e do Distrito Federal teriam de estar vinculadas à rubrica da segurança pública. O senador Wilder Moraes, do PL Goiano, um dos relatores do projeto que deu origem à lei, ressaltou que os bombeiros atuam em parceria com o Serviço de Atendimento Móvel de Urgência, o SAMU, e afastou a possibilidade de disputa pelo orçamento da saúde pública.
8: Não transfere recursos da saúde para a segurança pública, apenas permite financiar os serviços de saúde que os bombeiros já prestam gratuitamente todos os dias, salvando vidas em todo o Brasil.
7: O dinheiro das emendas não poderá ser usado pelos corpos de bombeiros para pagar salários nem para custear ações que não estejam ligadas aos atendimentos pré-hospitalares.
3: O Senado pode concluir a votação do projeto que proíbe a limitação de vagas para mulheres em concursos da área de segurança pública.
4: O texto, já aprovado pelas comissões de Direitos Humanos e de Segurança Pública, também reserva pelo menos 20% das vagas para mulheres nas polícias civis, militares e penais, nos corpos de bombeiros e nas polícias institucionais do Judiciário

0: e do Ministério Público. Repórter Bruno Lourenço.
1: O projeto de lei que está pronto para ser votado no plenário do Senado proíbe a limitação de vagas para mulheres em concursos da área de segurança pública. A iniciativa também reserva pelo menos 20% das vagas nos concursos públicos das polícias e bombeiros para o público feminino. A relatora na Comissão de Segurança Pública, senadora Damares Alves, do Republicanos do Distrito Federal, defende a medida.
2: O que queremos? Uma política de valorização da mulher lá na Polícia Militar, no Corpo de Bombeiro, na Polícia Civil.
1: A proposta cria ainda a Política Nacional de Valorização das Mulheres na área de segurança pública, que será condição para o repasse de verbas do Fundo Nacional do Setor, como explicou o relator na Comissão de Direitos Humanos, senador Alessandro Vieira, do MDB de Sergipe.
3: As mulheres na segurança pública são historicamente discriminadas. Isso é um fato incontestável. Uma realidade que se repete em matérias, em casos que todos nós temos em diversas oportunidades de conhecimento.
1: A nova política estabelece igualdade de oportunidades entre mulheres e homens nas carreiras da segurança pública. O fim da exclusividade ou preferência dessas atividades para homens. A rejeição de práticas, atitudes e crenças discriminatórias. E o enfrentamento do assédio e da violência contra mulheres no ambiente de trabalho.
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0: 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Com edição de Paula Groba e trabalhos técnicos de João Lira, o Jornal do Senado fica por aqui. Acompanhe agora as notícias da Câmara dos Deputados. Boa noite.
5: Boa noite e até amanhã.

0: Plenário pode votar projeto que prioriza processo sobre crimes de racismo.
1: Câmara retira da Justiça a atribuição de julgar a entidade que atende menores.
0: Parlamentares garantem direitos para a pessoa que tem espinha bífida aberta.
1: Boa noite. Os deputados aprovaram uma proposta que busca garantir direitos a pessoas com espinha bífida aberta. A condição resulta de uma falha congênita no sistema neurológico e gera uma série de dificuldades a quem tem a malformação. A reportagem é de Paula Bittar.
2: A Comissão de Constituição e Justiça da Câmara aprovou uma proposta que classifica a espinha bífida aberta como deficiência para todos os efeitos legais. A espinha bífida é uma condição congênita em que há uma falha no fechamento do tubo neural, estrutura que dá origem ao cérebro, medula e vértebras. Essa falha pode deixar partes da medula expostas ou mal protegidas, resultando em diferentes níveis de comprometimento neurológico. O tipo mais grave e conhecido é a mielomeningocele, em que parte da medula espinhal e os nervos saem por uma abertura nas costas do bebê, formando uma bolsa visível ao nascimento e por isso é chamada de aberta. Essa condição pode causar paralisia nas pernas. De acordo com a proposta, pessoas diagnosticadas com espinha bífida aberta terão atendimento integral pelo Sistema Único de Saúde, sendo assegurado, no mínimo, atendimento por equipe multidisciplinar, acesso a exames complementares, assistência farmacêutica e acesso a modalidades terapêuticas reconhecidas, inclusive fisioterapia e atividade física. O atendimento integral prevê também a divulgação de informações sobre a espinha bífida aberta e as medidas preventivas e terapêuticas disponíveis. A relatora na comissão, deputada Silvia Cristina, do PP de Rondônia, destacou que o projeto garante mais segurança jurídica e facilita o acesso das pessoas aos direitos previstos na Lei Brasileira de Inclusão.
3: Apesar dos avanços na legislação brasileira, muitas pessoas com espinha bífida ainda enfrentam dificuldades para ter condição reconhecida como deficiência e, consequentemente, acessar direitos garantidos. Como relatora, o parecer favorável foi porque entendo que estamos promovendo justiça social, inclusão e dignidade. Estamos garantindo que crianças, jovens e adultos com espinha bífida tenham maior proteção legal, mais acesso às políticas públicas e melhores condições para exercer plenamente sua cidadania.
2: A proposta que classifica a espinha bífida aberta como deficiência para todos os efeitos legais já pode seguir para a análise do Senado, a menos que haja recurso para votação antes pelo plenário da Câmara. Da Rádio Câmara de Brasília, Paula Bittar.
4: Saúde.
0: Leandre, do PSD do Paraná, apresentou o projeto que assegura às pessoas em tratamento contra o câncer o direito de usar lenço, turbante ou cobertura semelhante em fotografias destinadas à emissão, renovação ou segunda via de documentos oficiais de identificação.
1: Leandro explica que a proposta condiciona o uso do acessório à plena visibilidade dos elementos do rosto necessários à identificação biométrica. A deputada ressalta que a proposta também prevê a atualização gratuita da fotografia após o fim do tratamento oncológico.
4: Educação.
0: Professora Luciene Cavalcante, do PSOL de São Paulo, cobra do Senado a aprovação de projeto que cria um piso nacional para os profissionais de apoio técnico, administrativo e operacional da educação básica. A proposta, já aprovada pela Câmara, aguarda análise desde março.
5: Isso seria hoje, em valores, um pouco mais de R$ 3.800 por 40 horas de trabalho. Infelizmente, a gente não tem ainda leis que garantam o piso e a carreira dos profissionais não docentes. Quem são esses profissionais? São os profissionais que estão nas secretarias da escola, que estão nas inspetorias, que estão na limpeza das escolas, fazendo as merendas. São todos os profissionais que são essenciais para a educação e não são docentes. A escola não é feita só de professores. A gente tem todo um outro corpo de profissionais que precisam ser valorizados e não estão sendo valorizados.
1: Professora Luciene Cavalcante afirma que o Fundo da Educação Básica, o Fundeb, oferece recursos para custear a valorização da categoria. A deputada garante que o Senado já tem assinaturas suficientes para a apreciação da proposta.
4: Trabalho.
0: Marreco Zeca Filho, do PRD do Maranhão, é autor de projeto que cria diretrizes específicas para a inclusão profissional de adultos com transtorno do espectro autista. O texto prevê qualificação acessível, adaptação dos processos seletivos e apoio para ingresso no mercado de trabalho.
1: Para Marreca Filho, a contratação isoladamente não assegura a inclusão das pessoas com autismo. Ele também propõe acompanhamento no ambiente profissional, além da orientação de gestores e de equipes, para reduzir barreiras que dificultam a permanência e o desenvolvimento na carreira.
0: Doutor Francisco, do PT do Piauí, é autor de projeto que institui 7 de abril como Dia Nacional do Médico Legista. O deputado ressalta que a data faz referência à regulamentação em 1886 da função médico-policial responsável pela realização de perícias a serviço do Estado.
1: Doutor Francisco explica que o médico legista produz provas técnicas usadas na investigação de crimes e nas decisões judiciais. A proposta incentiva campanhas educativas, homenagens e eventos científicos voltados à divulgação dos avanços da medicina legal.
4: Previdência.
0: Eduardo da Fonte, do PP de Pernambuco, apresentou o projeto que cria uma política nacional de proteção às mães solo, com prioridade nos programas federais de combate à pobreza. A proposta prevê o pagamento em dobro dos benefícios de transferência de renda custeados pela União.
1: O projeto de Eduardo da Fonte também prevê atendimento prioritário à mãe solo em programas habitacionais, vagas em creches, qualificação profissional, microcrédito e assistência jurídica. Ele argumenta que a integração das medidas estabelecidas no texto amplia a autonomia das mulheres.
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4: Votação.
0: O plenário da Câmara pode votar em breve projeto que dá prioridade a inquéritos e processos sobre crime de racismo. O texto está em regime de urgência e não precisa passar pelas comissões, como explica o repórter Antônio Vital.
7: O plenário da Câmara dos Deputados pode votar projeto que dá prioridade aos processos e inquéritos relativos a crime de racismo na polícia e no judiciário. A proposta também estabelece procedimentos que os policiais devem seguir ao registrar a ocorrência. Uma das medidas determina que a autoridade policial deve registrar a ocorrência com a classificação própria de crime resultante de discriminação ou preconceito de raça, cor, etnia, religião ou procedência nacional. Dessa forma, as ocorrências não poderão mais ser classificadas como crimes diversos, o que faz com que denúncias de racismo não apareçam nas estatísticas de segurança pública, de acordo com a autora do projeto, deputada Dandara, do PT de Minas Gerais. A proposta obriga ainda o delegado a comunicar o caso imediatamente ao Ministério Público e a justificar por escrito caso opte por não classificar a ocorrência como crime racial. Além disso, dá à vítima o direito de pedir a reclassificação da ocorrência, quando houver decisão nesse sentido. Outro direito da vítima, de acordo com o texto, é ser acompanhada durante toda a fase de inquérito por um advogado ou defensor público. O projeto ganhou o regime de urgência, o que permite que seja votado diretamente no plenário, sem passar pela análise das comissões permanentes da Câmara. O texto contém outras medidas que deverão ser seguidas pela polícia ao registrar e investigar crimes de racismo. Uma das diretrizes é evitar a exposição indevida, o constrangimento, a humilhação ou o questionamento sobre a vida privada da vítima ou sobre a legitimidade da queixa. A polícia terá ainda que evitar interrogatórios sucessivos sobre o mesmo fato. O regime de urgência foi aprovado de maneira simbólica pelo plenário, mas foi criticado por deputados do Novo, Missão e do PL. Para o deputado Cabo Gilberto Silva, do PL da Paraíba, a legislação atual já prevê pena de prisão para o crime de racismo e o projeto aumenta a discriminação racial.
8: São projetos como esse que faz a discriminação às pessoas, senhor presidente. Ele não valde em nada o povo brasileiro. A legislação já existe, senhor presidente. Quem descumprir a legislação vai pagar e pagar caro, simples. Até porque racismo é crime inafiançável, senhor presidente. É só denunciar que a pessoa vai presa. Sem direito à fiança, em flagrante delito. Então eu não entendo por que tanta energia para ser gasta com um projeto dessa natureza.
7: De acordo com a autora da proposta, a deputada Dandara, embora a legislação já preveja punição para o crime de racismo, existe uma lacuna em relação ao atendimento humanizado, especializado e à não revitimização de quem faz a denúncia. Segundo ela, a vítima muitas vezes está sujeita a tratamento inadequado, repetição excessiva de depoimentos e questionamentos indevidos sobre a ocorrência.
4: Orienta como que as forças de segurança devem agir para garantir o cumprimento das leis brasileiras que tipificam o racismo e a injúria como crimes inafiançáveis e imprescritíveis. Nós não queremos a revitimização. A pessoa já passa por uma violência, ela não consegue nem sequer registrar o boletim de ocorrência, não consegue dar andamento no processo no Ministério Público, e isso vai acarretando uma série de violências continuadas.
7: Ainda não há data para votação no plenário da Câmara do projeto que dá prioridade aos processos e inquéritos relativos a crime de racismo na polícia e no judiciário. Da Rádio Câmara de Brasília, Antônio Vital.
9: Segurança Pública.
1: Professora Marcivânia, do PCdoB do Amapá, apresentou o projeto que endurece as regras para a concessão de trabalho externo a pessoas privadas de liberdade. A proposta exige o cumprimento de parte da pena, bom comportamento e decisão judicial fundamentada.
0: O texto da professora Marcivânia também obriga o uso de tornozeleira eletrônica durante o período fora do presídio. Além disso, proíbe o benefício para condenados por crimes como feminicídio, latrocínio, crimes hediondos e participação em organização criminosa armada.
1: Daiana Santos, do PCdoB do Rio Grande do Sul, defende o projeto que destina 30% da arrecadação das BETs ao Fundo Nacional de Segurança Pública. O texto também reserva pelo menos 30% de todos os recursos do fundo para prevenir o feminicídio e enfrentar a violência contra a mulher.
0: Daiana Santos avalia que a ampliação do financiamento pode interromper o ciclo de violência antes do desfecho fatal. A deputada cita o monitoramento de agressores, as patrulhas Maria da Penha e as casas de acolhimento entre as ações possíveis.
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9: Justiça.
1: A Câmara aprovou o projeto que retira da Justiça a atribuição de julgar entidades de atendimento a crianças e adolescentes. O texto agora será analisado pelos senadores. A repórter Maria Neves tem os detalhes.
12: A Comissão de Constituição e Justiça da Câmara dos Deputados aprovou o projeto da deputada Laura Carneiro, do PSD do Rio de Janeiro, que retira do Poder Judiciário a tarefa de avaliar a qualidade do trabalho das entidades de atendimento a menores em conflito com a lei. Atualmente, o Estatuto da Criança e do Adolescente determina que essa atribuição cabe aos conselhos tutelares, ao Ministério Público e à Justiça da Infância e da Juventude. As avaliações periódicas são pré-requisito para renovar a autorização de funcionamento das instituições que atendem menores em cumprimento de medida socioeducativa. Na opinião de Laura Carneiro, uma vez que a Justiça é responsável por julgar possíveis irregularidades no funcionamento dessas entidades, o acúmulo das funções de avaliar e julgar pode comprometer a imparcialidade do processo. A deputada também argumenta que os conselhos tutelares e o Ministério Público são os órgãos em melhores condições de avaliar as instituições que atendem crianças e jovens.
13: O Ministério Público é o grande fiscal da lei, fiscal da probidade. Também é uma maneira que os conselhos tutelares que trabalham com as crianças e adolescentes podem auxiliar nessa fiscalização. É no Ministério Público e nos conselhos tutelares que você tem as equipes multidisciplinares que sabem fazer esse papel.
12: O Estatuto da Criança e do Adolescente determina que os programas de acolhimento em execução serão reavaliados pelo Conselho Municipal dos Direitos da Criança e do Adolescente, no máximo a cada 2 anos, para receber o atestado de qualidade, que com o projeto passa a ser de responsabilidade apenas dos conselhos tutelares e do Ministério Público. A instituição deve comprovar que atende todos os requisitos previstos na lei. Dentre as obrigações das entidades de acolhimento estão a oferta de atividades educativas, não separar irmãos, promover a participação da criança ou adolescente na vida da comunidade local e incluir pessoas da comunidade no processo educativo. Ainda de acordo com o estatuto, no caso de programas de acolhimento institucional ou familiar, os avaliadores devem considerar também os índices de sucesso na reintegração ou de adaptação à família substituta. Da Rádio Câmara de Brasília, Maria Neves.
9: Economia.
14: Vander Loubé, do PT de Mato Grosso do Sul, é um dos autores do projeto que cria a figura jurídica das cooperativas solidárias. A proposta estabelece regras próprias para a constituição e o funcionamento dessas organizações voltadas à economia solidária e à inclusão social.
1: O texto também prevê incentivos para fortalecer o setor. Entre as medidas citadas por Vander Loubé estão prioridade em compras públicas, criação de um fundo de fomento e normas específicas para cooperativas de plataformas digitais e de finanças solidárias.
14: Projeto de Valdemar Oliveira, do Avante, de Pernambuco, cria o Sistema Nacional de Comunicação Preventiva e Gestão de Riscos de Regularidade Federativa. Ele explica que o objetivo é reduzir bloqueios provocados por pendências de estados, Distrito Federal e municípios.
1: De acordo com Valdemar Oliveira, os entes federados vão receber alertas antecipados para que regularizem dívidas antes de sofrerem restrições. Na visão do parlamentar, a medida busca fortalecer a gestão pública e ampliar a transparência no uso de recursos públicos.
9: Agricultura.
14: Sérgio Brito, do PSD da Bahia, quer promover a discussão sobre os impactos do fenômeno climático Super El Niño na agricultura brasileira. Segundo ele, o debate também deve abordar os reflexos no preço dos alimentos e na segurança alimentar.
1: Sérgio Brito propõe a participação de representantes do governo, de órgãos de meteorologia e de entidades do setor agropecuário. O deputado informa que o objetivo é elaborar estratégias de adaptação às mudanças climáticas e subsidiar políticas públicas para reduzir os impactos sobre a produção rural.
9: Cultura.
14: Proposta em análise na Câmara reconhece a Axé Music como expressão da cultura nacional. A autora da matéria, Lídice da Mata, do PSB da Bahia, argumenta que o gênero conquistou projeção em todo o país e se consolidou como um dos principais movimentos da música brasileira.
15: A música baiana tomou conta do Nordeste, tomou conta do Sudeste através dos seus principais compositores e cantores que executam, interpretam a chamada música baiana, o axé music. Então, na medida em que esse movimento se transformou num movimento de reconhecimento nacional na prática, é muito importante que nós possamos reconhecer.
1: Lídice da Mata lembra que o axé surgiu na Bahia a partir da mistura de ritmos como samba reggae e se expandiu por todo o país. A parlamentar acredita que o reconhecimento fortalece a cultura e o mercado musical brasileiro.
14: Termina agora o Jornal Câmara dos Deputados, produzido pela Rádio Câmara, com trabalhos técnicos de Everson Urani e apresentação de Márcio Aquilissardi e Val Monteiro. Boa noite.
1: Uma boa noite para você. Ouça agora o Minuto do TCU.
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16: Está no ar a segunda temporada do videocast Diálogos com o TCU. 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
17: É nas prisões que o PCC recruta, de fazer das prisões um centro de recrutamento. Eu falo que as prisões são um locus de produção e reprodução das redes criminais. 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
20: 20 horas.

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4: Alô, gente. Alô, você. Muito boa noite. Estamos chegando, o programa está começando, a Super Parada Total da noite de segunda-feira. Salve, salve, segunda-feira. Hoje, 10 de agosto de 2026. Hoje é dia de São Lourenço, Dia Internacional da Superdotação. Também é dia da preguiça. Ai, que preguiça. O dia da segunda-feira é dia da preguiça. Rapaz do céu. Hoje dia 10, é dia de da solidariedade cristã. Dia Internacional da do biodiesel. Dia Mundial do Léo.
5: Sua sua atenção, amigo louco, não me ajude nessa hora. Quero explicar.
4: E aí, moçada, 20 horas e 3 minutos, seja bem-vindo, povo da cidade, povo do interior, nossos amigos internautas, sejam bem-vindos.

avançando agora, são 20h04. 999-1997-52 para você mandar mensagem de áudio, mensagem escrita. E nós estaremos atendendo você com todo o prazer, com todo o carinho. E agora são 20h04. E já tem 1, 2, 3, 4, 5, 6 participações. Já vou atender vocês, viu? Como hoje é dia do leão, né? Então é dia... Então vamos aí com o Chico Rei para dar leão domado. Dia mundial do leão. 20h05. Boa noite.

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2: 20:13.
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1: Sim, moçada, 20 horas e 15 minutos. E já começamos a atender aqui os nossos ouvintes.
2: Eu sou casado.
1: Leonides Saba. Boa noite, seu Cláudio. Aqui é o Leonides. Estou na escuta. Queria pedir a música Sete Noites de Paixão com Teodoro e Sampaio. E tenha uma abençoada semana. Valeu, meu amigo Leonides.
2: Casado, da sua escapadinha por aí. É só não...
1: E aqui é o Daniel pedindo boa noite, Cláudio. Toque a música Olho d'Água e também a música Saudade de Rio Azul com Pedrinho Martins. Para o Nestor, Elza João Nestor, a pedido do Daniel Gruchevski de Água Quente dos Meiras. E também para você, amigo Cláudio. Valeu, Daniel. Obrigado aí pela audiência. João Walter dos Santos, boa noite. Peço para rodar aí a música Cama de Capim só para ouvir. Valeu, é o Walter de Porto Suárez.
3: Cuidado, hein? Olha.
1: Muito bem, tem mais aqui. Vamos atender todo mundo. É, todos que estão pedindo agora. Boa noite, Cláudio. Toque a música Caída Realidade com Rio Negros Limões e a música Tribo de Intubiara com Ed Brito Samuel, só para curtir Elizabeth que tá pedindo, né? Que o seu Emílio, alô, hoje o seu Emílio mandou a mensagem mais cedo, né? É exatamente, porque senão aí não, a gente não consegue atender no final do programa. Seu Emílio, boa noite.
4: Boa noite, Cláudio Cordeiro.
1: Boa noite.
4: Seu Emílio de Vasputinga.
1: Ô, seu Emílio.
4: Eu quero te pedir uma música do Porca Véia, Pataqueiro. Beleza, Cláudio?
1: Beleza, vamos tocar assim. É. Deixa eu ver quem mais participando. Alô, boa noite.
5: Ô, Cláudio, boa noite, Cláudio.
1: Boa noite.
5: É, muito bonito o programa teu, cara.
1: É mesmo?
5: Manda uma música pra nós, do Teodoro Sampaio.
1: Sim.
5: Peso na Cama. Pra nós aqui, o Mauri, a Lídia, que nós estamos escutando aqui na casa dele aqui.
1: Beleza.
5: Tá bom? Até mais.
1: Valeu.
6: Cadê o Jacir?
5: Jacir Bueno.
1: Jacir Bueno no Maste. Juarez de Oliveira. Alô, boa noite. Toque Casa do Vangariano. É e Moço Triste, o Juarez que tá pedindo. Valeu, Juarez. Vamos tocar assim. Toque a música Morena Luxuosa pra Neuza e pro Jurandir, que estão na escuta aí no Lajeado. Quem assina é o Danielzão. Valeu, Danielzão. Boa noite, Cláudio. Estou na escuta. Peço, se possível, rodar música. Meu pai, Tião. Como é que é? Pro meu pai, com o tio do carro. E Pagodinho, eu não tenho mais meu pai. Vai para todos os pais pelo seu dia de ontem, né? É o João Alfredo Maciel de São Mateus. Valeu, aqui tem mais. Vamos atender todo mundo já agora, né? Vamos atender. Cláudio, toque a música Pedreiro Bronzeadão pro Danielzão Barrigudão do Lajeado, que tá com as obras tudo parada com esse tempo chuvoso. Mas vai parar, né? Daqui a pouco a gente vai dar aí a previsão do tempo. Quem pede é seu camarada, o Natalino Vieira. Valeu. Boa noite, professor Cláudio. Essa é a Lídia, né? Tudo bem? Toque a Morena Luxuosa para Joelma Tasline e Dona Francisca. Beleza, você humildes. A Lídia aí. Valeu, Lídia. Quero ver quem mais aqui. Nossa, será que eu vou conseguir atender todo mundo? Boa noite, Cláudio. Toque a música A Volta do Andarilho para o Cebolinha. É o André Pajeski, seu patrão. Isso. Boa noite. Jean Gabriel de São Mateus do Sul, pedindo a música Planeta Azul com Chitãozinho e Chororó. Rapaz, tá com saudade do programa do Cláudio, olha só quanta participação já no início do programa, na primeira parte do programa. Fala, Jailson, boa noite.
7: Boa noite, Cláudio Cordeiro.
1: Boa noite.
7: Eu peço a música com os três Chiru.
6: É o roubo da mulher velha. É. Foi nós, Jailson Barro dos Santos.
1: Jailson.
6: Paulo Barro dos Santos e Roseli das Neves.
1: Valeu.
6: De Rio de Faxinal dos Elia. Estamos ouvindo o seu programa.
1: Beleza, obrigado. Gente, agora vamos. Ó, não se assuste, você vai tocar bastante música agora, porque eu, Cláudio, costumo atender todo mundo com a música e pede. É aqui a última, toque a música hoje, eu tô terrível pro Leonidas no Lajeado dos Melos, que caiu de bicicleta de novo. Nossa, tá muito barro na estrada, quem pede é seu parça, o Guilherme do Lajeado Popular Pirulito. Então, né, tem que se cuidar mais aí para não cair da bicicleta, rapaz. Bom, vamos lá, 20h21, começando aqui já no começo com Tenório Sampaio, Sete Noites de Paixão.

0: 7:39.
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1: 20 horas e 41 minutos. Agora atendo também aqui o Roberto Cordeiro. Tá pedindo a música Tropeiro Velho para nós que estamos aqui no bar escutando o teu programa. É, jogando uma sinuca. Um abraço. Valeu, meu sobrinho Roberto Cordeiro. É, tá ligado nosso programa. Um abraço aí, Roberto, toda a família. Um abraço aí para toda a rapaziada, todo o pessoal que tá aí no seu bar. E vamos tocar a sua música assim, Teixeirinha chegando com a música, saudoso Teixeirinha com a música Tropeiro Velho. Boa noite.

Ô, oh, beleza, moçada! Que tal? Que joia, né? Bom, um abraço lá pro meu amigo Jauri Dias. Se der certo, estaremos gravando a semana que vem lá com ele, né? Nesse final de semana. E daí vai ter um gaitaço aqui com o pessoal dele, né? Mas um abraço aí, Jauri. Uma boa noite pra você. E se prepare que vai dar certo, com certeza, né? Quero mandar um forte abraço pro Vanderlei. Batemos um papo agora há pouco com o Vanderlei. Vanderlei Lopes, né? E se Deus quiser, vai dar tudo certo, né, Vanderlei? Um abraço, Deus abençoe e uma boa noite pra você. E vamos em música, porque agora tá chegando aqui a música do Tião Carreiro e Pardinho, meu pai, porque pediu aí para o Dia dos Pais, que transcorreu no dia de ontem, mas o Dia dos Pais é todo dia, né? Vamos lá, moçada.

0: Olha a hora certa, 21:02.
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